0: agradecer ao Paulo César Baruque e Neto Grato Sou. Agora 9:06. Boa noite para você que está completando mais um ano de vida hoje. Parabéns, viu? Muitas felicidades e muitos anos de vida. Principalmente se for na presença de Jesus. É melhor, viu? Um abraço para José em Sapé-Açu, sempre na sintonia. Gilmar Coutinho em São Félix. E você? Está aí viajando, mas nos dando essa carona abençoada. Uma excelente viagem para você.
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Aí você ouviu Thiago e Jéssica, lindo momento. Antes, Júlia Vitória e Marcelo Marques. Vamos cantar. Agora 9:16.

0: você ouviu Douglas Borges e Regis Danese. Um novo tempo vai acontecer. Vem aí momento de meditação. Eu volto já já.
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4: O título de hoje é, porém, leitura bíblica em Êxodo capítulo 1, do versículo 15 ao versículo 17. Versículo-chave, Êxodo capítulo 1, versículo 17. As parteiras, porém, temeram a Deus e não fizeram como o rei do Egito lhes havia ordenado, mas deixaram os meninos com vida. As medidas do rei do Egito para dominar os israelitas que moravam no seu território estavam fracassando. Quando o trabalho forçado não foi suficiente para desanimá-los, tentou matar todos os meninos que nasciam. Mas o faraó ignorava que havia alguém muito mais poderoso controlando os rumos da história. O rei egípcio assemelha-se a muitas pessoas de nossos dias em todos os quadrantes do planeta. Pensam que têm a solução para todos os problemas, os próprios e também dos outros, mas os dias ficam cada vez mais difíceis. No entanto, a Bíblia está cheia de registros de poréns que mudam completamente a rota planejada pelo ser humano. Os meninos judeus, condenados à morte por ordem do faraó, foram salvos por um desses poréns decisivos. As parteiras temiam o Senhor. Elas eram testemunhas de que havia um Deus absoluto defendendo o povo de Israel. O temor do Senhor é sempre decisivo, por isso é preciso cultivá-lo o tempo todo. Quem teme a Deus tem mais chance de acertar em suas decisões.

0: decisões. As parteiras sabiam que era mais importante submeter-se ao Senhor, e isso foi determinante para que conseguissem salvar a vida de muitos bebês. Um pouco adiante da leitura bíblica de hoje, o versículo 20 afirma: Deus foi bom para com as parteiras. Quem direciona suas ações pelo temor de Deus verá a bondade dele, pois o Senhor continua sendo o mesmo hoje, ele não muda jamais. Essa é a nossa segurança. Talvez sua vida esteja se desfazendo nesse momento, porém, ainda há jeito de encontrar o rumo. Para isso, é essencial contar com a presença de Deus, o único que realmente controla tudo o que existe e acontece. Levar a realidade do Senhor em consideração e viver de acordo com ela é temer a Deus. Disse alguém que o temor é um medo santo. Esse medo não é falta de fé. Pelo contrário, ele brota da fé verdadeira. O temor do Senhor é uma fonte de vida que afasta os homens dos laços da morte. Provérbios capítulo 14, versículo 27.
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0: Aí você ouviu Felitos Matos, Confia no Senhor Jesus. Agora 9h37, vamos juntos nesse clima de louvor, gratidão, adoração, clamor também. Até às 10.
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0: você ouviu Bruna Carla, Messias. Jesus está voltando, viu? Sinais a cada dia revelam que o Senhor Jesus voltará, mas muito em breve. Agora faltando 14 minutos para as 10. Vamos juntos até as 10.
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Com certeza, nada além do sacrifício feito na cruz do Calvário pelo nosso Senhor Jesus nos leva a Deus. Só Jesus. Ele disse assim: eu sou o caminho, eu sou a verdade, eu sou a vida. Ninguém vem ao Pai a não ser por mim. Entrega a sua vida a Jesus. Finalizando mais um Tempo de Amar. Eu sou Ulisses Menezes, vou ficando por aqui, mas não desligue o seu rádio. Vem aí, Noite de Paz, com o nosso irmão Antônio Ferreira. Uma boa noite para você.

0: Dia Mar. Hora certa.
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1: Olá, muito boa noite para você ligadinho na Vox FM 105.9, a Rádio do Bem, um projeto missionário das igrejas Assembleias de Deus na Bahia. Na presidência do pastor Valdomiro Pereira da Silva, direção da Vox, pastor Arilson Santos, eu, Antônio Ferreira, com você até meia-noite. A partir de agora, Noite de Paz, eu daqui, você daí, juntos, adorando a Deus. Até a meia-noite juntos, no nosso Noite de Paz. Começando agora e começando com essa canção. Agora 10:03. Eu só quero adorar.

0: Agora 10h11, você está ouvindo o programa Noite de Paz aqui na Vox FM 105.9, a Rádio do Bem. Você acabou de ouvir a voz de William Nascimento e Rose Nascimento, Teu Cenário Vai Mudar. Ótima noite para você na nossa sintonia. Essa é a Vox FM 105.9, a Rádio do Bem. Esse é o programa Noite de Paz até a meia-noite. E a gente começa trazendo, a partir de agora, as participações dos nossos ouvintes através do nosso WhatsApp 7583-706060. Trago mais uma participação, a primeira participação de hoje. Nosso irmão Lázaro está em São Paulo, em Barueri. Alô, Lázaro! A paz do Senhor, meu irmão!
1: Boa noite, meu amigo, meu irmão em Cristo, Antônio.
0: Boa noite.
1: Graça,
0: uma paz, boa noite de paz para você, meu irmão.
1: Toda a tua família, recordação, toda a família. Gostaria de mandar um alô para a tiainha, tio Pio, Mamaro de Luziana, Rua do Tanque, José Luiz Santana, meu amigo, irmão em Cristo, Manoel Táxi, irmã Vânia, Marcia, Jorge, Batista Pinhal, todos da Peniel, tia Milena Manteiga, minha prima missionária, Eloide, em Cachoeira, presbítero Israel, bispo em Castro Alves, e aqui a minha mãe de consideração, meu de pastores aqui na cidade chamada Angatuba, depois de Sorocaba, aqui no interior de São Paulo. Gostaria de ouvir a música Casa do Oleiro de Samuel Mariano. Dedica a todos esses que eu falei e todos os ouvintes do programa Noite de Paz, com meu amigo e irmão Cristo Antônio Ferreira. Paz do Senhor a todos.
0: Valeu pela sua participação, um forte abraço, Lázaro, Deus abençoe, obrigado pelo carinho da audiência, pela participação também. Eu trago mais um ouvinte, quem passa por aqui é nosso irmão Gilvan de Conceição da Feira. Alô, irmão Gilvan, a paz do Senhor.
2: Olá, boa noite. Esse é o programa Noite de Paz. Paz do Senhor para todos. Paz do seu irmão Antônio Ferreira. Como é que tá o irmão? Que Deus continue abençoando sua família, abençoando sua vida. Aqui é Gilvan, Conceição da Feira. Gostaria de mandar um alô aqui para todos aqui da cidade Conceição da Feira. Todos da Assembleia de Deus, congregação do Pinheiro, inclusive o presbítero Lourenço. Gostaria também de pedir um louvor na voz de Armando Filho, uma vez.
0: Valeu, irmão. Nosso irmão Gilvan, em Conceição da Feira. Quero aproveitar e abraçar o presbítero Lourenço também. Presbítero Amorim. Alô, Edson Amorim, um abraço também em Conceição da Feira. Muita gente em Conceição da Feira ligada na Vox. Muita gente mesmo ligadinha aí em Conceição da Feira, nosso programa. Muita gente mesmo. Então, um abraço para vocês. Deus abençoe. Presbítero Paulo. É Paulo? É Paulo também ouvindo a gente. Tem mais gente aí, Conceição da Feira, ouvindo a gente? Tem sim. Daqui a pouquinho eu cito mais nomes, tá bom? A hora foge assim da mente, mas tem mais gente ouvindo a gente em Conceição da Feira. Deus abençoe você em Conceição da Feira. Deus abençoe você em toda a Bahia, ligadinha na nossa Vox FM 105.9, a Rádio do Bem. Tem mais gente chegando por aqui. Alô, Manuel no táxi. Tem mensagem? Tem áudio? Alô, Manuel.
3: Boa noite, meu irmão Antônio Ferreira.
0: Boa noite, a paz do Senhor.
3: Excelente noite. Eu e minha esposa Mário, meu neto Gabriel, está na escuta. Gabriel, só dona do rádio, viu? Que Deus abençoe grandemente. Onde eu te usando nesse teu propósito, pregou a palavra de Deus, as ministrações. Gostaria de ouvir, se possível, Rebeca de Isaac, Cícero Nogueira. Abraço para a presbítero Luiz, Lázaro, Josamar Santana. Todos estão na escuta, Antônio Vai Santana, do Noite de Paz. Uma noite de paz, Deus abençoe grandemente.
0: Valeu pela participação, Manuel do Táxi. Daqui a pouquinho trago as indicações musicais. Irmã Gal também passa por aqui. Hoje só deixou aqui uma mensagem de boa noite. Então, boa noite, Irmã Gal, em Muritiba, ouvindo a gente. Valeu pela participação, Deus abençoe. Teve gente tentando ligar aqui, mas o nosso WhatsApp não recebe ligação, tá bom? Manda áudio ou texto. Se for áudio, 30 segundinhos e fala com a gente. Tem gente aniversariando hoje, então vamos lá. Alô, Fernando em Muritiba.
4: Boa noite, paz do Senhor.
0: Boa noite, a paz do Senhor.
4: Amanhã eu só quero agradecer a Deus, né?
0: É amanhã, é?
4: E pedir um louvor de de gratidão. Quero mandar um alô para a Leide.
0: Pronto. Eu não entendi muito bem a mensagem aqui, mas você pode falar aí. Tá aniversariando amanhã, é isso? Fala aí pra gente já comemorar, viu? Já comemorar aqui. Pronto, eu vou trazer aqui a canção Casa do Oleiro, na voz de Samuel Mariano. Casa do Oleiro, pedido aí pelo nosso irmão Lázaro. Nosso irmão Lázaro aí em São Paulo. Eu trago essa canção na voz de Samuel Mariano, agora sim na íntegra.

0: Levanta a cabeça, tá aí Israel Santo, participação de Paulo Neto.
1: Obrigado, Paulo Neto!
0: Ótima noite pra você na nossa sintonia, você está na Vox FM 105.9, a Rádio do Bem. Agora 10h27, você está ouvindo o programa
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0: Até a meia-noite, hein? Eu daqui, você daí. Você pode participar através do nosso WhatsApp 7583-706060. Eu trago a participação da irmã Eulina de Cruz das Almas pela primeira vez aqui no nosso Noite de Paz. Alô, irmã Eulina. Deixa eu voltar aqui o seu áudio. Alô, irmã Eulina, paz do Senhor, minha irmã.
3: Boa noite, a paz do Senhor, irmã. Antônio Ferreira, presbítero Antônio Ferreira. Quantos tempos que não ligo, né? Mas estou ligada.
0: Verdade.
3: Oi, irmão, eu quero botar aquele louvor de Marcos Antônio, o Galileu.
0: Pronto, a gente toca já já.
3: Ofereço o Senhor, ofereço a todos da rádio aí, todos que ligam para a rádio, em nome de Jesus. Um abraço, Deus abençoe.
0: Um abraço, irmã Eulina.
3: Tá bem?
0: José tá bem. Um abraço, irmã Eulina, toda a família, Deus abençoe. Tem mais gente chegando por aqui? Pronto, eu trago aqui Pastor Saul. Alô, Pastor Saul, Conceição do Jacuípe.
4: Boa noite, velho.
0: Boa noite. A paz do Senhor,
4: irmão. Até o pastor Saúl, que eu estou com o Ipe, com a aldeia de Paula, amor é tudo. Dedico minha esposa para a senhora Sônia, dedico meu filho no senhor da Samir. Dedico para você. Para todos os seus programação, que é top, que é 10.
0: Valeu pela participação, Pastor Saúl. Um forte abraço. Deus abençoe o senhor e toda a sua família, tá bom? Tem mais gente chegando por aqui. Gilmar. Alô, Gilmar. Gilmar chegou hoje. Pronto, tem mensagem? Tem. Boa noite, my brother. Ah, agora é inglês, né? Aí eu não manjo também muito de inglês, não, mas entendo até melhor, viu? É, boa noite, my brother. Antônio, que Deus em Cristo continue nos abençoando sempre, juntamente com José. Sempre ligado, grato a Deus por tudo. Para meditar, Salmo 116, por favor. Vida, alegria. Pronto. Shalom Adonai. Paz do Senhor, agora entendi, viu? Paz do Senhor. Obrigado. Pronto, Luiz de Carvalho também. Valeu. Valeu pela participação. Você é poliglota, né, Gilmar? É inglês, é hebraico, é grego, aramaico também. Valeu, um abraço, meu irmão. Edson Amorim está em Conceição da Feira. Paz do Senhor, Antônio Ferreira. A audiência é top do programa Noite de Paz e da programação Vox FM aqui em Conceição da Feira. Deus abençoe. Um abraço, Edson. Deus continue te abençoando, meu irmão. Olha, Fernando voltou aqui para falar. Tá aniversariando, é, Fernando?
5: Sim, amanhã é meu aniversário.
0: Pronto. Amanhã tem bolo aí, né, Fernando? Amanhã tem bolo aí, né? Tô quase indo aí comer esse bolo, viu? Parabéns, viu, Fernando? Amanhã a gente faz a festa aqui no Noite de Paz, viu? Valeu. E a gente segue trazendo mais músicas. É, a música não para, não pode parar. Então vamos ouvir, tem algumas indicações musical, mas eu vou trazer logo aqui a indicação da irmã Eulina. Galileu com Marcos Antônio. Já já tem mais músicas, tem mais indicações. Já já também tem um louvor que marcou a minha vida. Hoje tem uma canção aqui muito especial, viu? Vamos lá, com Marcos Antônio. Agora 10h30, já já também tem a reflexão da palavra de Deus.

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1: Agora 10h39, eu vou trazer mais participações. Eu trago nosso querido José. Vou trazer aqui José de Sapeaçu. Alô, José.
2: Oi, meu amado Antônio Ferreira.
1: Pronto.
2: Sapeaçu. Sua Gabriel tem 8 aninhos. Amém.
1: Amém, meu irmão. Forte abraço. Deus abençoe.
3: Paz do Senhor, meu querido, amado Antônio Ferreira. Boa noite, meu amado.
1: Boa noite,
3: paz do Senhor. Paz da tua família, paz do povo de Deus.
1: Amém.
3: Pedindo aí desde já, meu amado, para o exército que está orando, né? Pela nossa Bahia, né, pelo nosso Brasil e o mundo, meu amado. E pelas famílias, meu amado.
1: Nunca deixar de orar.
3: E lutar.
1: Orar sempre.
3: Só o Senhor pode confortar os corações, preencher os vazios desses corações. Mas paz do Senhor nos diz que há um só mediador entre Deus e os homens, Jesus Cristo, né? O Salvador, o Criador, o Salvador.
1: Verdade, José.
3: Ele é a solução, ace as nações, meu amado. Ouvisse a voz do Senhor, inclinasse o ouvido para ouvir a sua voz. As coisas, meu querido, seriam tão diferentes, né? As coisas seriam tão diferentes, meu querido. Mas o mundo agrada mais dos homens do que buscar a verdade, né, meu querido? Buscar a verdade.
1: Isso.
3: A verdade que é Jesus.
1: Valeu, José. Isso mesmo. Valeu pela mensagem.
3: Um abraço. Boa noite para todo o povo de Deus.
1: Valeu, meu irmão. Um abraço, José. Deus abençoe seu filho também aí. Deus abençoe. E mais gente chegando por aqui, participando também, nossa irmã Kátia, direto de Conceição do Almeida. Alô, Kátia. Guardando aqui o áudio, pronto.
4: Boa noite, presbítero Antônio Ferreira. A paz do Senhor Jesus.
1: A paz do
4: Estamos
1: Senhor.
4: Estamos aqui ouvindo, né? Ouvindo para esse programa abençoado. Gostaria de mandar a paz do Senhor e uma boa noite para meus pais, na Madalena e Conceição do Almeida, Antônio e Maria.
1: Alô, seu Antônio, alô, dona Maria. Um abraço para vocês, um abraço, Kátia. Obrigado pelo carinho da audiência e pela participação também. Deus abençoe. Agora nós vamos àquele momento especial. Vamos trazer uma reflexão da palavra de Deus. Vamos refletir na palavra do Senhor. Lembrando para você que estaremos juntos até a meia-noite. E até a meia-noite estaremos juntos aqui adorando a Deus. Trazendo as canções, trazendo reflexões. Daqui a pouquinho eu trago o louvor que marcou a minha vida. Daqui a pouco também eu trago louvando com a harpa e mais indicações musicais. Muita gente participando e trazendo também suas indicações musicais. Sugestões musicais a gente traz daqui a pouquinho, a gente continua, porque agora chegou aquele momento especial de trazermos a palavra de Deus. Vamos refletir? Deus tem uma palavra para mim, Deus tem uma palavra para você, Deus tem uma palavra para nós. Eu quero trazer uma rápida saudação da palavra de Deus. Em Lucas capítulo de número 21, versículos de 1 a 4. Lucas 21, de 1 a 4. Apenas uma saudação. Hoje eu não vou demorar, mas eu trago uma reflexão para a nossa meditação nesta noite. Fala da oferta da viúva pobre. Diz assim a palavra do Senhor. E olhando ele, viu os ricos lançarem as suas ofertas na arca do tesouro. E viu também uma pobre viúva lançar ali duas pequenas moedas. E disse: em verdade vos digo, que lançou mais do que todos esta pobre viúva. Porque todos aqueles deram como oferta de Deus do que lhe sobeja. Mas esta, da sua pobreza, deu todo o sustento que tinha. Queridos, eu trago essa palavra. Eu não me lembro, nesses meus 26 anos no Evangelho, e sempre, desde que aceitei Jesus, eu sempre fiz uso da palavra de Deus, logo no início. Eu não pregava assim, mas evangelizava, trazia sempre uma palavra. E depois pregando também alguns compromissos, né, convites, atendendo convites para pregar. Às vezes a gente atende convites ainda em algumas igrejas, em alguns lugares, né, tanto local aqui na cidade, quanto em vários lugares que nos chamarem. A gente sempre que tem a possibilidade, a gente está meditando a palavra de Deus. Mas eu não me lembro de ter pregado, não me recordo. Pode até ser que eu tenha pregado sobre esse texto, mas não tenho lembrança. Mas hoje me veio ao coração falar sobre esse texto da viúva pobre. Não é que eu não preguei, não é que eu não usei esse texto, já usei talvez em algum momento, mas eu falo em tom de pregação, de ministração mesmo, de pregação. Hoje também eu vou trazer uma saudação, não é também uma ministração longa, mas eu trago uma saudação nesse texto. Jesus passou o seu ministério sempre ensinando, operando milagres, maravilhas, mas também ensinando sobre o reino de Deus, sobre a justiça. Jesus sempre ensinando. Em alguns momentos Jesus usava parábolas, em alguns momentos Jesus usava comparações também. E nesse texto a gente vê Jesus fazendo uma demonstração para as pessoas. Jesus mostrando, ensinando. Acerca do valor da adoração. Jesus estava sempre ensinando as pessoas e mudando a forma de pensar de alguns. Que havia muitas religiões, muitos religiosos, muitas seitas, muitas heresias. Naquela época, não é diferente dos dias de hoje, mas naquela época havia muitos ensinamentos religiosos, havia muitas seitas religiosas também, e Jesus veio pregar o reino de Deus. E não diferente dos dias de hoje, naquela época também as pessoas queriam fazer as coisas para aparecer, para mostrar, para se sobressair. Mas Jesus veio ensinar a humildade, Jesus veio ensinar a sinceridade de coração. E Jesus, nesse texto, ele mostra uma viúva. Ele estava num ambiente de culto. E um ambiente de culto sempre há oferta. Algumas pessoas criticam, há muitos debates, e hoje, principalmente com a rede social, existem muitos debates acerca de dízimos e ofertas. Não é sobre isso que eu quero falar agora, diretamente de dízimo. Mas sempre que a gente se fala de culto, se fala também de ofertas. Se fala de dízimo, se fala de oferta, né, para manutenção da obra de Deus, ofertas para propósitos exclusivos. E nesse texto Jesus mostra o que Jesus está mostrando nesse texto aqui, na verdade, é o que está no coração das pessoas. Quando se fala de oferta, quando se fala de dízimo, quando se fala de oferta, não está se falando especificamente do valor monetário, está se falando mais do sentido da adoração. De onde o seu coração está, se o seu coração está pegado as coisas materiais, ou se seu coração é liberal para... se seu coração é aberto para adorar a Deus através das ofertas. Porque em tudo da nossa vida, na vida do cristão, é adoração. Tudo na vida do cristão se arremete à adoração. Louvor. A gente louva a Deus com a nossa vida. Tudo nós estamos louvando a Deus. Louvor não é apenas música, como alguém fala, não, eu vou cantar um hino de louvor. Eu vou cantar um louvor. A gente fala cantar um louvor. Na verdade, está cantando uma canção de louvor, ou um hino de louvor, um hino para louvar ao Senhor. Estamos louvando ao Senhor através de um hino. E aí se pegou muito se assimila muito louvor à música. Não. Tudo que nós fazemos na nossa vida, nós estamos louvando, adorando a Deus. E quando a gente oferta, quando a gente entrega uma oferta no altar, nós estamos também louvando a Deus através da oferta. Mas não só louvando, quando se trata de dízimo de oferta, mas nós estamos também sendo obedientes aos mandamentos da palavra de Deus, aos ensinamentos da palavra de Deus. E naquele ambiente de culto, muitos vieram e deram as suas ofertas, depositaram ali na arca do tesouro as suas ofertas. E o versículo primeiro diz assim: e olhando ele, viu os ricos lançarem as suas ofertas na arca do tesouro. Versículo 2: e viu também uma pobre viúva lançar ali duas pequenas moedas. Olha a diferença, viu? Ricos, pessoas ricas, ricos, darem suas ofertas na arca do tesouro. Viu também uma pobre viúva. Viúva naquela época não trabalhava, né, não se trabalhava. Viúva, né, para ser sustentada tinha que ter alguém para sustentar. Não era fácil. Aí aquela viúva pega duas pequenas moedas, ou seja, valor monetário pequeno. Versículo 3, e disse: em verdade vos digo que lançaram, em verdade vos digo que lançou mais do que todos esta pobre viúva, porque todos aqueles deram como oferta de Deus do que lhes sobejava, ou seja, do que sobrava, do que não faria falta. Mas esta pobre, da sua pobreza, mas esta da sua pobreza deu todo o sustento que tinha. O que eu entendo é que aquela mulher fez um sacrifício para adorar a Deus. Eu me recordo de um texto onde Jesus estava foi para um jantar na casa de Lázaro. E Maria Madalena, ela quebra um vaso de alabastro, um vaso com perfume, e unge os pés de Jesus. E alguém ali reclamou: ah, poderia vender e dar aos pobres e tal, um perfume muito caro. Jesus disse: não, deixa ela me adorar. Deveria vender e dar aos pobres, os pobres vocês sempre vão ter. Esta veio me adorar. Então, para se adorar a Deus, a gente não tem que olhar para preço de alguma coisa, valor monetário. O mais importante é a adoração. Aquela oferta daquela viúva foi maior do que daqueles ricos, por quê? Porque os ricos deu um valor monetário grande, alto, porém, é como se fosse, vamos usar no ditado popular de hoje, é como se fosse troco para eles. Para quem não tinha nada, era um valor grande, mas na visão daqueles ricos, era o que sobrava. Mas aquela viúva, ela deu aquilo que aos olhos humanos parecia pouco, mas que para ela faria falta. Mas ela não olhou para ela, senão vim adorar o Senhor. Quando alguém faz um propósito com Deus, e eu estou falando de coisas materiais mesmo, para a casa do Senhor, uma oferta, quando alguém faz um propósito com Deus, aí alguém que está de fora, que não tem nada a ver, vai fazer esse sacrifício, essa coisa grande, mas a pessoa colocou no seu coração e é para louvar a Deus, e Deus contempla. E o que eu estou falando aqui, eu não estou falando só de valor monetário, não estou falando aqui só de dinheiro, de oferta, de bens materiais, só não. Eu estou falando que quando você resolve abençoar a obra de Deus com alguma coisa, seja com o seu tempo, seja com o seu talento, seja eu vou dar um dia da minha semana para trabalhar voluntariamente na obra de Deus, em alguma ação social, eu vou, entendeu, queridos? Fazer algo que vai me custar um certo sacrifício, Deus contempla e Deus abençoa. Mas se tratando também de valores monetários, mas que a intenção é adorar a Deus, meu querido, Deus recompensa. Jesus viu, olha que Jesus citou quem? Aquela pobre viúva. Jesus citou aquela pobre viúva. Porque chamou a atenção de Deus. Você, quando adora a Deus verdadeiramente, você chama a atenção. E ninguém engana a Deus. Aqueles homens estavam dando uma oferta alta, talvez querendo chamar a atenção, mas o que verdadeiramente chamou a atenção foi aquela viúva, porque deu de todo o seu coração, não deu para que os outros vissem, ela deu porque ela entendia que deveria adorar a Deus, e deu de um valor que para ela, olhando humanamente falando, lhe faria falta. Eu vou ler um outro texto e a gente encerra um outro texto semelhante, é a mesma narração, só que agora por Marcos, eu li em Lucas, mas em Marcos, a gente vai ler aqui também, versículo 41 de Marcos 12, diz assim, e estando Jesus assentado defronte à arca do tesouro, observava a maneira como a multidão lançava o dinheiro na arca do tesouro, e muitos ricos depositavam muito, vindo porém uma pobre viúva, depositou duas pequenas moedas, que valiam 5 réis, esse texto já tem outros detalhes, mas é o mesmo texto, é a mesma passagem. E chamando seus discípulos, disse-lhe, em verdade vos digo que esta pobre viúva depositou mais do que todos os que depositaram na arca do tesouro, porque todos ali depositaram do que lhe sobejava, ou seja, do que sobrava, mas esta da sua pobreza depositou tudo o que tinha, todo o seu sustento. Então era a fé daquela mulher. Senhor, eu venho te adorar com tudo que eu tenho. Tudo de melhor nós temos que dar a Deus. Buscai a Deus em primeiro lugar. Aí alguém diz assim, eu sou muito a favor disso, queridos. Eu já encerro aqui, nós vamos a um rápido intervalo comercial. Eu penso muito dessa forma. Nós temos que dar o de melhor para Deus. Se eu vou à casa do Senhor, eu vou vestir a minha melhor roupa. Eu vou colocar o meu melhor perfume. Quando eu digo o melhor, é o melhor que eu tenho. Pode ser que o melhor que eu tenha, na visão de outro, seja insignificante. Mas é o que eu tenho de melhor para louvar a Deus. Eu tenho que fazer para louvar a Deus. Para louvar a Deus. E alguém diz, Não, mas é o dia melhor. Se apresente diante de Deus com o seu melhor. Adore a Deus com o seu melhor. Na visão de todos ali, aquela oferta daquela viúva era insignificante. Na visão...
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1: Mas para Deus recebeu aquela adoração, porque ela deu de coração e ela deu que algo aparentemente, humanamente falando, lhe faria até falta. E Deus recompensa. Então, queridos, quando se fala de adoração, quando se fala de louvor, não é qualquer coisa, não é de qualquer forma. Mas o nosso melhor, ainda que pareça, na visão de todo mundo, insignificante. Mas Deus, que sonda e conhece os nossos corações, Ele recebe a nossa adoração, o nosso louvor. Então faça como essa viúva. Se você sente de Deus no seu coração e fazer algo para louvar a Deus, faça. Faça, que nosso Deus é digno de louvor, de adoração. Louve a Deus. Nós vamos a um rápido intervalo comercial. Na volta eu trago o louvor que marcou a minha vida. Já eu trago o louvor que marcou a minha vida e a gente segue trazendo mais participações. Vamos ao intervalo comercial. Não desliga o seu rádio, eu volto já.
2: Hora certa.
1: 11 horas.
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2: Agora 11:04, estamos de volta, hein? Foi rapidinho o intervalo comercial e a gente continua adorando a Deus. Daqui a pouquinho eu trago mais participações. Já eu trago mais participações, porque agora eu trago o louvor que marcou a minha vida hoje. É na voz de Shirley Cavalhais, Espada Cortante.
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1: Agora 11h13, a gente continua trazendo participações, nossos ouvintes, através do nosso WhatsApp. Tem mais uma participação, vamos lá. Quem passa por aqui, produção?
2: Senhor Antônio, aqui é Adailton Ramos, de Cruz das Almas.
1: Tudo bom, Adailton?
2: Eu quero ouvir Voz da Verdade, Pai do Senhor, que Deus esteja contigo sempre e que proteja sempre nossa região, a nossa cidade e a todos, em nome de Jesus, porque o Evangelho tem que ser pregado de verdade. A paz do Senhor.
1: Valeu, Adailton, um abraço para você, para toda a família, Deus abençoe, tá bom? A gente toca daqui a pouquinho Voz da Verdade. Valeu pela indicação musical. Eu trago mais participações daqui a pouquinho. Então deixa eu abraçar aqui a missionária Nildes, a Encarnação de Salinas. Deixa eu abraçar também a irmã Filhinha. Alô, irmã Filhinha. Aí em Cruz das Almas, ouvindo a gente, Deus abençoe. Abraçar também. Sabe quem mais está ouvindo a gente também? Dona Meleu aí no Manteiga, em Muritiba. Abraçar também a missionária Dacilda Xavier, irmão José. Deus abençoe aí na Santa Teresa, Deus abençoe vocês. Deus continue abençoando, ouvindo a gente em toda a Bahia ligada. Alô, Rivaldo Silva, em Juazeiro, ligadinho na Vox também. Rivaldo Silva, que é apresentador também evangélico, já terminou o seu programa e quando termina ele vem para a Vox ouvir, né? Vem ouvir a Vox, vem ouvir Noite de Paz. Um abraço, Rivaldo Silva, com certeza está ligadinho na nossa programação, sempre ouvindo. Um abraço aí ao nosso querido Rivaldo Silva, Deus abençoe. E a gente continua trazendo mais músicas aqui no nosso Noite de Paz. Eu trago na voz de Armando Filho essa belíssima canção. Outra vez.
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Daqui a pouquinho você ouve, porque agora nós vamos orar. Chegou o momento de oração. Já eu trago essa canção com Voz da Verdade. Antes você ouviu Suede Silva, é Acende a Chama. Antes ainda, Armando Filho, Outra Vez. Agora 11h28. Vamos orar, vamos falar com Deus. Soberano, amado, querido e eterno Pai, quero te louvar nesse momento, bendizer o teu nome, exaltar o teu nome, Senhor, na beleza da tua santidade. Pai querido, eterno e amado, venho nesse momento, Senhor, te apresentar a cada ouvinte, cada irmão, cada pessoa que ora conosco nesse momento. Pai querido e eterno, como todas as noites nós fazemos, te apresentamos cada família, Senhor, que está com seu receptor ligado, com seu celular ligado, ouvindo a nossa programação. Pai, eu te peço, Senhor, que o Senhor entre e abençoe cada vida, entre em cada lar e abençoe, Senhor, cada pessoa que ora conosco. Oro também pelas pessoas que estão, Senhor, nas rodovias, estão nos seus carros e estão nesse momento também orando conosco. Pai querido e amado, Tu conheces, Senhor, a necessidade de cada uma dessas pessoas. Tu conheces, Senhor, a causa de cada problema. E o Senhor tem a solução também para cada problema. Deus querido e eterno, eu te peço nesse momento, entra nesta causa e dá vitória ao teu servo, dá vitória à tua serva, dá vitória a essa pessoa que ora conosco. Ah, Pai amado, querido, Deus santo, os dias são maus, a Tua vinda está próxima. Nos ajuda, Senhor, fortalece-nos, acrescenta-nos fé, nos ajuda a ser mais crente nesses últimos dias, pois o fim está próximo, como a Tua palavra nos diz. Deus querido e eterno, eu te peço, Deus, dá direção, Senhor, a cada pessoa que ora conosco, que precisa de uma resposta. Dá resposta e direção. Também te peço, Senhor, como tenho sempre feito, sempre tenho orado, e oro nesse momento pelo nosso Brasil, pelo nosso país. Estende as Tuas mãos, abençoando a nossa nação, com toda sorte de bênção. Pai querido e amado, dá-nos uma noite de paz, uma noite maravilhosa na Tua presença.

te apresento cada pessoa enferma, cada pessoa, Deus, que está precisando de cura, que está precisando, Senhor, de milagre, que está precisando, Senhor, de vitória na sua saúde. Pai querido, amado e santo, estende as tuas mãos poderosas e dá vitória sobre a enfermidade, e dá vitória sobre todo esse mal. Deus querido, liberta esta pessoa que está, Pai, oprimida. Liberta, Deus, essa pessoa que está, Senhor, escravizada. Pelo poder do teu nome, eu te oro. Pelo poder do teu nome, eu oro e te peço. Nesta noite, em nome de Jesus. Em nome de Jesus. Dá vitória a cada um de nós. Em nome de Jesus. Amém, amém, amém. Graças a Deus.

0: Agora 11h41, vamos à palavra pastoral com o pastor Valdomiro Pereira da Silva.
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Pachoro, meus irmãos e meus amigos, vamos ler um versículo na Palavra de Deus para a nossa meditação desse dia. No livro de Malaquias, no capítulo 3 e o versículo 18, está escrito assim: Então vereis outra vez a diferença entre o justo e o ímpio, entre o que serve a Deus e o que não serve. Meus amados irmãos e meus amados amigos, a gente observa nesses dias muitas pessoas que se apresentam como servos de Deus, mas que infelizmente não são. A gente observa durante toda a história da humanidade pessoas que se apresentaram como seguidores de Deus e não eram seguidores de Deus. Lendo a Bíblia, nós vamos encontrar pessoas que sempre trabalharam para enganar. Eles vivem, às vezes, no nosso meio. Imagine, eu falo sempre, que quando Deus estava em uma reunião no céu com os seus seguidores, apareceu lá o diabo para perturbar a vida de Jó. Jó, um homem que o próprio Deus deu testemunho que era um homem temente, que se desviava do mal, era um homem temente a Deus. Meus amados irmãos, estamos na reta final. Tudo nos mostra que Jesus Cristo está chegando para tirar a sua igreja da terra. E o próprio Senhor, ele nos alertou para que tivéssemos o cuidado para que não fôssemos enganados. Acautelai-vos para que ninguém vos engane. São momentos difíceis, porque as pessoas, elas vivem correndo para um lado e para o outro, procurando em quem confiar. Mas, irmão e irmã, lembre de uma coisa: as pessoas podem nos decepcionar, mas Jesus não. É por isso que é importante a gente estar ligado em Cristo, que é o autor e consumador da nossa fé. Tenha certeza de uma coisa: vai sempre aparecer alguém para tentar lhe tirar dos caminhos do Senhor. Mas você não pode esquecer que a única alternativa para você e para mim chegarmos ao céu é estarmos seguindo a Cristo. Jesus disse: eu sou o caminho, eu sou a verdade e a vida. Olhando para a Bíblia, a gente vai ver alguns fatos também que aconteceram no passado. Por exemplo, na época do dilúvio, a gente vê a família de Noé. Noé, um homem temente a Deus, que conseguiu salvar a sua família do dilúvio. É Deus, é claro, quem salva, é Deus quem liberta. Mas Deus, pelo testemunho de Noé, mandou o mesmo colocar a sua família e um casal de animal, de cada animal, na arca. A família de Noé foi salva. Se viu ali uma grande diferença entre o justo e o ímpio, entre o que serve a Deus e o que não serve. Noé e a sua família serviam a Deus, foram salvos do dilúvio, mas os ímpios pereceram. A gente poderia citar outros exemplos da Bíblia, a entrada dos judeus na Terra Prometida. Os judeus, eles foram tirados por Deus do Egito para uma terra que Deus prometeu, uma terra que mana leite e mel.
E na caminhada, alguns pereceram, porque deixaram de acreditar em Deus, deixaram de andar com Deus, murmuraram. E a Bíblia nos mostra que daqueles que saíram do Egito, 600 mil homens, só dois, Josué e Caleb, entrou na terra prometida. É bom lembrar que aquele que tirou eles da terra prometida, com certeza alcançou a salvação. Por quê? Porque a Bíblia, inclusive, nos mostra que houve uma disputa, o inimigo queria saber aonde Moisés seria enterrado, mas não teve essa oportunidade. Mas dos que saíram na terra prometida, que entraram foi Josué e Caleb. Diferença entre o justo e o ímpio. Mas uma grande multidão não estava andando com Moisés, não estava se dirigindo à terra prometida. Olha, se dirigir, andar é uma coisa, entrar na terra prometida é outra. Muitas pessoas podem estar usando o nome de Deus, dizendo, eu ando com Deus, eu sirvo a Deus. Mas vai se ver a grande diferença no dia do arrebatamento da igreja. Quem é que vai entrar no céu e quem não vai entrar no céu? Então, meus amados irmãos, hoje então, a palavra de Deus está nos lembrando isso aqui. No livro de Malaquias, no capítulo 3 e versículo 18. Então vereis outra vez a diferença entre o justo e o ímpio, entre os que servem a Deus e os que não servem. Meus amados irmãos e meus amados amigos, vai se ver sim uma grande diferença no dia do arrebatamento da igreja. No dia do arrebatamento da igreja, aqueles que estão servindo a Deus, inclusive a Bíblia nos mostra que são muitos chamados, mas poucos os escolhidos. Eu e você, nós precisamos estar entre os escolhidos para entrar no céu. Aqueles que não estão entre os escolhidos, ou aqueles que não estão servindo a Deus, aqueles que não estão praticando a justiça, com certeza não vão morar no céu e vão viver uma vida eterna de sofrimento. Então, meu irmão e minha irmã, vale a pena, por maior que seja a dor, por maior que seja a luta, por maior que seja a dificuldade, a solução para a nossa vida é Jesus. Então vamos continuar servindo a Ele, vamos continuar andando com Ele, independente das circunstâncias, independente do sofrimento. Olha, se eu sofro aqui, o sofrimento é por pouco tempo. Vai acabar, porque nós vamos morar no céu. Mas aqueles que estão distante de Deus, além de em alguma situação estarem sofrendo aqui na terra, vão viver uma vida de sofrimento eterna. Então, meu irmão, minha irmã, que a bênção de Deus permaneça na sua vida, que Deus lhe fortaleça, que Deus lhe dê coragem para enfrentar o inimigo, enfrentar o pecado e permanecer fiel a Ele para no dia do arrebatamento. Você e eu estarmos juntos, subindo, cantando o hino da vitória e morar no céu com o Senhor para sempre. Vamos orar. Querido Deus, Pai que estás nos céus, eu te agradeço, Pai, por mais esse momento, Senhor, que o Senhor nos dá essa oportunidade de transmitir a Tua palavra. Deus eterno, te peço, Pai, que permaneça conosco, com todos aqueles que te servem, Pai Celestial, as famílias que estão em dificuldade nesse momento, aqueles que estão desempregados, aqueles que estão enfrentando lutas, Senhor. Tu é o Príncipe da Paz, Tu é o Deus Todo-Poderoso que resolve todos os problemas, Deus eterno. Mas te peço, Pai, que nos guarde, nos fortaleça para permanecermos fiéis a Ti até o dia da Tua volta gloriosa. Deus querido, Deus maravilhoso, assim eu te agradeço por tudo. Amém.

Daí Anderson Freire, Relacionamento com Deus. Encerrando mais uma hora de música aqui na Vox FM 105.9, a Rádio do Bem, fechando mais um Noite de Paz. Lembrando para você que amanhã eu volto a partir das 10 da noite com mais um Noite de Paz. Ótimo finalzinho de noite para você e ótimo dia que está chegando daqui a pouquinho. Tchau, tchau, gente. Forte abraço e até a próxima, se Deus quiser.

0: Hora Certa.
1: Fox FM 11:56.
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3: Meia-noite 2.

Meia-noite 12. 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

1:16. 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

0: João viu a cidade santa, Nova Jerusalém, que de Deus descia do céu, preparada como... Ai,
1: aleluia!
0: E ouviu uma grande voz do céu que dizia:
1: eis aqui

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0: 1h49.
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2: 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Nós não vamos ficar prostrados, Senhor. Ele pode todas as coisas.

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0: duas horas.
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3: Vamos ler a palavra de Deus no livro de São Mateus, no capítulo 25 e o versículo de número 13. Está escrito assim: Vigiai, pois, porque não sabeis o dia nem a hora em que o Filho do Homem há de vir. Meus amados irmãos e meus amados amigos, todo aquele que um dia encontrou com Jesus tem convicção de que Jesus Cristo vai voltar para nos tirar dessa terra. Ele veio, morreu na cruz, ao terceiro dia ressuscitou e nos garantiu que vai voltar para nos tirar dessa terra. E nós estamos aguardando esse momento, que com certeza vai ser um momento muito especial para aqueles que estiverem preparados. Mas vai ser também um momento de tristeza e de agonia para aqueles que não estiverem preparados. Por isso, meu amado irmão e minha amada irmã, nós que conhecemos a palavra de Deus e que vivemos para Deus, precisamos estarmos vigilantes, porque a qualquer momento, Jesus Cristo, Filho de Deus, está voltando para nos tirar dessa terra. A Bíblia Sagrada, inclusive, fala sobre o que estaria acontecendo quando se aproximasse a volta de Jesus Cristo. E a gente tem visto isso acontecendo a cada momento: o aumento da violência, nação se levantando contra nação, reino contra reino, pai contra filho, filho contra pai. Infelizmente, as pessoas estão olhando só para si, e a Bíblia fala que nos últimos dias estaria surgindo, aparecendo homens amantes de si mesmo. O que é isso? Pessoas que estão olhando só para si, se preocupando só com o que é seu, com o que lhe agrada. Muita gente distante de Deus, sem se preocupar com o futuro e sem se preocupar com aqueles que estão próximos de si. E aí, meu amado irmão, minha amada irmã, a igreja, aqueles que servem a Deus, precisam seguir mais ou menos a orientação de Paulo a Timóteo. Paulo orienta a Timóteo a ter cuidado dele mesmo e também a ter cuidado da doutrina. O que significa isso? Paulo estava dizendo a Timóteo que ele precisava orientar as pessoas, ensinar as pessoas a viver para Deus e a viver com Deus. Como também o Timóteo precisava continuar servindo a Deus, esperando a volta gloriosa de Jesus Cristo. E Paulo ainda demonstra uma outra preocupação quando ele mesmo fala que estava preocupado com ele mesmo, porque ele estava conduzindo muitas pessoas ao encontro de Jesus Cristo para ir morar no céu e tinha medo de que ele mesmo perdesse esta salvação. Então, meu amado irmão, minha amada irmã, nós não podemos facilitar. Nós temos um inimigo, que é o inimigo de Deus, que ele trabalha de dia e de noite para destruir a vida das pessoas. É ele que está levando as pessoas para o uso das drogas, é ele que está levando as pessoas para a violência. A gente observa, meus amados irmãos e meus amados amigos, quantos garotos aí que não conseguem chegar, e garotas que não conseguem chegar aos 25 anos de idade, morrendo, sendo destruídas por causa das drogas, por causa da violência. Tudo isso é o pecado. E a Bíblia Sagrada mostra que a ação diabólica é matar, é destruir. E é o que ele tem feito com a vida de muitas pessoas. Mas Jesus Cristo, Filho de Deus, ele veio para dar vida e vida com abundância. E aí, meu amigo, você que ainda não conhece esse Deus, você já ouviu falar muito em Deus, até acredita que existe Deus? mas ainda permanece no pecado. Precisa se afastar do pecado, precisa aceitar a Jesus Cristo como Salvador. Você precisa estar lendo a Bíblia Sagrada, frequentando uma igreja, vê a igreja mais próxima aí da tua casa, vá com a sua família, vá adorar a Deus, e aí você vai descobrir a importância de andar com Deus e de servir a Deus. E aqueles que já servem a Deus, o conselho, neste momento é: vigiai, pois, porque não sabeis o dia nem a hora em que o Filho do Homem há de vir. Meu amado irmão e minha amada irmã, você não sabe, como eu também não sei, o dia e a hora que Jesus Cristo vai voltar. Nós temos convicção de que Ele vai voltar. E, de acordo com o nosso conhecimento, não dá mais para vivermos na terra. Porque ela, como diz a própria Bíblia, jaz no maligno, e a cada momento que passa, a iniquidade vai se multiplicando. Irmãos, imagine a sociedade como tem sofrido por causa desta ação diabólica com tanta miséria que estará acontecendo neste mundo. Infelizmente, a gente observa também que as igrejas, elas estão sendo de alguma forma perseguidas, muita gente querendo calar a igreja, muita gente querendo impedir a ação evangelizadora da igreja. Tudo isso também é um trabalho maligno para que outras pessoas que ainda não conhecem a Deus não cheguem ao conhecimento da verdade. Então, meu irmão, minha irmã, nós não podemos de forma nenhuma facilitar. E a Bíblia registra que em virtude da multiplicação da iniquidade, o amor de muitos tem esfriado. Quantas pessoas que oravam pararam de orar? Quantas pessoas que evangelizavam pararam de evangelizar? Meu irmão, minha irmã, é importante a vigilância. Vigiai, pois, porque não sabeis nem o dia, nem a hora em que o Filho do Homem há de vir. Ele está voltando. Eu estou aguardando, você também está aguardando. E nós podemos então falar: ora vem, Senhor Jesus. Jesus, volte logo, porque nós queremos ir morar no céu contigo. Meu amigo, minha amiga, nos acompanhe nesta caminhada. Aceita Jesus Cristo como teu Salvador. Visite uma igreja ou participe de uma igreja e Deus vai te abençoar de forma maravilhosa. Amém? Vamos orar. Poderoso Deus Pai que estás nos céus, eu te agradeço por mais esse momento. E te peço, Pai, que continue nos abençoando. O Senhor conhece as nossas necessidades. Nós precisamos de Ti, Senhor. Te apresento também nesse momento aqueles que ainda não te conhecem, Jesus Cristo, como Salvador. Meu Jesus, que o Senhor, através do Espírito Santo, possa tocar na vida daqueles que não têm certeza de vida eterna e que eles possam também te aceitar como Salvador. Visite, Senhor, aqueles que se encontram hospitalizados, aqueles que se encontram no leito da dor. Tu és, Senhor, o médico dos médicos e nós confiamos no Teu poder e na Tua misericórdia. Visite também este lar que está sendo destruído, Pai Celestial. Tu és, Senhor, o príncipe da paz. Meu Senhor, ajude esta família a viver amando um ao outro, viver em união. E que a Tua bênção, meu Deus, permaneça com todos nós. Amém.
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2: 3 e 1. 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
2: Seis horas na Bahia, bom dia. Bom dia, bom dia, bom dia para você ouvindo a Vox FM 105.9, a Rádio do Bem. Um projeto missionário das Assembleias de Deus no estado da Bahia, presidência do pastor Valdomiro Pereira da Silva. Direção Vox, pastor Arilson Santos, eu, Eduardo Guedes, estou aqui, sabe por quê? Porque o Senhor nos sustentou. Porque Deus permitiu, é assim mesmo. Agradeça a Deus pelo privilégio da vida. Agradeça a Deus por estarmos juntos, eu aqui no rádio e você em casa nessa sexta-feira. Hoje são 21 de agosto de 2026, é isso mesmo. 21º dia, 8º mês, o ano é 2026, 21 de agosto. Bom dia para você. Excelente dia, excelente final de semana. O sol está nascendo e brilhando aqui no Vale da Vox, no Recôncavo Baiano. Bom dia para você de Muritiba, bom dia São Félix, Cachoeira, Maragogipe, Conceição da Feira e São Gonçalo, Feira de Santana. E voltando, Governador Mangabeira, Cabaceiras do Paraguaçu, Cruz das Almas, Sapé, São Felipe, Almeida, e aí chegamos aí a Nazaré, Santo Antônio de Jesus, região de Castro Alves. Bom dia, excelente sexta-feira, sexta 2.1, sexta 21, melhore essa cara, amigo, bom dia, melhore essa fisionomia, porque o cidadão acorda com o rosto sem um bom sorriso, porque acorda sem relaxar os músculos do rosto. Acorde bem, acorde com Jesus, acorde com o astral para cima. Você é eleito, você é separado, você é escolhido por Deus, servo do Altíssimo. Agradeça, viu? Agradeça por tudo. Ah, Guedes, eu não tenho café hoje para fazer, mas o meu café é o de ontem. Agradeça. Tem gente que está sonhando com esse café de ontem, viu? E não tem. E não tem. Minha bike tá velhinha. Quem anda de pé queria ter sua bike velhinha, viu? Minha moto não está mais 100%. Quem anda de bike queria ter a sua moto. Ah, o meu carrinho não está rendendo o que eu quero. Quem está de moto queria ter o seu carrinho. É assim mesmo. Então, fique sempre grato a Deus por tudo que você tem e apresente a Ele os seus sonhos e as suas vontades. Se você merecer, eu tenho certeza que o bom Pai vai realizar o que você está querendo ou pedindo, que não é pecado nenhum sonhar e pedir para Deus. Agora, se ele vai permitir, se você tem a permissão, é outra história, né? Notícias pelo Brasil e pelo mundo. Condenado por homicídio no Maranhão, entregou à Polícia Federal supostas provas contra políticos. Cidadão foi preso lá por homicídio no Maranhão. E abriu o verbo. Entregou muitos políticos. Força Aérea Brasileira acionou o sistema para encerrar voo de foguete sul-coreano lançado. É do Maranhão, é? Olha aí, rapaz. sistema da FAB acionou para interromper o voo.

0: Jogador de futebol estava no São Paulo, perdeu tudo. Perdeu tudo. Jogador profissional, viu? Pelas mãos dele passou milhões. Milhões. E hoje ele está devendo 3 milhões e está sendo ameaçado de morte porque está viciado em bets, viciado em jogos do celular, esses joguinhos aí que todo mundo acha que é inocente. Jogador de futebol diz que a vida dele acabou, o argentino Jonathan Gomes. Recentemente ele comentou o drama que tem vivido por conta do seu vício em jogos de azar. Em uma entrevista a uma rede social, o atleta revelou que acumulou uma dívida de $50 mil. Cerca de 300 mil apostando em uma plataforma clandestina. Perdi tudo. E não consigo voltar a jogar futebol, o que eu mais gostava de fazer. Ele disse que há 4 meses que ele consegue evitar os jogos. 4 meses que ele está limpo, com acompanhamento médico, mas está com o saldo super negativo, amigão. Brincadeira? Se jogo fosse bom para o apostador, não existia banqueiro. É, meu irmão, é sério. Se tem o banqueiro, porque o jogo é bom para a banca, né? Para quem banca o jogo, para quem organiza o jogo. A pessoa vai e monta um supermercado. Quem monta um supermercado é para atender o público e para ter lucro, não é isso? Então, se ele não tem lucro, ele fecha. E o jogo é a mesma coisa. O jogo é a mesma coisa. Comece o dia agradecendo. Deus já preparou a força que você precisa para vencer mais um dia. Luiz Mota aí, ó. O filósofo Luiz Mota, bom dia. Bom dia, Albérico do Bom Sucesso. Bom dia, Manuel, tá no ponto certo. Bom dia. Bom dia, Cícera Regis, Cruz das Almas, mandou uma mensagem pra gente ontem. Zé Domingos, Domingos do Incruso, bom dia. Obrigado por tudo, irmão. Os primeiros que chegaram, Gegel da Miudinha chegou, Pardal de Mangabeira chegou e Louro do Gravatá também chegou. E pelo zap da Vox tem muita gente, viu? Nelson do Quebra, lá Cachoeira, viu? Adriana da Ilha de Taparica, Daniel de Oliveira dos Campinhos, Lindaura Rocha, Muritiba, bom dia com Jesus. Valdo Portão é Mangabeira, Narciso, Narciso é meio de campo, né? Narciso, Luciano Paixão, ô Luciano, estou ouvindo a Vox em Serra no Espírito Santo, rapaz, coisa boa, viu? Hélio está em Sátiro Dias, bom dia Hélio, bom dia. Maurino está ouvindo o programa, Edson Gomes está em Salvador, cantor gospel. Estou ouvindo o meu programa predileto de todas as manhãs. Edson de Cruz das Almas, Luiz Mota, Rosa São Miguel das Matas, Vovó Rosa Cachoeira, Val Santo Estevão, missionária Nildes Zé Cruz, Rivaldo Silva está em Juazeiro, Juazeiro, meu irmão. Raíssa está em Ipirá, olha aí. Tacilda em Muritiba. Então, o povo chegando logo cedo, viu? Lula pintou. Fernando está em Ipecaetá, Bahia. Olha aí, rapaz, cidade boa. Está em Ipecaetá, Fernando?
1: Bom dia, Eduardo Guedes.
0: Bom dia, Fernando.
1: E a paz do Senhor Jesus para todos.
0: Amém.
1: Aqui é Fernando de Ipecaetá.
0: Bom dia, Fernando.
1: Assim, eu quero desejar uma feliz sexta-feira para todos nós.
0: Valeu, Fernando. Francisco, bom dia. Simplício, bom dia. Bom Jesus dos Pobres. Albérico, eu já falei. Baiaco de Cruz das Almas. Bom dia, esse povo abençoado. Foi o top 20 hoje, viu? Era o top 10, 6 e 9. Número de candidatos a deputado federal caiu 28% esse ano, viu? Então, menos candidatos. 6 e 9. Alô, Shell motorista, bom dia. Neném do táxi, bom dia, meu amigo. Bom dia, Désio. Bom dia, Valdir. Bom dia, turma do táxi. Alô, gordo. Nunca mais eu vi gordo. Polícia Federal diz que Lulinha e empresária projetaram ganhos milionários com o poder público. Polícia Federal sinaliza. 6 e 10. Frente fria traz ventanias para o sudeste do Bahia, do Brasil, né? Que Bahia, rapaz. Sudeste do Brasil.

0: 6:11. Um homem foi preso após agredir a filha em um elevador em São Paulo. As imagens mostram típico de maus tratos. Do jeito que ele bateu na filha, típica ação de maus tratos. Seguranças espancamento. Seguranças de casa em Copacabana serão investigados por atuação ilegal. Aí é Rio de Janeiro. Deixa eu ir para Bahia, Guedes. Justiça bloqueia 400 milhões. Aqui é Bahia, viu? 400 milhões de bens de uma empresa por danos ambientais. Será que é o caso lá de São Tomé de Paripe? É sim. 400 milhões bloqueados em bens de empresas por danos ambientais. Confusão, viu? Diretor e estudante da UFBA, Universidade Federal da Bahia, registram queixa contra deputado após confusão universidade. Eu não sei se vão me censurar, mas para mim, dentro de uma universidade, não deveria ter campanha política. Eu acho que não, viu? Eu acho que as universidades deveriam ouvir os candidatos, chamar os candidatos para se apresentarem para o colegiado, para falar de suas propostas, mas todos. Agora, quando você chega numa universidade que tem adesivos de candidatos, para mim já saiu do contexto. Então, a lei eleitoral diz que um comércio, se você, Reginaldo, tiver um comércio, um armazém, uma venda, se você tiver um estabelecimento comercial, você não pode colocar adesivo político e nem pichação, sabia disso? Não pode. É um ambiente público. Uma escola não pode. Então, em logradouro público, não pode propaganda política partidária com números de candidatos. Não pode. E aí as pessoas continuam trabalhando e fazendo o que não pode. Acidente, uma batida entre caminhões provocou um engarrafamento de 20 quilômetros na BR-101. Aí as caixas de laranja ficaram todas lá. Aí ninguém saqueou a carga, rapaz. Laranja, né? Ninguém quer, né? Ninguém quer a laranja, né? Mas se fosse cerveja, se fosse leite, se fosse o frango, aí você ia ver, o cabra roubando. Roubando, porque não é saque de carga, é roubo. Uma batida frontal entre dois caminhões deixou a BR-101 parcialmente interditada e provocou aproximadamente 20 quilômetros de congestionamento. O acidente foi registrado, a colisão, no quilômetro 133, ali na região de Teodoro Sampaio, a 50 quilômetros de Feira de Santana. A pista foi totalmente liberada às 14 horas. O trânsito ainda refletia o impacto do acidente. Segundo informações da Polícia Rodoviária Federal, o acidente aconteceu por volta das 6 da manhã. Colisão em um caminhão que tombou e espalhou pela pista uma carga de laranjas. O outro transportava diversos produtos alimentícios. Os dois condutores sofreram ferimentos leves. Um deles precisou ser encaminhado para o hospital em Alagoinhas, cidade ali da região. As duas cargas... As duas cargas foram saqueadas. E eu pensei que não, rapaz. A laranja que eu vi na foto aqui foi a que ficou estourada, viu? As cargas foram saqueadas. Olha aí, rapaz. Levaram tudo, papai. Equipes da PRF atuaram no local para atender a ocorrência e organizar o trânsito. Levaram tudo. Aí apareceu aqui na reportagem uma imagem, um homem com um saco plástico catando laranjas. O outro arrombando o outro caminhão, arrombando. Então o povo rouba, o povo se corrompe e diz que a política é que está corrompida, aí você não pode falar nada. Se você já saqueou uma carga na estrada que não era seu, se você já roubou uma carga, você não pode falar nada. Aí você diz que... A política é corrupta. Não é não, gente. O ser humano é que se corrompe. Em todos os segmentos, no rádio, na política, na saúde, na educação, tem os bons e tem os ruins. O grande problema, Reginaldo, sabe qual é? É que quebraram o termômetro que mede o que é bom e o que é ruim. Quebraram. Quebraram e jogaram fora, Rubem Júnior. Quebraram o termômetro que mede o que é bom e o que é ruim. Por isso temos aí uma geração perdida. É sério? É sério o que eu estou falando? Você quer ver eu te provar que a geração está perdida? A maior parte... A não ser aqueles que os pais ensinam que caminho deve andar, viu? Como manda a Bíblia, viu? Ensina o seu filho o caminho que deve andar e jamais se desviará dele, não é assim? Porque hoje a música que fala em sexo e pornografia tem milhões de seguidores. A música que fala eu te amo, ninguém segue. A música que fala em coisa boa tem poucos seguidores. Eu estou falando de rede social mesmo, de internet, que é o momento, né? Mas a música que fala tudo de ruim tem milhões. Então quebraram o termômetro que separa, que media o que é bom e o que é ruim. Quebraram. Quebraram e jogaram fora. Se um cidadão chega na internet e fala um monte de porcaria, ele tem milhões de seguidores. Se ele dá palavrões, ele tem milhões de seguidores. Aí se você for falar lá, Jesus é o caminho, tem um pouquinho, 1.500, é assim. Então quebraram o termômetro que media o que é bom e o que é ruim. Infelizmente é a dura realidade. A peneira... Jogaram fora. E aí é um furdunço terrível. Cidadão que faz brincadeiras pesadas, que abraça com um pedaço de pau filmando na internet e dá até para dar cacetada nos outros. 5 milhões de seguidores. O que sai com a Bíblia é um pouquinho só. Então é assim que está a atualidade. Infelizmente. Edson Amorim, Conceição da Feira, tô aqui, viu? Seu time domingo joga com quem? Joga com quem, Edson? Conceição da Feira? Acho que é com Cabaceiras, né? Cabaceiras, né? Então o jogo deve ser lá em Conceição. Conceição deve jogar em casa pelo Intermunicipal domingo contra Cabaceiras de Robson. E São Félix vai receber Cachoeira. São Félix recebe Cachoeira e Conceição vai receber Cabaceiras. Esse é o grupo daqui da região, né? Esse é o grupo da região. Da região, só Maragogipe que ganhou, viu? Só Maragogipe que... Time de Buga, você conhece Buga? O Muritibano é o treinador lá, viu? Buga é o treinador lá em Maragogipe, Bahia. Bom dia, Guedes. Bom dia, Pastor Marcos Oreia, rapaz. Bira, bom dia, Eduardo. Bom dia, nossa Muritiba. Bira, filho de Bira, irmão de Júnior. Bira, gente boa demais, rapaz. Bom dia, presbítero Antônio Conceição. Tô em Quixabeira 1. Tô na escuta, viu? Edson em Cruz das Almas, também estou ouvindo o programa. Maria Feira de Santana, bom dia, Maria. Bom dia, Feira de Santana, cidade boa. Reginaldo Nascimento vai chegar no seu rádio às 6h20 agora, tudo isso. Lembrando que domingo, na Arena Subaúma, tem a abertura da Copa Rural, viu? Vai ser a festa do futebol da zona rural do Recôncavo, viu, em São Félix. Melhor competição rural do Recôncavo. Copa Rural. Subaúma vai jogar contra o Santo Antônio, 9 da manhã.
1: Gula versus Roberto.
0: Gula versus Roberto. Não, Roberto você sabe quem é, né? Roberto da Banana.
1: É isso.
0: Gula, Bahia e Roberto é Vitória.
1: Eita.
0: Então, domingo, Gula, Subaúma e Roberto é...
1: Vitória.
0: Não, Roberto é Santo Antônio.
1: É Santo Antônio.
0: Ah, ali peguei, tá vendo aí?
1: Pegou bem.
0: Então, Subaúma e Santo Antônio. E depois o jogo de fundo é Ponte do Sinunga contra Boa Vista.
1: É, Paulo Sérgio contra...
0: Ney da Boa Vista. Então vai ser dois jogos importantes lá na Arena Subaúma, no campo da Subaúma, uma festa do futebol. Tenho certeza que Jorge França vai estar lá. Tenho certeza que Adriano Rivera vai estar lá. Esse povo abençoado, bom dia, seu Reginaldo.
1: Muito bom dia, meu caro amigo Eduardo Guedes, a todos vocês, meus amigos e minhas amigas, ouvintes do nosso programa aqui pela Vox FM 105.9, a Rádio do Bem. Para você que está nos acompanhando aí em quaisquer lugar, na sua casa, no seu trabalho, no seu veículo, andando aí pelas BA, pelas BR, um grande abraço, bom dia, boa sexta-feira para cada um de vocês, hein? Esse é o nosso Jornal da Vox, aqui pela Vox FM 105.9, a Rádio do Bem, que é um projeto missionário das Igrejas Assembleia de Deus da Bahia, que tem como presidente o pastor Valdomiro Pereira, e na gerência da Vox FM, pastor Arilson Santos. Abraçar a você, meu amigo, e desejar uma ótima sexta-feira para todos vocês que estão aí ligados e sintonizados na nossa Vox FM 105.9, a Rádio do Bem. 6h22, é sexta-feira, gente. Eu vou trazer uma notícia que estava uma expectativa muito grande. Então, de qualquer maneira, a gente vai trazer ela agora. É? O homem denunciado pelo Ministério Público do Estado da Bahia pelo assassinato da líder quilombola, Tainara dos Santos, ele foi condenado há 59 anos e 11 meses e 24 dias de prisão pelo Tribunal de Júri de Cachoeira. A acusação do Ministério Público foi sustentada pelo promotor de justiça Aldo Rodrigues e Luciano Assis. O julgamento de George Anderson Santos da Silva aconteceu, conhecido como Dandan, teve início na quarta e terminou ontem pela madrugada da quinta-feira. Então, por maioria dos votos, o jurado réu foi considerado culpado pelos crimes de feminicídio, ocultação de cadáver, ameaça, exortação e porte ilegal de arma e munição. Além da pena de prisão, foi fixado no mínimo de 300 mil para a reparação dos danos sofridos pelas vítimas e seus sucessores. Aí, uma das irmãs diz, foi um alívio. Claro que não vai trazer nossa irmã de volta. Porém, a justiça foi feita, e bem feita. Esses anos todos de pena que ele vai pagar é um alívio pra gente, afirmou Denivaldo dos Santos, que é irmão da vítima.
0: Então, o suspeito, o acusado, ele pegou 59 anos de cadeia. 59 anos de prisão.
1: Isso.
0: Ele é acusado de ter matado Tainara.
1: Isso.
0: Essa Tainara nunca apareceu com...
1: Nunca apareceu.
0: Ela desapareceu em Cachoeira. É um mistério, incógnita. E ela saiu, a última vez ela foi vista com esse cidadão, e foi feito justiça.
1: Isso.
0: E muitas manifestações aconteceram em Cachoeira, e agora está aí o alento para a família de uma pessoa que não pode desaparecer do nada, né? Nós estamos aqui, opa, como é que desaparece do nada? A não ser quando Jesus voltar, né? É. Aí eu sei que vai ter um povo que vai desaparecer.
1: Aí é, não tem jeito.
0: Você perdeu uma oportunidade de dar um glória a Deus.
1: Amém. Amém.
0: Tá vendo aí?
1: Glória a Deus.
0: 6h24 na Bahia, sexta-feira. Aí o cidadão manda uma mensagem para você.
1: Sim.
0: E diz, eu tô na Vox. Eu pronto, bom dia para você.
1: Bom dia.
0: Aí depois ele me liga e diz assim, eu tô aqui na Vox. Eu disse, atendo você já no telefone.
1: Eu tô aqui na porta.
0: Agora que eu vi a foto da recepção, rapaz, hoje tem celebridade aqui.
1: Ele esqueceu de apertar.
0: Em cinco minutos eu vou trazer aqui uma celebridade do reino de Deus.
1: Ei, glória.
0: É assim mesmo,
1: amém,
0: rapaz.
1: Meu irmão.
0: Nós somos eleitos, rapaz. Eu não esqueço da decisão de um grande servo de Deus, né? Que um dia perguntaram para ele, nós vamos lhe indicar para a presidência do seu país. Aí ele disse, eu não posso me rebaixar tanto, eu sou eleito para o reino de Deus.
1: Amém.
0: Rapaz, é forte, viu?
1: Eita.
0: É forte, viu?
1: A pessoa, velho.
0: 6:25, não é tirando a honra de governar uma cidade, de governar um estado, de governar um país, mas tem pessoas que têm o seu foco, né?
1: Claro.
0: Tem o seu foco, tem gente que tem dom para a política, tem gente que tem dom para o comércio e tem gente que tem dom para o reino de Deus.
1: Isso.
0: Então, é desse jeito. Mas deixa para a Eloide do Rosário pregar domingo aqui às 7 da manhã no Cristo Verdade que Liberta. Amanhã, sábado, 10 da manhã, tem o pastor Selemias e Mariana com o programa Isso. Cristo no Lar, Isso. da Assembleia de Deus de Muritiba. E domingo, 7 da manhã, tem a Assembleia de Deus de Cachoeira, Eloide do Rosário e equipe.
1: E equipe.
0: 6:26, notícias e informações, destaques para você aqui na Vox. 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Ontem essa notícia me entristeceu. Um homem de 81 anos, o cavalo disparou, né? O burro aqui na Bahia, e ele acabou morrendo, caiu, bateu com a cabeça. Ele fazia esse trajeto há 20 anos. 20 anos que ele saía, pegava o burro dele, ou o cavalo, ou um jeguinho, e aí fazia sempre esse trajeto. Mas, infelizmente, a gente precisa entender. Seu Edson de Conceição da Feira, a gente precisa entender que a idade vai chegando, né?
1: É, sim.
0: A idade vai chegando.
1: Nem tudo convém a
0: Edson fazer. Hoje dirige para Conceição, Muritiba, Muritiba, Conceição, Feira de Santana. Mas vai chegar um dia, Edson, que você vai diminuindo isso, né? Aí você vai começar a dirigir só por dentro de Conceição da Feira, isso. Ou Cachoeira, né?
1: É.
0: Ou Cachoeira. E aí, quem sabe, né, Deus pertence o futuro, né, de onde vai a família, vai morar na aposentadoria do homem.
1: É.
0: E aí você vai diminuindo. Aí hoje eu tô com 50 e vou fazer 52 anos. O Reginaldo tem 73 e acho que tem mais gás do que eu.
1: Eu vou fazer 73. 72.
0: Sim, você vai fazer, já tá.
1: Já tô mesmo.
0: Você levou

0: Serrinha, Manuel Carlos Carneiro, 2ª Brigada Voluntários Anjos Jacuipense. A equipe foi acionada por volta das 9 da manhã para atender uma ocorrência de queda. Manuel passava pela estrada montado no animal, trajeto que ele fazia há mais de 20 anos. Quando o burro se assustou e disparou, o idoso caiu, bateu com a cabeça e infelizmente morreu. 6h29, me traga mais uma que eu vou conversar com Edson Amorim, rapaz. Dia de sexta-feira, que tem Bavi domingo, eu vou falar com ele de Bavi. Fala, seu Reginaldo.
1: Uma idosa foi atropelada por uma motocicleta na tarde de ontem na rua Rui Barbosa, antiga rua da estação, em frente ao CETEP Alberto Torres, em Cruz das Almas. E segundo informações iniciais, a vítima foi atingida pela moto enquanto estava na via. O caso chamou a atenção de quem passava pelo local. E ainda não há informações detalhadas sobre o estado de saúde da idosa, nem sobre as circunstâncias que provocaram o acidente. As autoridades devem apurar o ocorrido.
0: Futebol, ontem o Mirassol saiu da Copa Libertadores, perdeu para a LDU nos pênaltis, não perdeu nenhum jogo, nem aqui nem lá, e o Mirassol pela primeira vez participou da Libertadores. Agora eu vou dizer uma coisa para vocês, para mim o Mirassol desistiu da Libertadores, e eu provo isso, viu? O Mirassol desistiu da Copa Libertadores, ele empatou o jogo aqui em São Paulo e foi jogar ontem com a LDU lá no Equador, lá na altitude.
1: Isso.
0: E botou time em reserva.
1: Ah, então ele desistiu.
0: Então, para mim, ele desistiu da Libertadores. Às vezes não tem a estrutura, né, para jogar uma Libertadores. É. Só que, mesmo com o time em reserva, empilhou, perdeu mais gol do que o Vitória perdeu na semana passada. Viu? Nunca vi perder tanto gol de cara o Mirassol ontem. E a LDU dizendo assim, ó, classifique, ganhe. E o Mirassol perdendo gols. E aí nos pênaltis tomou 5-4 e quem fez a festa ontem foi Davidson,
1: tá.
0: Né? Tá na LDU, jogador diferente.
1: Ele faz a festa mesmo.
0: Diferente. O Vasco goleou, passou na Sul-Americana. E aí o futebol brasileiro, o Santos passou na Sul-Americana.
1: Santos matou 0-0.
0: Então, tem muito brasileiro aí, né? Tem uma dirigente argentina que ela disse que o futebol brasileiro vai levar muito tempo comandando o futebol sul-americano. 6h31, domingo tem Bavi. Babalu tá aqui, viu, Edson? Babalu tá dizendo aqui, ó, domingo o bicho vai pegar, caiu no barradão, vira comida de leão. Isso aqui é Babalu, viu? Babalu, viu? Eduardo, bom dia, já tô na audiência. Quem é, rapaz? Genivaldo Barbosa, bom dia. Aí. Sérgio do Táxi, Cruz das Almas, bom dia. Carmelito está em Antônio Cardoso, Val em Santo Estevão, Jorda S., Barra do Choça, Bahia, viu?
2: Meu amigo Eduardo Guedes, bom dia, meu amigo Reginaldo, passando aqui para desejar um ótimo dia para os irmãos e ouvintes e falar para os irmãos que tem três profissões, se a pessoa é uma dessas três, todas as três, né? As pessoas julgam. A pessoa ser policial, acha que todo policial é corrupto, né? E também ser político. As pessoas acham que todo político é corrupto, mas eu acredito
0: mas não
2: que tem pessoas sérias. Ser policial também, as pessoas já falam também que a pessoa vai ser corrupta, mas tem gente certa e direita nessas áreas, né? Mas as pessoas sempre vão julgar essas três que eu falei. Viu?
0: Sempre julgam, mas em todas as profissões tem os bons e tem os ruins. Edson, se ajeite aí, Edson, que eu vou lhe filmar, viu, Edson? Bom dia, está chegando aos nossos estúdios, se aproxime do microfone, Edson Amorim, meu irmão lá de Conceição da Feira. Rapaz, eu conheço o Reginaldo desde 1989. Isso. Eu cheguei aqui na Rádio Vox e encontrei Reginaldo.
1: Sim.
0: Mas Edson eu conheço desses parecido, esse período. Eu garoto, rapaz, eu garoto, cheguei lá no supermercado dos Calçados, em Cachoeira, não sei se ele lembra. Aí eu disse assim, Edson, eu tô querendo que você me ajude com a propaganda. Moleque ainda, papai, molecote. Aí ele disse assim, ele olhou o pai dele todo, mas seu pai era muito, assim, sisudo, essa é a palavra,
1: sisudo,
0: né?
1: Sisudo,
0: Aí ele olhou assim, aí conversou e disse, rapaz, eu vou lhe dar uma oportunidade. Aí fechou, foi a primeira publicidade que a gente teve aqui, foi Edson Amorim.
1: Que beleza.
0: Supermercado dos Calçados, Vale Ouro,
1: Vale Ouro.
0: Teobaldo, né?

0: Teobaldo. Lembra Miranda, de Teobaldo?
1: Teobaldo Miranda.
0: E quem mais, rapaz? Noção
2: da feira também, né?
0: Eu não sabia. Então foram aqueles primeiros que acreditaram, né? Ele chegou lá e disse, não, pode botar uma propaganda lá. E botou, tinha um programa tarde aqui na Vox, estava começando, rapaz. E Edson valorizou a gente. Edson, bom dia, meu irmão. Bom dia de paz. Como é que você está? Você está bem? Que prazer receber você aqui nos estúdios da Vox, sua casa.
3: Muito obrigado, Eduardo Guedes. Bom dia, Eduardo. Bom dia, Reginaldo. Bom dia aos ouvintes da Vox FM. Não poderia deixar de, num dia como hoje, estar aqui. Um dia que já se antecede um final de semana, onde vai ter um Bavi. Bavi esse que tudo leva a crer de que o Vitória vença e vence com tranquilidade.
0: Eu tô numa live no Instagram, Guedes Radialista, Eduardo Guedes Radialista. Por quê? Porque os palpites vão ficar guardados, vão ficar lá, viu? Salvos, viu?
1: Certo.
0: Os palpites de hoje vão ficar salvos.
1: Exato.
0: Domingo tem Vitória e Bahia no Barradão, Campeonato Brasileiro. Esse ano tivemos dois Bavis.
1: Sim.
0: O primeiro Bavi, o Bahia venceu no Barradão, 1-0, gol de Del pelo Campeonato Baiano.
1: Sim.
0: 1-0, aquele 1-0 de preso.
1: Correto.
0: O segundo Bavi na Fonte Nova foi pelo Brasileirão, foi 2-2.
1: 2-2, correto.
0: E agora é no Barradão.
1: Campeonato Brasileiro.
0: Campeonato Brasileiro,
1: senhor Reginaldo. Exatamente, Campeonato Brasileiro.
0: Vamos dá ver. Pro Bahia, dá pro Vitória. O que, é que você acha, Reginaldo?
1: Olha, na minha opinião, não dá pro Bahia. Por que, Reginaldo?
0: É clássico.
1: Por que, torcedor do Bahia?
0: É clássico,
1: Reginaldo. Porque simplesmente o Bahia, o Vitória hoje está jogando melhor do que o Vitória.
0: O melhor momento você acha que é do Vitória?
1: O melhor momento é do Vitória. O Vitória hoje está jogando realmente.
0: Está jogando melhor do que o Bahia.
1: Com determinação. E o time do Bahia hoje, simplesmente, depois que o senhor Rogério Ceni desmantelou a equipe do Esporte Clube
0: Bahia. Você acha que o time está desmantelado?
1: Está desmantelado.
0: Você acha também, Ed? Você concorda com o Reginaldo?
3: Concordo plenamente, concordo e acredito que todo momento, tudo que tem passado, eu acredito que por tudo, inclusive jogar no Barradão com torcida única.
1: Isso, mas tudo, mais tudo esse fator.
3: Condiz para que o Vitória vença a partida com tranquilidade, sem problemas, sem sufoco.
0: É sério, rapaz?
3: Para mim é. Estou falando hoje, sexta-feira. Domingo, o jogo é domingo. Alguém fala porque é clássico.
0: É clássico.
3: Você disse que, como é que é clássico? Você disse que o Vitória vai dar 5-0.
0: Mas ali foi o torcedor. Hoje aqui é o cronista. Ali é o torcedor. O torcedor. Não, eu separo sempre o torcedor.
1: Sim, sim.
0: O torcedor Eduardo Guedes e o torcedor do Vitória. Eu quero ganhar de 10 o Bavi. Como claro. Você também quer ganhar de goleada. Reginaldo também.
1: Tranquilo.
0: Então, como torcedor, eu queria 5-0 para o Vitória.
1: Sim.
0: Mas como cronista, sincero e honestamente, eu acho que esse jogo vai dar empate. Eu acho como cronista. Como torcedor, eu quero que o Vitória deslanche, eu quero que o Vitória faça vários gols.
1: Correto.
0: Mas como cronista, eu sempre respeito a situação do clássico. Eu já vi o Vitória na Série C ganhar o Bahia na Série A e vice-versa.
1: Exato.
0: Já vi o Bahia na segunda ganhar o Vitória na primeira.
1: Sim.
0: Então, quando é uma atmosfera diferente, Edson. É diferente.
3: Mas bem por isso, bem por essa atmosfera, o momento do Vitória é muito melhor do que...
0: Concordo com você. Eu concordo. Melhor. Depois da Copa do Mundo, principalmente, o momento é melhor.
1: Sim.
0: Agora, o Vitória é um time que não ganha fora de casa. O Vitória é um time que dentro do Barradão é muito forte. Muito forte.
3: É praticamente imbatível.
0: Muito forte.
3: Imbatível, se torna imbatível.
1: Hoje é uma,
3: Colocando isso aí, é que eu digo de que o momento do Vitória é muito melhor do que do Bahia. O Bahia hoje perdeu o Everton Ribeiro, que já não vinha bem, já era um cara já de 30 e tantos anos, já estava chegando no final de carreira.
0: E está fazendo falta.
3: Pronto.
0: Está fazendo falta.
3: E não tem mais ninguém.
0: Everton Ribeiro está fazendo muita falta. Agora eu não consigo entender como é que o Bahia não tem Everton Ribeiro e o meia, que é o Caio Alexandre, que é o substituto direto, fica no banco.
3: Licença, só um minutinho. Eu vou mudar essa sua palavra. Caio Alexandre não é meia. Caio Alexandre é volante.
1: É
3: aquele volantão de qualidade que eles insistem, gostam de improvisar, de trazer isso. Aí
0: você vê que eles colocam tanto no meia que eu achava que
3: pois
0: era
3: meia. Sabe quem é meia? Rodrigo Nestor ou Michel Araújo. Um pouco mais.
1: É afiliado de Rogério Ceni.
0: É afiliado?
1: É afiliado de Rogério Ceni. Rogério Ceni fez de tudo para que alguém ir embora.
0: É padrinho?
1: Para que esse Michel Araújo e Rodrigo Nestor tivessem a oportunidade de jogar no Bahia.
0: Olha,
3: não tem condição. Você não, e não rende. Não rende. E não rende. Então, por esse motivo que eu digo que, para mim, o Vitória vence a partida.
0: Para você, o Vitória vence.
3: Então, digo mais. Eu vou olhar o passado recente. O Vitória eliminou o Flamengo no Barradão, que o contexto, o Vitória não passaria pelo Flamengo.
0: Depois eliminou o Atlético Paranaense
3: que pelo contexto também. Eliminou com, eu digo que com a perna com
1: o pé nas costas,
3: 4-0.
0: Eu assisti um jogo essa semana do Vitória. Quem foi que o Vitória jogou no domingo? Que o Vitória perdeu Botafogo. Uma pilha de gols, rapaz.
3: Botafogo deu 1-0.
0: Rapaz, perdeu muito gol. Perdeu. No, em futebol não se perde tanto
1: não se
0: gol
1: perde. Assim. Não, e o Bahia tá pecando
0: por já isso. O Bahia fez 3 na Chapecoense, mas tomou 3.
3: Não é esse momento que eu digo. Então, o histórico que me diz, Rogério Ceni reclamou porque jogando na Fonte Nova contra o Vasco, o gramado, questionando o gramado, que só o gramado não presta, reclamando. No próximo jogo nós vamos jogar num gramado sintético, nós vamos desenvolver o nosso melhor futebol. Foi jogar contra a Chapecoense na Lanterna. E ele dizendo que o gramado era melhor. Então, ele teria 2 pontos favoráveis a ele. O gramado que era melhor e a Chapecoense na Lanterna. Ele abre 1-0, toma 1-1, abre 2-0, ou 2-1, 2-2, 3-2, 3-3. E o Chapecoense não fez o gol pro Bahia, que depois que eu fiquei
0: sabendo, vi. Edson, me dê seu palpite aí, Edson.
3: 3-0
0: Vitória. 3-0
3: Vitória?
0: Sério?
3: Se o Vitória quiser jogar.
0: Se quiser jogar, dá 3-0.
3: Se jogar sério, que eu aí ainda digo aí esse Jair Ventura consegue extrair, arrancar o presidente do Vitória, vai pra dentro do gramado, vai pisa no gramado lá com todo mundo e sufoca.
0: É diferente, né?
3: É diferente.
0: E
3: o Bahia, nada disso, o Bahia fica lá.
0: Val Castro tá aqui, vai dar Bahia. Disse que vai dar Bahia. Alô, seu Bahia, bom dia. Seu Bahia é o pai dele.
3: Val Castro é torcedor do Bahia.
0: Torcedor do Bahia.
3: Como torcedor do Bahia também, eu quero que dê Bahia. Como torcedor, agora, momento, olha, falar aqui no microfone da rádio, eu falando aqui agora, o momento é do Vitória.
1: Exatamente.
0: Aqui, ó. Val do Portão, 1-0 Bahia.
3: Pronto. Como torcedor, Val.
0: Reginaldo Nascimento.
1: No momento que se encontra hoje Bahia e Vitória, no momento. Eu, como torcedor, eu queria que o Bahia desse 3-0.
0: Tá certo.
1: Mas no momento que o Bahia e Vitória tá jogando, o placar é Vitória 3, Bahia 1.
0: 3-1 pro Vitória. Eu vou dar o meu palpite. 1-1.
1: Como cronista.
0: 1-1. 1-1 esse jogo.
3: E olha.
0: Anote, viu?
3: Tomara. E olha que eu estava olhando essa semana.
0: Olha aí.
3: Duas matérias eu vi. O cara disse: olha, o Bahia está em sexto, parece que está na zona de rebaixamento. Por causa da situação que ele vive.
0: O Bahia está em sexto porque ele fez uma gordura boa.
3: Parece que ele está na zona de rebaixamento. E o segundo, o zagueiro, David Duarte, tem mais gols e mais assistências do que os pontas. Pelo amor de Deus.
0: Sérgio do Táxi já tinha colocado aqui antes de mim, viu? Às 6h42 ele botou, não, depois. 1-1, mesmo placar aqui. Viu?
1: Olha aí.
0: Raimunda da Pomba, bom dia. Deixa eu ouvir Luiz Armando aqui, rapaz. Luiz Armando é Mangabeira.
2: Não, Eduardo, não vai dar empate, não. O Bahia vai dar 2-0.
0: 2-0 aí, viu?
1: Tá certo.
0: Pronto.
2: O Vitória tá numa fase boa, mas o Bahia vai dar 2-0.
0: Pronto. Aí,
4: bom dia, bom dia, bom dia, Reginaldo.
1: Bom dia.
4: O Bahia vai dar 2-1.
0: Olha aí. 2-1?
1: Pronto.
0: 2-1 pro Bahia, tá vendo aí? A turma
5: bom dia, Reginaldo.
0: Tá confiante no Bahia.
5: Dê um abraço ao nosso amigo Edson.
1: Pronto.
5: Nossa cidade vizinha, Cosminho. Feira.
1: Vai dele, já foi dado,
5: Cosminho. O amigão, como você fala.
0: Edson. Bom dia. Se você for na feira amanhã de Costa da Feira, mande um abraço pra Rita. Do Alecrim, né?
1: Isso.
0: Rita do Beiju.
3: Rita todo
0: Beiju.
3: Sábado ela fala comigo. Olha,
0: manda um abraço.
3: Fala com o Eduardo, fala com o Reginaldo.
1: Sábado
3: eu não gosto de citar nomes aqui porque muita gente nos acompanha, muita gente acompanha vocês. Então, se eu for falar nome aqui, eu sei que vou falhar com muita gente. Você falou de fulano, não falou de mim. Então, todos se sintam abraçados.
1: Valeu.
3: Enquanto você nasceu, em todo o recôncavo.
0: Bom dia, Edson entende muito de futebol. Coerente nas suas colocações, viu? Olha aí. Abraço para todos os ouvintes. Meu palpite é 3-1, Vitória. Não, Bahia 3, Vitória 1, né?
1: Olha aí, inverteu
0: o meu placar. É 3-1, Vitória, irmão Pedro. Irmão Pedro disse que respeita muito sua opinião coerente no futebol. Isso. Aqui tem aqui, ó, Genaziel de Elísio Medrado, Bahia vai dar 2-1.
1: Olha aí.
0: Dedé de Candeias.
6: Dedé, bom dia, Dedé de Candeias. Eu sou torcedor do Bahia.
1: Pronto.
6: Mas o momento é do Vitória mesmo, 1-1.
1: Olha aí.
6: Um abraço a todos aí, em nome de Jesus.
0: Valeu.
6: Deixa eu ouvir, Luiz.
0: Babalu.
6: Val Castro. Não sabe nem aonde é a Bahia. Quanto mais torcer pra sardinha. Quieta com esse homem que não sabe nada de bola.
1: Esse Babalu é uma figura.
0: Tá vendo aí? Firmino do Bahia, vai ser 1-0 para o meu Bahia, disse Firmino.
1: Tomara.
0: Disse Firmino. Então, o povo participou. Edson Morim, você vai permanecer até as 7 ou vai ficar aqui? Então, volta já o Edson Morim. Deixa eu mostrar mais uma vez essa figura aqui. Cabra bonito, né, rapaz? Só o outro aqui, o coroa aqui, ó. Eu vou para o intervalo e volto já, viu, Val Castro? Babalu disse que você não entende de futebol, não, viu?
7: Hora certa.
0: 6h43.
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0: Seis horas e 48 minutos, 6h48. Às vezes os ouvintes questionam a resenha, né? A resenha começou antes do jogo. Valeu, a resenha começou antes do jogo. Aqui foi Genaziel. Né, do Gravatar. Olha aí, sou Bahia, mas ele vai tomar gol nos dois tempos. Olha, tá aí, vendo aí?
1: Olha aí.
0: Do Gravatar. Guedes, bom dia, tudo na paz? Que contrato é esse que Rogério Ceni não sai? Ele disse que o Vitória vai dar 1-0.
1: Olha aí.
0: Então, renovou até 27?
1: É, sim.
0: É, rapaz. Então, deixa o Bavi pra lá. E o Bavi lá. É domingo no Barradão.
1: Pronto.
0: 4 da tarde. Então, é uma torcida só, né?
1: É uma
0: torcida
1: só.
0: O futebol tá assim, né? A Bahia tá jogando um futebol de uma torcida só. É, o irmão Pedro disse que é o Vitória que vai ganhar, que ele é Vitória.
1: Pronto.
0: Baiaco já sabe, né?
1: Baiaco
0: já sabe.
1: Baiaco é.
16: Vitória!
1: Oi. Ei!
0: Aí. Aí, ó. 6, é?
1: 3.
0: 6? Ah, pensei que foi 6.
1: É.
0: Guedes, abraço pro presbítero Edson e Reginaldo, aqui é o irmão Sérgio de Cachoeira.
1: Amém.
0: Sérgio, missionário.
1: Ei, glória.
3: Obrigado,
1: Deus.
3: Sérgio, Deus abençoe.
0: Vamos trazer as últimas notícias, as últimas informações. Grato a Deus pela vida do Edson, que está sempre aqui, passando por aqui. E é parceiro nosso, gente boa de primeira qualidade. O maridão de Dona Rita.
1: Rita.
0: O paizão de
3: Pedro Henrique, Lana Lorena e Edson Filho.
0: Tá vendo aí?
1: Eita.
0: O trio de meio de campo.
1: É.
0: Ó, sabe como é uma família?
1: É
0: a esposa na defesa, os meninos no meio e o pai no ataque. É quem tem que fazer o gol pra poder bancar as contas.
1: É isso mesmo.
0: Reginaldo Nascimento, as últimas de hoje.
1: Olha, a Polícia Civil prendeu ontem um homem suspeito de furtar luminárias públicas e fios.
0: Ele roubou o quê, rapaz?
1: Luminárias públicas e fios pertencente à Prefeitura de Santo Antônio de Jesus.
0: Aí é para vender o cobre.
1: Os materiais foram recuperados durante a ação policial, hein? A prisão foi realizada por equipe da GAT, Elerce, do Serviço de Investigação da 4ª Corpim, após determinação do coordenador regional para apurar o furto e identificar o responsável.
0: Olha aí, ontem houve uma paralisação dos bancos em todo o Brasil, questão salarial. E hoje os bancos voltam ao normal.
1: Isso.
0: Atendimento digital e atendimento presencial. Hoje, amanhã e domingo, acontece em Cachoeira o 9ª edição do Agosto do Blues. Uma realização aí da prefeitura, né? Com o Marcos Moura, o produtor, né?
1: Isso.
0: Marcos Moura é o grande produtor, Cachoeira, praça ali da Aclamação. 9ª edição do Agosto do Blues, sexta, hoje, amanhã e domingo. E domingo tem aí no Rio Paraguaçu, né?
1: É, sim.
0: Olha aí, rapaz. 27 de agosto, me mandaram um convite aqui, viu? Que no dia 27 de agosto, Reginaldo,
1: sim,
0: tem aniversário do pastor Selemias, viu? Olha aí, rapaz.
1: É mesmo?
0: Rapaz. Olha como o cabra tá bonito, velho.
1: Eita!
0: Olha aí, pastor Selemias.
1: Que beleza, hein?
0: 27 de agosto, 19 horas, templo sede Muritiba, Praça da Bíblia.
1: Eita!
0: A palavra de Deus diz que a gente precisa honrar quem tem honra, né?
1: É isso mesmo.
0: Então vamos fazer uma festa parabenizando aí o pastor Selemias. Pastor presidente.
1: Um dia antes eu vou comemorar os 50 anos do meu filho, meu primogênito.
0: Você vai comemorar os 50 anos do seu filho?
1: 26.
0: Você e já 27, tem filho com 50 anos?
1: Graças a Deus.
0: É, você já tem neto adulto, não tem, não?
1: Tenho, neto de 21 anos.
0: Neto adulto.
1: É,
0: você é um privilegiado, rapaz. Agradeça a Deus todo dia.
3: Já é bisavô?
1: Não, ele não quis ainda não.
0: Ainda não.
1: Ainda
0: não. Mas Deus vai lhe dar esse privilégio.
1: Eita, glória a Deus.
0: De ser Biso. Tá vendo aí,
1: rapaz?
0: Olha só, um condenado no Maranhão, ele falou tudo. condenado por um homicídio em São Luís do Maranhão, trouxe à tona suspeitas de esquema de desvio de dinheiro público no estado. Ele entregou à Polícia Federal documentos que, segundo ele, podem ajudar a comprovar a participação de um grupo político em crimes no estado do Maranhão.
1: Misericórdia.
0: Ele entregou tudo. Esse não foi delação premiada, não.
1: Não.
0: Ele quando foi preso por homicídio, ele chegou para a polícia e disse: vou entregar. Entregar documentos. Entregou. Ele não pediu delação para ser
1: protegido, essa
0: beneficiado. Ele entregou tudo.
1: Acabou. Depois dessa, eu quero ver.
0: Até logo, Reginaldo.
1: Vem embora, gente. Edson, um abraço, prazer grande ter você aqui.
0: Na sua despedida,
1: sim. Diga
0: aí o seu palpite: São Félix e Cachoeira.
1: São Félix e Cachoeira.
0: Inter Municipal.
1: 1-0 São Félix.
0: 1-0 São Félix.
1: É, sim.
0: Bom dia, Reginaldo.
3: Quando segunda-feira e Cabaceira.
0: Conceição e Cabaceiras?
1: Conceição e Cabaceira, 1-1.
0: 1-1. Valeu, Reginaldo. Bom final de semana.
1: Bom final de semana para todos.
0: Fala aí, Edson Amorim.
3: Bom dia, Eduardo. Bom dia, Reginaldo. Bom dia a todos os ouvintes. Que Deus abençoe. Um final de semana abençoado a todos, em nome de Jesus.
0: Diga aí, São Félix e Cachoeira, o que você acha? Eu tenho que pegar, aproveitar você aqui, pá. São Félix e Cachoeira.
1: Eu vou 1-1.
0: 1-1 de novo?
1: E
0: Conceição da Feira com Cabaceiras.
3: 1-0 Conceição da Feira.
0: Olha aí quem está ouvindo o programa. Bom dia, Edson. Abraço.
3: Bom dia.
0: Sabe quem está ouvindo o nosso programa? Franri Pessoa. Cruz das Almas, ele disse aqui, é o super feirão de aniversário da Nacional Material de Construção. Continua, viu? A Nacional fica ali na antiga Insinuante. Valeu, Franri. Franri Pessoa, movido pela graça. Deixa Deus te usar, Franri. Bom dia, uma figura, viu? Gente boa, de primeira qualidade. Fechar o programa de hoje com Franri é um privilégio, viu? Um abraço, Franri. Um abraço a todos aí da Nacional Material de Construção em Cruz das Almas. O super feirão continua, viu? Ele disse aqui que o Bahia vai dar 2-1 no Vitória. Aí você magoou, viu, Franri? Deus abençoe, Franri. Bom dia, Bahia. Eu volto segunda. Hoje? Volto hoje, meio-dia. Meio-dia. Na segunda edição do nosso jornal. Bom dia, bom final de semana. Vem aí, Valmir Júnior. O amigão, bom dia.

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1: Hora certa.
2: 6h56.
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1: Bom dia, gente linda. Bom dia, meus amores. Bom dia, voltei. Tudo certo com você aí? Tudo tranquilo? Bom dia!
2: Brasil!
1: Ai, meu Deus do céu, bom dia pra você que tá aí do outro lado. Gente, a alegria do Senhor é a nossa força,
3: bom,
1: gente.
3: Bom dia! Bom dia! Dia lindo!
1: É por isso que vivemos felizes, alegres, na esperança de que Deus está fazendo coisas maravilhosas. Pra você, um bom dia! Bom dia!
3: Bom dia!
1: Tá com problema? Joga pra cima, gente! Ó, tá com problema, passa dificuldade. Joga pra cima aí, rapaz! Joga pra cima! Deus resolve os seus problemas, Deus resolve os meus problemas, no céu, na terra e no mar, não há outro que há. Rapaz, esse louvor é lindo, hein? Gente, bom dia, bom dia, bom dia, bom dia!
2: Brasil!
1: Antecedendo o programa, Eduardo Guedes Nascimento aí, Reginaldo Nascimento aí, colocando as notícias em dias, em prato aí, no prato, pronto, na sua mesa, tudo certinho. Agora... Os comandantes da Enterprise, né? Eduardo Guedes, né? Reginaldo Nascimento, já descendo aí pra Enterprise aí, descendo da Enterprise, a nave espacial, a Vox FM, para a cozinha de Dona Maria. Dona Maria! Dona Maria, bom dia! Bom dia, Dona Maria! O que é que nós temos no mini de hoje, Dona Maria? É um cafezinho gostoso. Ai, que maravilha. Coisa boa. Um abraço apertado, suspiro dobrado, Dona Maria. Tudo de bom, vamos de bom. Ai, meu Deus do céu. Gente, bom dia para você. E você que está completando idade nova hoje, parabéns para você. Nessa data querida, muitas felicidades, muitos anos de vida.

0: Bom dia lindo
1: pra você, gente. Dia lindo.
2: Brasil!
1: Dia maravilhoso, de paz, de bênção, afinal de contas aí. Você merece ser feliz sim, viu, gente? Pois é, e já já uma palavra aí de Deus pra sua vida com o nosso presidente pastor Valdomiro Pereira, falando aí de paz, de alegria, de esperança, através de uma palavra poderosa. Então fique atento aí, porque é, o pastor Valdomiro, presidente da CEDEB, vai agora lançar aí uma palavra para você que com certeza vem dos céus. É pão quentinho. Isso você pode ter a plena certeza, viu? Yeah.

A diferença entre o justo e o ímpio, entre o que serve a Deus e o que não serve. Meus amados irmãos e meus amados amigos, a Bíblia Sagrada nos fala, nesse versículo em que lemos, sobre a diferença que vai estar se vendo entre o justo e o ímpio, entre o que serve a Deus e o que não serve. Mas o versículo fala também que, com certeza, no passado, houve também este fato, ou pode-se ver a diferença entre o que servia a Deus e o que não servia, entre o justo e o ímpio. A gente pode falar sobre a época do dilúvio, quando Noé foi avisado por Deus para construir uma arca, para que aqueles que dessem crédito à palavra de Deus pudessem se livrar da morte sobre as águas. Meus irmãos e meus amigos, observe que naquela época, Deus, olhando para a terra, viu o ser humano totalmente distante de Deus. O ser humano tinha se corrompido, o ser humano estava vivendo no pecado, e o próprio Deus fala que se arrependeu de ter feito o homem. Meus irmãos e meus amigos, Deus fez o homem à sua imagem e semelhança para que o mesmo pudesse estar conversando com ele, para que o mesmo pudesse estar lhe adorando. Com o distanciamento do homem, o homem pecou, o homem se afastou de Deus. Olha, tudo aquilo que Deus tinha feito para com o homem, com certeza, agora Deus estava demonstrando que se arrependeu de ter feito o homem, Deus estava decepcionado com o homem, mas Deus não queria destruir totalmente o homem, e aí encontra alguém que está sendo fiel a ele. E este alguém é Noé. E Deus, então, ordena que o mesmo construa uma arca para que ele, a sua família, aqueles que se arrependessem dos pecados e um casal de cada animal pudesse entrar na arca e se livrar da morte no dilúvio. Mas observamos que os homens não se arrependeram dos seus pecados. Só Noé e a sua família conseguiu se livrar da morte sobre as águas. Mas, meus amados irmãos, e agora o versículo que acabamos de ler nos diz: então vereis outra vez a diferença entre o justo e o ímpio. Observe, meus amados irmãos e meus amados amigos, que quem lê a Bíblia, quem está andando com Deus, entende que está chegando esse momento que Deus fala, então, outra vez. Está chegando esse momento. E que momento é este? Jesus Cristo está voltando para tirar os salvos da terra. Nós encontramos muitas pessoas, muitos templos com as portas abertas, e as pessoas pregando o Evangelho de Jesus Cristo, o Evangelho de transformação, o Evangelho de Jesus Cristo. Jesus Cristo que veio a este mundo para perdoar o pecado dos homens e dar certeza de vida eterna. Mas para que o homem alcance a certeza de vida eterna, ele precisa reconhecer que é um pecador, aceitar a Cristo como Salvador e andar de acordo à vontade de Deus. Mas observa-se que uma grande multidão de pessoas não estão dando crédito à palavra de Deus. E o pior, há alguns que um dia até aceitaram a Cristo como Salvador, permanecem no pecado. E aí, também a Bíblia mostra que são muitos chamados, mas são poucos os escolhidos. Olha, se alguém um dia encontrou com Deus e permanece no pecado, com certeza não vai fazer parte do arrebatamento se não fizer um conserto com Deus. Olha, mas também a Bíblia ainda mostra que esta terra, ela vai pegar fogo. E aí,
Nesse momento exato, todo ser humano, sim, pode ver a grande diferença entre o justo e o ímpio, entre o que serve a Deus e o que não serve. Segundo a Pedro, no capítulo 3, e o versículo 7 está escrito: mas os céus e a terra que agora existem, pela mesma palavra, se reservam como tesouro e se guardam para o fogo, até o dia do juízo e da perdição dos homens ímpios. O versículo 10 e o versículo 12 diz: mas o dia do Senhor virá como ladrão de noite, no qual os céus passarão com grande estrondo, e os elementos ardendo se desfarão, e a terra e as obras que nela há se queimarão. Aguardando e apressando-vos para a vinda do dia de Deus, em que os céus em fogo se desfarão, e os elementos ardendo se fundirão. Então, meus amados irmãos, olha, você que está andando com Deus, você que aceitou a Cristo como Salvador, permaneça fiel a Ele. E você, meu amigo, que ainda não tem Cristo como seu Salvador, precisa aceitar a Cristo como Salvador e permanecer fiel a Ele até a morte ou até o dia do arrebatamento. Porque sim, como no passado, aqueles homens que estavam no pecado não se arrependeram, morreram nas águas do dilúvio. Nestes dias, aqueles que não se arrependem dos seus pecados e não permanecem fiéis ao Senhor, de acordo à Bíblia, vão ser queimados. Então, logo, logo, estaremos, ou se estará, vendo a diferença entre o justo e o ímpio, entre o que serve a Deus e o que não serve. O justo e o que serve a Deus, é claro, vão morar no céu, vão descansar eternamente. O ímpio e o injusto vão ser condenados, vão ser queimados e vão sofrer eternamente. Por isso, meu irmão, meu amigo, minha amiga, olha, precisa andar com Deus para se livrar do fogo eterno e morar no céu com o Senhor para sempre. Amém.

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1: Ai, Pipoca, bom dia pra você que tá aí do outro lado da City ouvindo a gente. Obrigado pelo carinho da audiência, tamo junto mais uma vez. Alô, meu Brasil querido, você tá bem? Me conta tudo. Não me esconde nada, não. Tá tudo certo aí no volume 7, né? Bom saber que você tá feliz hoje, alegre, contente, sorridente, gente linda. Pô, coisa boa, hein? Ai, meu Deus. Alô, meu Brasil, bom dia!
2: Brasil!
1: 7h29!

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1: Ah, é um prazer imenso estar com você nessa manhã maravilhosa aí, viu, gente? Bom dia, aí foi o Marcos Antônio, Tom Os Pedaços, essa música aí, meu irmão. Poxa, lembra muito, muito, muito, muito, muito, muito. Poxa, quando eu comecei tudo, né? Meu Deus do céu, essa tava só os cacos. É um caso, sério. Bom dia, meus amores, bom dia. Me conta tudo aí, vai. Não esconde nada, não, porque eu não gosto de esconderijo. É difícil encontrar as pessoas. Vamos ser felizes nessa manhã, por favor. Vamos ser felizes nessa manhã. Bom dia pra você que tá aí do outro lado. Já tem gente aqui... Deixa eu ver, quem é? A Daphne. Daphne, bom dia, produção. Meu BG, produção, por favor, meu BG. Por favor, BG é aquilo que roda no fundo, pra dar mais entusiasmo, por favor. Ah, que delícia! Poxa, obrigado, meus amores. Olha, deixa eu passar aqui, meu amigo. A Negra, alô, Negra, bom dia, Negra! Bom dia, Negra, bom dia! Bom dia! Como é que é? Acho que aqui tá escrito favela aqui, né? PH, né? Quando se escrevia farmácia com PH, lembra? Eu sou do tempo que escrevia farmácia com PH. Farmácia, PH, farmácia. É brincadeira, né? É brincadeira. Onde é que farmácia com PH era? Meu Deus do céu. Meu pai, você lembra disso, cara? Aí deve ser tudo menino aí, né? Mas eu sou do tempo que farmácia se escrevia com PH, hein? Olha só que história. E aqui tem PHAVELLA. Favela. Bom dia!
2: Bom dia! Bom dia!
1: Ou favela. Mas não tem acento, não tem acento, não tem acento. Não tem acento, hein? Não tem acento. Se fosse o acento, favela. Mas é que tá escrito favela. Então, pessoal da favela... Forte abraço aí. Vamos embora.
3: Brasil!
1: Ai, meu Deus do céu, pode, amor de Deus. Alessandro Misaotti. Miazotti, que nome. Rapaz, só tem nome inglês, francês, italiano. Ai, meu Deus, se eu não passasse 20 anos aí na Europa, aí, cara, eu tava meio frito hoje, né? Alô, meu querido Alexandre, bom dia! Ô, alegria da manhã! Bom dia, Alexandre, você é o cara, velho, você é o cara. Esse cara é você. Que mais? Patrícia, bom dia, Patrícia! Já acordou, Patrícia? Lógico, se não tivesse acordado, não tinha escrito aqui, né? Bom dia. Bom dia, Patrícia! Bom dia aí, bom dia. Só de luz... Sou de Luiz Eduardo Magalhães. Mande um abraço, alô pessoal de Luiz Eduardo Magalhães. Forte abraço. Um abraço do tamanho do universo, rapaz. Meu Deus, Diego. Diego chegou. Lucimar. Bom dia, Lucimar. Messias. Bom dia, meus amores! Ai, pipoca bagaceira no caminho da feira que fazia poeira. Pega essa lagarta pela ponta da orelha. Deixa eu ver aqui, ó. Gente, vamos agora. Vamos falar sério, vamos parar de brincadeira. O programa aqui é muito sério. Muito sério. O programa aqui é sério demais. Vamos levar aqui. Messias, obrigado aí, Messias. Um beijo pra você, Messias. É Sanches, bom dia, obrigado, Messias. Cara, você merece ser feliz para sempre. Como diz aquela bela canção, for everyone, I want to be forever. Que voz linda. How will that be forever, I never, forever, for everyone, I want to be Amanhã be forever, para sempre, jovem para sempre. Ai, você pra mim é um Highlander, vivendo gerações e gerações, mas isso não veio o caso, vamos embora. Ô, Messias, obrigado, viu, bom dia pra Santa Rita de Cássia, Bahia, Brasil. É Santa Rita, não é, gente? É! Lá, oi, Santa Rita, é. Ai, eu não sei o que tá acontecendo comigo, eu não sei. Eu não sei o que tá acontecendo comigo. Top demais, vamos que vamos. Eu não acredito que é essa, Patrícia. Patrícia! Meu grito de guerra pra você, querida. Oh! lembra do Tarzan, hein? Quem lembra do Tarzan, né? Quem lembra das séries que não existe mais, Dactari, né? Viagem ao fundo do mar. Ai, viagem nas estrelas.
0: Meu Deus!
1: Viagem no espaço. Ao fundo do mar. Pô, é um tempo bom que não volta mais, né, gente? Eu não tô revelando minha idade, não, né? Porque de boné me dão 15 anos de idade. Ô, Patrícia, obrigado, Patrícia! Obrigado, Patrícia! Obrigado também, quem é aqui? Quem? Deixa eu ver aqui, deixa eu ver. Ah, é. Já foi, foi? Ah, pé. É, Alessandro Misato. Miyazato. Acordo cedo, Alessandro Miyazato. Alegria, obrigado, cara. Você é um cara lindo, amigão. Babá. O Anderson também. Ah, que mais, gente? Adilson Pereira. Moisés Boas. Alô, Moisés. Cara, quanto, né? Você foi. Muitas saudades, eu senti. E no silêncio do meu quarto, aquele viu, não pôde dar. Você foi viu da minha história. Você foi da minha vida. Vamos levar sério, vamos levar aqui. É um programa sério, gente. Vamos parar de brincadeira, porque a rádio é gospel, né? Então, ó pai, a rádio é gospel, então vamos levar na seriedade. Ai, meu Deus do céu, Estevão de Estezinha, Estezinha de Jesus, a primeira foi ao chão, a segunda dos cavaleiros, tudo isso eu lembro quando era pequenininho. Ai, meu Deus, eu tive infância, hein? Diego mandou um rastro em mim. Tá ficando empresário, hein? Tá ficando empresário, hein, Diego? Tô ligado em você, hein? Tá vendendo muito picolé, hein, cara? Valeu, Diego! Mas vamos agora ao prato do dia. Peço pra parar, para tudo. Ai, meu Deus do céu, cara. Eu deixei tudo preparado para essa manhã. O que? Você mandou também um Hustman. Obrigado, você também é empresária, querida. Obrigado, meu amor. Obrigado, Estevam. Você não vai morrer nunca, nunca mais na sua vida. Nunca mais. Gente, vamos para o prato do dia? Vamos lá para o prato do dia.
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4: Qual o prato do dia?
1: Gente, eu tenho uma notícia boa e uma notícia meio ruim para vocês. É, geralmente, eu trago tudo de casa, né? Arrumado, o prato do dia, tudo arrumadinho e tal. Mas, cara, não é que eu esqueci tudo que ia falar em casa. Agora eu tô aqui, cara. Sem vento, sem documento, nada no bolso, nas mãos. Eu não lembro. Eu vou. Por que não? Cara, e agora, cara? E agora? Eu preparei tudo bonitinho, lindo pra vocês hoje aqui de manhã. Mas, infelizmente, cara, esqueci o script do programa. Em casa, de preferência, eu deixei no toalhete, né? Porque eu sempre vou no toalhete. E deixei lá, cara. Meu Deus, aí eu vim pra cá, sem lenço, sem documento, nada no bolso, nada. É quase setembro. Eu vou, porque não. O que eu devo fazer agora no meio de tanta gente, cara? Meu Deus, são mais de 400 milhões de pessoas acessando minha live. Eu não sei mais o que fazer, cara. Hoje até me ajude a melhorar. Nina, bom dia, Nina! Bom dia, Nina! Nina, bom dia! Tá bem, acho. Também acho o quê, menina? O Diego mandou um rush, me... Estécia manda bom dia. Locutor alagoano. Alô, pessoal de Alagoas. Alagoano. Forte abraço, locutor lagoano, um dos melhores da região. É um prazer receber você aqui no meu humilde programa aqui na minha bate-caverna. Ai, meu Deus do céu, deixa eu ver o que mais. O que mais? Messias Sanches também mandou bom dia, o que mais? Demetrio mandou anfitrião. Pra falar anfitrião é meio difícil, agora melhorei, tá? Anfitrião, o que mais? Rogério Terra, Nina, Marcos Antônio. Gente, é brincadeira, gente. Eu não esqueci, não, cara. Obrigado pelas rosas aí, ô Messias. Obrigado, Messias. Obrigado, meu amor. Obrigado, cara. Poxa, eu fico quase chorando, cara. Mas foi brincadeira aí, viu, Messias? Tô brincadeira aí, hein? Deixa eu ver o Messias aqui, cadê? Cadê o rosto do Messias? Ô, oh, garanhão, hein? Bonitão, cara, hein? O cara é bonitão. Fui lá na conta dele lá. Obrigado aí, amigão. Cara, brincadeira, eu não esqueci os scripts do programa no toalhete, não foi? Foi brincadeira, né? Eu esqueci, foi na mesa da sala. Agora vem aí. Agora foi o que, que eu vou fazer hoje pra vocês, cara? Qual o cardápio de hoje? Ai, meu Deus do céu, eu vou usar a minha criatividade como sempre. Ai, meu Deus do céu, Super Gêmeos, ativar! Vamos lá, qual gente!
4: Prato do dia? Qual o prato do dia?
1: Qual o prato do dia? Vamos embora. Gente, o prato do dia hoje, todo mundo olha. Toda vez que eu lanço aqui o prato do dia, as pessoas acertam. A primeira foi arroz, feijão, carne seca, couve e linguiça, que deu uma deliciosa feijoada! Depois foi o quê? Carne moída, batata, cebola, tomate com queijo, que dá uma excelente... Um escondidinho! Escondidinho de carne! Tão escondidinho que não se encontra carne, na verdade. É, vamos embora! E ontem foi o quê? Frango, milho, ervilha, maionese, batata palha, que dá um delicioso salpicão. Olha aí! Ah, que delícia! Mas hoje o desafio está tremendo. Hoje o desafio vai deixar você muito desafiante pra você. É desafiador. Eu acho que só para os intelectuais, cara. Então chamaremos... Alô, alô, Marciano. Aqui que fala é da terra. Gente, olha. O prato do dia hoje leva massa, né? Molho de tomate. Carne moída e queijo. O que seria esse prato? Delicioso e vai ao forno também, tá? Vai ao forno, não dá pra fazer no fogo não, hein? Porque não tem como fazer no fogo, né? Então vai o quê? Massa, molho de tomate, carne moída e queijo. Que será esse prato hoje, gente, né? Tem gente que gosta muito, eu gosto, eu não gosto muito de suculento. Vixe, eu tô quase falando. Deixa pra lá, deixa pra lá, deixa pra lá. Então qual é o prato do dia hoje? Agora é com você aí, pô. O povo é com você.
3: Prato do dia.
4: É. Qual o prato do
1: agora
4: dia?
1: Agora é com você aí, ó. Agora é com vocês aí, meu. Ah! Qual o prato do dia? Eu quero saber o prato do dia, você sabe. Atenção, mulheres. Eu tenho uma notícia boa e uma notícia má pra falar pra vocês aí, tá? Primeiro que é o seguinte. Antigamente, quem estava na frente da cozinha culinária, né? Eram as mulheres. Mas agora os homens tomaram essa função. Os homens agora são expert na cozinha, né? Expert. Também não sei qual foi o motivo de ter mudado tanto assim, que as mulheres é que dominava, pilotava a cozinha de forma extraordinária, cara. Né? Nem Hermes ou Futebol de podia passar dela na cozinha, ela pilotava a cozinha. Hoje não, hoje os homens estão dominando aí a cozinha, né? Talvez até por falta de espaço, a mulher tá tomando tanta coisa aí. Mulher engenheiro, já tem mulher engenheira, mulher que já vai à lua, mulher carpinteira, mulher pedreira. Então a gente tá reduzindo, a gente tá ficando mais na cozinha agora, né? Então não tem problema, a gente tá agora melhorando a arte culinária brasileira. Parabéns para os homens do Brasil, gente! Vamos cantar o hino! Vendo pela mais pra fazer que nem esses caras que cantam aí, né? Esses caras que cantam aí o hino nacional, eu vou fazer que nem eles. Bota a mão do lado do peito, que é desse lado. Vou botar desse aqui também. Tá? Mais pra cidade, volta à liberdade, é de tudo. E se o Senhor no liberdade... Amém.
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1: Então vamos embora, gente. Vamos embora. Deixa eu ver aqui. Alô, Anderson Pereira. Cássia, Jaime, que mais? Gilson, forte abraço. E agora é a outra que é quem sou eu hoje? Escrevi mais livros bíblicos. Quem foi que mais escreveu livros bíblicos, né? Quem sou eu? Salomão, né? Paulo... Ou Moisés, Salomão, Moisés ou Paulo? Olha que são uma trinca de pessoas que realmente conheciam a palavra. Salomão tinha um dom que era o conhecimento, olha aí. Moisés andou com Deus, praticamente, né? Paulo, poxa, não viu Jesus, mas caminhou conforme como se tivesse. Gente, então é com vocês aí. Enquanto isso, do outro lado da sala de justiça. Ai, meu Deus, não tem jeito pra mim, não. Não tem jeito, cara, não tem jeito. Mas não tem jeito mesmo. Que coisa chata. Gente, vou aqui, volto já, vou buscar maracujá. É rapidinho, hein? Rapidinho.
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1: Ai, pipoca, é hoje.
3: Hora certa.
1: Gente, 2:08.
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Meus amores, que saudade de você! Que saudade! Que saudade! Que saudade! Que saudade, gente! Que saudade! Que saudade! Meu Deus! Meu Deus! Não sei por que você se foi. Muita saudade eu sentia. E no silêncio do meu quarto, aquele adeus não pude dar. Você sumiu da minha história. Gente, vamos fazer um negócio sério. Eu não consigo falar... Poxa, vamos trabalhar sério, que a rádio é séria, tá bom? Isso aqui é só mesmo uma... É que eu sofro de... Como é que chama aquele lance quando você tem dupla personalidade, cara? Eu esqueci, cara. Aí eu tenho que me compor depois, brincar um pouquinho, me compor. Mas, gente, vamos embora. Onde que eu tô? Aqui tá cheio de botão. Produção, o que eu vou fazer agora? Ah, sim, dá bom dia!

0: Bom dia, Gilson, bom dia.
1: Bom dia.
0: Bom dia pra você.
2: Bom dia.
0: Dia de alegria, de felicidade.
2: O sol já nasceu.
0: Um dia de vitória, cara. Muito dinheiro no bolso, saúde pra dar e vender. Feliz ano novo. Adeus. Não, não tem nada a ver, cara.

0: E agora é hora de te queimar.
1: Tá na hora de brincar.
0: Ciranda, cirandinha, vamos todos cirandar. Vamos dar minha volta, volta e meia, vamos dar. O prato do dia, minha galera!
2: Qual o prato do dia?
0: Atenção, mulheres de todo o Brasil, todas as mulheres.
3: Brasil!
0: Todas as mulheres, pare o que está fazendo, né? Atenção, salão de beleza, pare, feche aí o estabelecimento. Atenção, taxista de Uber, por favor, pare o carro onde você estiver dirigindo, tá? É, pare todo mundo, porque o que eu tenho de falar aqui é algo muito importante. Atenção, homens, pare de fazer tudo. Pare, atenção, piloto de aeronave, por favor, largue os seus cockpits aí. Então, é carro Fórmula 1. Sua nave aí, para. Deixe planando aí, cara. Atenção, você tá dirigindo. Pare todo mundo, eu quero toda a atenção do mundo. Cara, eu sou muito velho, gosto de atenção, velho. Desculpa aí, tá? Não sou narcisista, mas me acho muito lindo.
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0: Para com isso. Gente, é o seguinte, eu vivi o pessoal aí, tá? Que tá assistindo aí, o pessoal também do Zap, que vou dar atenção daqui a pouquinho. O prato do dia hoje, gente.
2: Qual o prato do dia?
0: Ontem quem acertou foi um homem. O homem acertou o prato do dia. Isso é uma vergonha para as mulheres, tá bom? Maria! É Maria, Maria! Bonito! É Maria, Maria! O senhor... Ô Maria, obrigado pelo presente, viu? Eu fico muito feliz, gente. Vamos ver se a gente chega aí a 300, 400 quilômetros de cá, tá bom? É, eu não tô satisfeito com 40K, gente, com toda a humildade. Ai, meu Deus do céu, vamos embora, gente. Ontem quem acertou foi um homem, hein? O homem acertou o prato do dia. Vamos ver agora as mulheres, que as mulheres aqui pra nós, viu? Eu acho que se botar assim, ó, gente, o prato do dia hoje é frigideira, cebola e ovos. O que é o prato do dia? Elas vão acertar. Ovo frito, né? Vamos pro prato do dia. Atenção, senhoras e senhores de todo o meu Brasil. De leste a oeste, de oeste para leste e de leste para oeste. Atenção. E sul e sudeste também. Vamos embora. Olha, o prato do dia hoje, atenção, queridas, por favor, queridos, eu quero que você se desponte na frente dos homens. Os homens estão ganhando aqui disparado, né? Então, vamos lá. Eu não sei o que está acontecendo. É uma coisa muito... Eu preciso fazer uma estatística, um estudo profundo. Por que os homens estão cozinhando mais que as mulheres, né? Eu comecei a pesquisar porque também há uma organização na minha pronúncia, né? Das mulheres. E eu estou usando agora, criando meu próprio dicionário. Uma organização mulheral. Pronto. Em que elas estão se unindo e tal. E aí... já existe mulher trabalhando, nada contra, por favor, né? Eu quero que você se desempanhe, quero que você, tá, jogue duro mesmo, tá? Eu acho que tem que trabalhar mesmo. Então, pedreiro, um dia desse, tava a mulher lá, fazendo, levantando um muro lá, picando a colher no praia, botando lá um bloco. Falei, meu Deus, nunca fiquei olhando lindo, que lindo! Que lindo, ela levantando uma parede, cara, a mulher levantando a parede. Achei sensacional, cara. Eu falei assim, meu Deus, que coisa. E ela soltava o cabelo, o vento. Ela pegava a colher e colocava, sabe, ali, e botava o plume e tal, aquela roupa dela e tal. Eu falei, meu Deus, que coisa linda, cara, que obra-prima e tal. E todo mundo olhando, meu Deus, que coisa linda e tal. Na verdade, o mundo estava quase assim, pronto e tal. Achei bonito o trabalho da mulher. Então, hoje a mulher está fazendo tudo, né? Fazendo muro. Eu não sei se a palavra pronúncia é... Tem pedreiro, né? Então, tem pedreira também. Fala, essa mulher é pedreira. Falei, ixi, meu Deus do céu. Pedreira aqui na Bahia é confusão, né? Vamos contratar um pedreiro? É, mas ela não é um pedreiro, não. Ela não é um homem, é uma mulher. A mulher é pedreira. Então, quando a pedreira aqui na Bahia é confusão mesmo. Então, eu acho que ela tem que levar o nome de pedreiro, né? Do sexo feminino. Porque você vai falar assim, não, qual a sua profissão? Ah, aqui minha carteira. Você é pedreira, é? Ixi, meu Deus do céu, meu pai. Sai de ré, essa criação. É esse aí, né? A mulher já chegou à lua, gente, à lua, né? De tanto sonhar, ela conseguiu. Parabéns, mulheres. As mulheres estão ocupando espaço assim, de forma tão gigantesca que os homens estão recuando. Estão ficando mais em casa, né? É por isso que eles estão agora aptos para cozinhar qualquer tipo de prato. E eu quero bater palma porque, olha, eu faço uma feijoada, gente, pelo amor de Deus. Eu faço uma feijoada, né? Que vocês não vão ter aquela educação de querer, sabe? Bom, me dê mais um prato, por favor. É, eu falei, velho, desculpa aí, mas esse prato aí que eu vou dar pra você vai fazer falta pra amanhã. Se contente com um prato só. Mas você fazer uma feijoada, gente, que feijoada gostosa, maravilhosa. Eu vou marcar um dia pra que todo mundo possa vir, né? Eu vou fretar aí um jato, se for bem distante, um ônibus, ou então um pau de arara. Eu só deixo meu cariri no último pau de arara. Aí eu mando todo mundo pra casa pra fazer. Vou fazer uma comida pra vocês, vocês vão se deliciar, né? Vão gostar muito, sem fazer feijoada. Ah, poxa, o que eu sei fazer mais, meu Deus do céu? É porque, na verdade, é muito vasto o meu menu, né? Só que eu esqueci tudo em casa. Vamos embora. Mas, gente, o prato do dia de hoje é o seguinte, ó. Leva massa, molho de tomate, carne moída, queijo. O que será, hein? Não vai ao fogo, vai ao forno. Se faz também, deixa eu ver se dá pra colocar no micro-ondas, deixa eu ver. Porque eu já coloquei no micro-ondas quase tudo, né? Porque assim, muitas vezes tem algum evento para fazer, uma locução, eu lavo a roupa para o dia seguinte, o tempo tá frio, não enxuga, aí eu coloco aí o meu sapato mesmo no micro-ondas para poder secar mais rápido. Mas, o que é que acontece? O que é que acontece nessas coisas todas aí? Já botei meu sapato pra poder secar no micro-ondas e tal. Eu tenho que dar o de olho pra não, né, não sair do ponto, sabe? O negócio todo. Ah, para com isso, Vivi. Para com isso, Vivi. Ah, Vivi. Para com isso, mulher. Meu Deus do céu. Poxa. Que coisa, ô Maria. Poxa. Não é que a Vivi acertou? Poxa, cadê vocês, homens? Cadê vocês? Homens, cadê você? Pra falar que é mentira, cadê? Poxa, cadê os homens pra dizer, não, é mentira, é mentira! Ah, Vivi, você foi desclassificada. Você foi desclassificada, você não está participando mais do programa. Poxa, não valeu, foi tão rápido. Tão rápido. A Vivi acertou o prato do dia. Gente, o que ela vai ganhar, gente? Ah, vamos lá. Para as promoções desse dia maravilhoso. Ai, ai, ai, ai, ai. É hoje que o fogo cai, seu menino. Como é que é, rapaz? Não, para com isso aqui. Para com isso. O que ela vai ganhar, produção? A Vivi? A Vivi, sim, a Vivi. Buquê de rosas? É mesmo? O que mais, hein? Buquê de rosas. Que mais? Mesmo! Ah, tá. E como é que vai ser? Como é que chega lá o buquê de rosas para Vivi? Ah, é verdade! Fiquei sabendo que Vivi mora num sítio. No sítio não falta rosas, né? Então, vou pedir ao pessoal que tá ouvindo aí, que tá do lado dela, né? Os filhos, a família, que possa aí arrancar o primeiro 6 rosas, eu acho que é melhor. Da melhor roseira aí no jardim, pode arrancar tudo aí, tá? Bota no vaso, se não tiver no vaso, gente, improvisa, é importante entregar a rosa, bota numa lata de leite ninho, algumas coisas e dá pra Vivi, porque ela merece um buquê de rosas pra ela. Vivi! A mulher dela tá com ciúmes, hein? Ama, um buquê de rosas, um buquê de rosas pra ela. Rosas violetas, rosas de... rosa margarita, espanhola, rosa violeta, rosa de catupiry, rosa de... Ai, meu Deus do céu. Ai, 4 queijos, sei lá, eu não sei mais nada. Eu não sei mais de nada, cara, é muita informação na minha cabeça. Eu não sei mais de nada, eu não sei mais de nada. Eu sei que é muita coisa pra minha cabeça. Poxa. Então, Vivi acertou, mas não vou dizer. Papo de mudança também acertou. Homem! Aê! Esse é homem. Deixa eu ver se é homem. Peraí, papo de mulher. Vamos ver se é homem. Não dá pra ver o rosto. Pô, eu vou colocar que é homem. Papo de mudança também foi... Foi em cima. Foi em cima. Deixa eu desligar aqui o microfone. Ai, meu Deus do céu. Vamos lá. Papo de mudança também acertou. Poxa! O que mais? Tá virando pizza, é verdade, Vivi. Tá virando. Mas Vivi acertou, hein? Vivi acertou. Parabéns, Vivi. Papo de mudança também acertou o prato do dia. Mas pra quem não sabe, eu não revelei qual é o prato do dia. Tá valendo ainda pra todo mundo. Mas Vivi está encabeçando o primeiro lugar. Parabéns! Eu fico tão emocionado, mas tão emocionado. Cadê? Ah, tá aqui. Tô emocionado. Poxa, velho. Ai, meu Deus do céu. A gaveta aqui da rádio tá empenada aqui. A gaveta da rádio. Eu tô tentando fechar, tá empenada. Poxa, aí não dá pra fechar. Hein? Tem que botar uma graxa aí. Bota uma graxa. Fico tão emocionado em saber que uma mulher... No meio de tanto homem, ela acertou, cara. Ela sofreu tanto na vida pra poder responder essa pergunta. Eu lembro, eu comecei com Vivi um certo dia que ela vivia com a mamãe e a vovó. E a vovó ensinava os pratos para ela. Ela muitas vezes não queria, porque não gostaria de cozinhar. Ela pulava a janela e saía pelos campos correndo para não cozinhar, mas ela aprendeu com muito sacrifício. Muitas vezes queimava tudo, feijão, arroz, tudo. O rei comia no centro, mas ela conseguiu superar tudo isso, cara. Você superou tudo isso, Vivi. E hoje você conseguiu acertar a pergunta, Vivi. Tá caindo lágrimas dos meus olhos. Peraí, só um minuto aqui. Pronto. Parabéns, Vivi. Parabéns. Por favor, pegue a minha mão. Pegue a minha mão! Gente, vamos levar a sério esse negócio, né? Por favor, né? Vamos parar com isso aí. Vamos mudar de BG, porque eu já tô quase chorando mesmo. E vamos embora, meu povo.

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1: Pronto, gente, agora eu vou dar aquela moral pro pessoal do Zap Zap agora, né? Agora é a hora do Zap Zap, por favor, né, gente? Vamos lá. Ligue, participe. Vamos embora. Hora do Zap Zap. Cadê meus amores do Zap Zap? Saudade de você. Ih, eu gostava tanto de você. Deixa eu ver aqui. Manuel de Buritiba. Bom dia, Manuel. Bom dia. Tem dois áudios aqui. Tem dois áudios.
2: Mídia, lindo, cabelo, papito de papai, sextou, é Manuel do Táxi, estou chegando nesta manhã, abraçando todos os ouvintes, Baiaco,
1: certo.
2: Israel Bispo, Adalto Dantas, Paulo Nitor, Rosa Maria Preta, todos estão acompanhando o Manhã 10 pela 105.9, Rádio Jornal Caras Bem. Ô Valmir, eu sou torcedor do Tricolor, mas meu Tricolor está esfacelado pelo técnico, então domingo não vai dar para o Bahia não, para cá vai ser do Vitória. Deixa para a meditação, Valmir, e hoje, João 3,17, Jesus Cristo enviou seu filho, Deus enviou seu filho, Jesus Cristo ao mundo, não para condenar o mundo, mas para que o mundo fosse salvo por ele. Amém, Valmir?
1: Amém, meu amor.
2: E lindo ficar, meu papito de papai, bora tomar um
1: cafezinho, bora tomar um cafezinho, bora tomar um cafezinho.
2: Cheguei, Brasil. Bom dia, vovô.
1: Vai. Gente, olha aqui, deixa eu ver. Messias de Castrópolis, meu amigo.
3: Fala, meu amor. Olha aí o café. Amigo, Deus, frio, amigo.
1: É mesmo?
3: Mas frio, que Deus te abençoe, irmão Valmir. Deus abençoe você, essa programação linda, maravilhosa. Que alegria contagiante. Você é inoxidável, é uma bênção de Deus. Que Deus te abençoe, Valmir. Um abraço.
1: Obrigado.
3: Um alô, pastor Zé Brito, lá no Cinto Meio, para o presbítero Israel Bispo. Eu encontrei o presbítero Paulo Roberto, Valmir Castro Alves.
1: Sim.
3: A Mundinéria Ademara na cidade de Castro, para a Bel do Leite, para minha esposa Justa, minha filha Liz, para todos os ouvintes da Vox, também para o Diácono Gilberto, Diácono Isalara na cidade de Sapiaçu, para as irmãs do Círculo de Oração da Igreja Batista Nova Canaã, na cidade de Sapiaçu, Valmir, também para a Maria, nós vamos falar de Macaúbas, para a Bel do Leite, o Índio do Gesso, bom final de semana para todos, e você, um grande abraço, meu querido, aparelho.
1: Obrigado, cara, pela poesia, pelo incentivo, eu não mandei parar aqui na produção, eu fiz errado, gente, desculpa aí, né? Todo mundo tem direito de errar uma vez na vida, não é verdade?
4: Bora tomar um
1: café. O único que não pode errar é o piloto de avião. Não pode.
4: Bora tomar um cafezinho.
1: Deixa eu ver aqui, ó.

0: Bom dia, Baiaco!
1: Bom dia, bom dia, bom dia, bom dia, bom dia, bom dia, Valmir! Que Deus te abençoe, te abençoe e te abençoe! Eu mando a paz para Jesus, para Zé de Valença, é o bispo, né, do táxi, da irmã Ramunda da Pumba, a GJ da Miudinha, para limpar todos meus irmãos em Cristo Jesus, aqui de Cruz das Almas, muita manda a paz do Senhor. Bom dia, Cruz das Almas! Ô, Valmir! Prepare aí maracujina misturado com maracujá para dar
0: com sonífero.
1: E vai ganhar o Bavi, né? Eu tô preparando meu limão aqui, porque meu limão é doce. Vou mandar pra ele, viu? Vamos que vamos. Vitória!
0: Vitória! Vitória! Rapaz, viva nós. O Beca, o Bavi vai ser no Barradão? Se for no Barradão, meu amigo, infelizmente aí, meu irmão, do jeito que o Bahia tá jogando aí, porque o Bahia estagnou, né? Tá jogando mal? Não é que esteja jogando mal. É, estagnou, parou, né? Não tá tendo evolução, enquanto o Vitória tá subindo aí de vento e poupa. Ô, de vento e poupa! Vamos embora, gente. Vera Lúcia, Conceição de Feira, bom dia. Bom dia, Valmir. O prato do dia hoje é... Ela também acertou a gente! Bom dia! Ah, rapaz, a Vivi acertou. Cadê, Valmir? A Vivi acertou o prato do dia. Volta aqui, Vivi. Vivi. Que mais? É, Vera Lúcia, tudo com V, né? Eu acho que comprou. Vera Lúcia, escreve com o quê, meu Deus do céu? Tem acento, se comprar. Leolu, sei se. É se com S ou se com C, meu Deus do céu? Ai. Por que eu fui pular a quarta série, meu Deus? Ai, meu Deus do céu, a gente trabalhar tá sendo pra mim um sacrifício, né? Poxa, o português devia ser matemático, né? Toda palavra, todo nome devia ter uma sigla. Ela é mais fácil. Vera Lúcia de Conceição de Feira. Vem, tá botando aqui Vera Lúcia, Lúcia e Si. É com S ou com C? É com X. Lucia. Não é. Eu acho que é com Z, Luzia. Poxa! É acento circunflexo ou aquele chapéuzinho do vovô ou da vovó? Poxa, tomara que ninguém me ouça. Tomara que o cara que me contratou não ouça, porque senão eu posso perder meu emprego. Fica só entre nós, tá, cara? Lúcia, pronto, beleza? Tá quente, valeu, Vera Lúcia, de São Gonçalo. Que legal! É Tevalda de Cruz das Almas, bom dia, Tevalda!
2: Aproveita aqui.
0: Pai do Senhor, querida.
2: Sua família.
0: Pois não.
2: Em nome do Senhor Jesus.
0: Obrigado, querida. E atenção você, para tudo.
3: Qual o prato do dia?
0: Qual o prato do dia? Quem acertou foi a Vivi, a Vera Lúcia também. Teve um rapaz aqui que esqueci o nome dele, mas eu vou botar aqui, vou lembrar. Eu acho que foi Washington. Não foi Washington, não. Outra pessoa. Que um homem também acertou aqui, né? Leva massa, molho de tomate, carne moída e queijo. Não se faz no fogo. Pode usar o air fryer, olha só. Pode ser feito no micro-ondas? Pode sim, pode. Se bem que eu boto sapato de vez em quando lá, né? Tá molhado, pra enxugar. Homem tem essas coisas, você sabe, né, gente? Mulheres, vocês são casadas, preste atenção no que seus homens estão fazendo em casa, hein? Principalmente quando você sai. Que se ele lavar uma roupa, uma camisa, vai querer botar atrás da geladeira, né? Porque isso aí já é de geração em geração. Se lavou o sapato, vai ter que sair de tarde. Não tem sol, vai botar no micro-ondas. Você pode ter certeza disso. Outra coisa, cuidado com o secador, hein? Cuidado com o secador. Seu secador pode queimar, porque ele vai querer usar pra poder enxugar a calça, né? Cara, isso aí é verdade. É verdade. Eu passo tudo escondido. Ah, para com isso. Ah, para. Tem que ser verdadeiro. Tem que ser verdadeiro, professor. A verdade é liberta. Vamos embora, meu povo!

Meu Deus do céu! Pô, cara, alô, minha amiga Cássia! Ai, meu Deus, é balneário, isso mesmo? Balneário, Santa Catarina! Catita, forte abraço, tá aí, Fábio de Mudança, Santa Catarina, forte abraço! Cássia Bárbara, bom dia, forte abraço! Ai, Razana de Salvador! Vamos embora, vamos lá! É só pra nós, é só pra nós, é só pra nós, é só pra nós.

0: vai, explode.
1: Ai, pipoca, a minha amiga, o Cléo, acho que é Cléo, né? Cléo, vindo música, ó, música só com Mônica Costa, Gisele Rodrigues, Ulisses Menezes, o Antônio Ferreira, tá? Aqui a gente faz solicitação de música, aniversariante, alô, vamos embora.

0: Acho que ficou um silêncio aqui, não foi, gente?
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0: Ai, meu Deus do céu. Ouvinte, cadê vocês?
2: Ligue e participe.
0: Ah, vamos embora. Vamos embora, meus ouvintes 10 da Rádio Minho do Brasil. Vamos embora, meu povo. Deixa eu ver. Gilmar, com o tio de São Félix. Ah, abraço aí. Sempre ligado, estou no mesmo aqui, tá? Sejamos como as virgens prudentes. As virgens prudentes, né? Pra subirmos. Shalom Adonai. Ai, valeu. Valeu, Gilmar Coutinho. Um forte abraço, meu amigão. Tudo de bom. Obrigado pela mensagem, meu amigo. Manoel de Muritiba também mandou alô. Obrigado por tudo aí, gente. Obrigado por tudo, gente. Olha, eu vou colocar um louvor, tá? Que eu acho muito lindo. Acho lindo demais. Eu vou mandar pra você aí, tá? É um louvor muito bonito que eu esqueci. Enquanto eu não lembro. Ah, não, deixa eu dar a resposta aqui, né, gente? Deixa eu dar a resposta aqui. Gente, qual o prato do dia?
3: Qual o prato do dia?
4: Qual o prato do dia?
0: O prato do dia! Parabéns aí pra Vivi de Minas Gerais. Obrigado aí, a Vera Lúcia, São Gonçalo. Papo de mudança, Salvador Bahia. Respondeu certo, gente, ó. O prato do dia hoje leva massa, molho de tomate, carne moída, queijo. O prato é lasanha. E...
3: Brasil!
0: Lasanha hoje, gente! Poxa! Tá vendo aí? Lasanha à bolonhesa. Eu não sei por que botaram esse bolonhesa. Eu não sei nem o que é isso. Mas eu tô lendo aqui, Massa é a lasanha à bolonhesa. É uma frescura. Por que bolonhesa? Por que não botar lasanha brasileira? Ah, para com isso. Para com isso.
3: Brasil!
0: Eu tô vendo isso acontecer, hein, gente? Não deixa passar, não. Não deixa passar mesmo. Gente, valeu aí, hein? Participação de hoje, obrigado aí. Gente, falta pouco aí, hein? 10 mil likes.

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0: Ai,
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0: Por favor, né? Fazer oração. Ó, pai, toca o coração das pessoas, né? Então... Poxa, rapaz, vamos lá. Eu vou procurar aqui a música. A música é linda demais. A música é tão linda que eu esqueci o nome do cantor. Certo? Mas eu vou colocar. Vou colocar assim. Ai, pipoca. Deixa eu ver. Não é essa aqui, não. Também não é essa. Essa aqui eu acho feia a música. Deixa eu ver. Ai, meu Deus do céu. Essa também também. Também não achei também interessante. Ah, eu vou colocar aqui. Saideira, hein? A minha saideira, hein? Vamos lá! Obrigado a você que participou, esteve conosco até agora. Obrigado, hein? Beijo grande pra todos vocês aí. Obrigado, gente. Obrigado. Bom final de semana, amores. Pois é. Rapaz, eu nem botei a música. Pois é, isso aí. Pam, pam, pam, pam, pam, pam, pam.
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0: gente, tô indo embora. Deus abençoe vocês, ó. Beijo grande no coração de vocês. Valeu aí, ó. Cássia Bárbara, obrigado aí, Cássia. Esté, Vivi, Papo de Mudança, Ângela. Gilson Cunha, Robson Oliveira. Obrigado a vocês, gente, por tudo. Bom final de semana, hein? Favor, hein? Na sequência vem ela, Mônica Costa, você deve você. Valeu, Ângela! Ângela Maria!
1: Hora certa.
0: Vamos lá, gente, 3 para as 9.
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1: Maravilha, estamos juntos. Bom dia, excelente dia para você ligado com a gente. Essa é a Vox FM 105.9, a Rádio do Bem, projeto missionário das Igrejas Assembleias de Deus na Bahia. Vamos juntinhos mais um dia, mais uma oportunidade que o Senhor nos concede. Com certeza devemos ser grato a Ele por este dia maravilhoso. Você já pode participar conosco, pode interagir através do WhatsApp 7583706060, mandando seu alô e fazendo aí a sua indicação musical. Tô chegando para dar sequência à nossa programação Vox. Você estava ouvindo o programa Amanhã 10 com Valmir Júnior, o Amigão, e a partir de agora eu te convido para continuar conosco nessa programação que é bênção pura. Lembre-se que as misericórdias do Senhor já se renovaram nesta manhã e essa é a causa de nós não sermos consumidos. Portanto, seja grato ao Senhor por tudo. Vamos juntos? Aqui tem glória toda hora.

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Tá aí pra você o som da Larissa Azevedo com a canção A Resposta. Ouvimos Kailane Frauches, Ana Clara Rocha, Minha Escolha Diária. Carol Tauber e Dalete Hungria traz Renovo. Agora são 9:18, 9:18. Bom dia pra você que tá sempre ligadinho aqui com a gente nessa programação que é bênção pura. Um ótimo dia pra você, excelente final de semana, viu? Obrigada pela audiência. 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Muito obrigada a você que já colabora, você que já contribui com este projeto que tem alcançado muitas vidas para Cristo. 9:19, daqui a pouquinho eu vou trazer para você o nosso clássico de hoje.

0: Tá aí, linda canção pra você, aqui na programação Vox FM, 9h29, muito bom dia, obrigada, viu, pela sua companhia maravilhosa, nós vamos ficar juntinhos aqui até as 11, é claro, você vai participando com a gente, porque aqui tem glória toda hora.
1: Bom dia!
0: Vamos lá, dando aqui uma passadinha no nosso WhatsApp, vamos ver quem já tá aqui participando conosco nesse comecinho de programa.
2: Bom dia, tia Mônica Costa, que é Samuel de Cláudio.
0: Bom dia, Samuel.
2: Parabéns a minha prima Sofia, que está fazendo aniversário hoje, e estou pedindo a música Tim Tim por Tim Tim, de Aline Barros Infantil.
1: Parabéns pra você.
0: Parabéns pra Sofia, é a prima aí do Samuel de Capoeira do Sul. Deus abençoe, Sofia, chuva de bênçãos em tua vida, Samuel, te parabenizando. E nós aqui da Vox também deixamos esse abraço especial, viu? Deus abençoe, muita paz, muita saúde, muitas alegrias. São os aniversariantes do dia de hoje.
3: Paz do Senhor Jesus, minha querida irmã.
0: Paz, minha irmã.
3: Que o Espírito Santo de Deus continue renovando nossas forças, nossa saúde, que seja renovada a cada dia. Gostaria de ouvir a música, se for possível, de Cassiane, amigo Espírito Santo. Que Deus continue nos dando força para que a gente continue perseverando na presença do Senhor até o dia que Ele venha buscar sua igreja.
0: Amém. Deus abençoe. Andrelina, Dima Pele, Simões Filho.
4: Bom dia, minha linda.
0: Bom dia, querida.
4: Paz. A todos nós. A graça e a paz do Senhor.

0: Se é assim que contigo, meu querido, e todos da Vox, a Vox é uma dimensão em nossos lugares. Uma semana nova pra ti, gente, o primo Amaro, Luzinho, Rua do Tanque, José Luiz Santana, meu amigo, irmão Vítima, Nando Táxi, irmã Vânia, mais chave no Baixo da Pneu, e todos da Pneu, tia Melina Monteiro, minha prima, menciona Noide em Cachoeira, e o presbítero Israel Bispo em Cachoeira, eu gostaria de ouvir um louvor em adoração, dedicado a todos que eu citei, o demais ouvinte do Cia Bebe, e você, Carimba, que é top, Mônica.
1: Carimbando, viu? Deus abençoe aí o Lázaro em Barueri, São Paulo.
2: Bom dia, Mônica, paz do Senhor. Estamos aqui trabalhando, como sempre estamos aqui com o rádio ligadinho na programação. Quero mandar a paz do Senhor Jesus para todos. Um alô para minha esposa Georgina, meus filhos Miguel e Miriam. Se for possível, minha irmã, passa um louvor para nós ouvirmos aí de Paulo Neto, em meio ao Vindaval, felicitador de AZ. Dizia todos um ótimo final de semana abençoado para nós.
1: Um abraço aí pro Val, no bairro do Portão, em Governador Mangabeira. Sempre ligadinho com a gente.
3: Oi, Mônica Costa.
1: Olá, Ana, querida.
3: Da Boa Vista de São Caetano. Esse programa é bênção para nossas vidas. Eu gostaria de mandar um abraço para a minha família na zona rural, Barro Vermelho, Castro Alves.
1: Um abraço especial para essa turma aí em Castro Alves, sempre na sintonia com a gente. Deus abençoe, tá todo mundo ligado.
4: Oi, seu Mônica, eu sou Jair de Santos.
1: Ai, minha querida.
4: Eita glória. Mônica, eu tenho um filho de criação no Rio Grande do Sul.
1: Olha aí,
4: ele está assistindo o teu programa.
1: Um abraço para ele também, um abraço para a senhora, irmã Jael, aí de Santo Estevão, sempre ligadinha na programação Vox FM. 9h33, vamos pro clássico, hoje com a indicação da querida Andrelina de Mapelli e Simões Filho. É a canção da Cassiane, Amigo Espírito Santo. Essa canção é do ano de 2011. Vamos relembrar?
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0: Tá aí pra você o som de Júlia Vitória e Marcelo Marques. Vamos cantar o que o céu está cantando. 9h44, ótimo dia pra você. Obrigada pela companhia, pela audiência, viu? Deus abençoe. Nós ouvimos também a Cassiane com a canção Amigo Espírito Santo. Pois é, foi o clássico de hoje que foi com indicação musical. Vamos com participações? Vamos lá, deixa aqui um abraço para a querida Cristiane em Cruz das Almas, está sempre na sintonia. Paz do Senhor para você, viu, Cris? Deus abençoe. Cristiane na cidade de Cruz das Almas, a querida Anne Fera no Incruso, Governador Mangabeira. Deus abençoe, Anne. Um ótimo dia para você. Muito obrigada pela sua audiência, minha irmã.
1: Bom dia, mamãe. Paz do Senhor, que fala aqui, Obeiro.
0: Bom dia, meu irmão, paz.
1: De Belém, de Cachoeira. A paz do Senhor para todos aí, de Azer. Um abraço aí a todos aí, viu?
0: Amém, meu irmão.
1: Eu quero que a senhora coloque o hino Jesus entra lá em casa, passa lá em casa.
0: Pronto, meu irmão, toco já, viu? Deus abençoe. É a turma sempre ligadinha conosco. Aí foi o William de Belém, Cachoeira, na Sintonia Vox.
2: Bom dia, muito da Costa. Aqui quem fala é José de Biritinga. Quer dizer que já estou ligado aqui no seu programa.
0: Fique na paz. Glória, paz do Senhor, a turma de Biritinga. O José tá ligado conosco também. Ótimo dia para você, meu irmão. Obrigada pela audiência.
3: Bom dia, Mônica Costa.
0: Bom
3: paz
0: dia,
3: do Senhor,
0: meu irmão,
3: Jesus.
0: Paz.
3: Mandando aqui, vai mandar a paz do Senhor aí para minha irmã Lourdes, o irmão Gilmar.
0: Sim.
3: E todo aqui da padaria Pão Divino.
0: Deus abençoe. Divino, ótimo dia para vocês.
3: Mandando alô para todos nós aqui. E a paz do Senhor para cada um de nós. E Deus abençoe essa rádio e cada irmão que está escutando essa rádio maravilhosa aí, parabéns.
0: Amém! Deus abençoe o Rogério em Cruz das Almas.
4: Bom dia, Mônica.
0: Bom dia, querida.
4: Que a graça de Jesus esteja contigo, tudo
0: Amém,
4: bem?
0: Amém, minha irmã, tudo bem, graças a Deus.
4: Mônica, eu quero mandar um abraço para Davi Lucas, para Caio, para Marilene, para Nayara, para Joselane, né? Para Tiago, Enzo. E para todos os ouvintes aqui que estão neste momento sintonizados. E eu gostaria de ouvir o louvor a Jesus de Juliane Souza, tá bom, Mônica? Que Jesus nos dê um bom final de semana na doce presença dele, Mônica. Tchau, tchau.
0: Amém, minha querida. Deus abençoe aí a Patrícia de Cruz das Almas. Bom dia de paz para a Rayane de São Roque do Ipirá. Tá ligadinha conosco, mandando alô pra mãe dela Ruth, pro pai Ireno, né? A irmã Raíssa, pra avó dela, pras tias, pra prima, pra todo mundo que tá ligado, né, Rayane? Deus abençoe você e toda a sua família. Pediu a canção de Daniel e Samuel, A Ponte Vai Surgir. Daqui a pouquinho a gente toca atendendo a essa super indicação musical. Tá todo mundo ligadinho na programação Vox.
5: Dona Mônica, tudo bem?
0: Olá, meu irmão, tudo bem? Graças a Deus.
5: Um bom final de semana pra todos os ouvintes da Vox. Deixa o versículo aqui de Salmo 121. Eleva os meus olhos para os montes, onde há meu socorro vem do Senhor que tem os céus e a terra. Quero deixar um alô para todos os ouvintes da Vox, para o presbítero Israel Brito na cidade de Castro Alves, para o diácono Antônio Nery e Ramon Nery, demais na cidade de Castro Alves. Também para minha esposa Justa, minha filha Alice, pastor Zé Brito lá no Círculo do Meio, fazendo o Círculo de Oração da Igreja Batista, Nova Canaã, na cidade de Sapé Açúcar. Deus te abençoe, irmã Mônica, você é bênção de Deus. Bom final de semana para todos.
0: Amém, Deus abençoe. Irmão Messias aí em Castro Alves, sempre na sintonia Vox. Um ótimo dia, meu irmão. 9h48, vamos com as indicações? Kailane Frauches, passa lá em casa, Jesus.

0: Tá aí pra você o som de Daniel e Samuel, a ponte vai surgir. 9h56, é hora do nosso intervalo, daqui a pouquinho eu volto com muito mais.
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0: Vox FM 9h57.
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Já estamos de volta, essa é a nossa Vox FM 105.9, a Rádio do Bem, 10 horas agora, 4 minutos, 10 e 4. Vamos juntos, mais um dia, mais uma oportunidade que o Senhor nos concede. E vamos lá com mais uma super canção, que foi indicação musical aqui no nosso programa. Maria Massal com a canção Deixa, 10 e 4 agora.

0: aí o som da Maria Massal com a canção Deixa. São 10 horas agora, 8 minutos, 10 e 8. Como é que você tá? Tá tudo bem? Vamos juntinhos com as participações, trazendo aqui o seu áudio, a sua indicação musical. Deixa eu mandar aqui uma saudação de paz pro Rafael, em São Gonçalo dos Campos. Ele deseja um dia abençoado, uma sexta-feira, um final de semana, né? Guardados pelo nosso Deus. Ele pediu a canção Dependência Eterna, na voz de Michele Nascimento. Daqui a pouquinho a gente toca, viu, Rafael? Deus abençoe. Excelente dia pra você.
1: Dia, Mônica, paz do Senhor. Quem fala, Mônica, estou chegando. Desejo uma ótima sexta-feira para você e para toda a equipe da CDM. Eu vou se abraçando. Baiaco, José Conceição, Pastor Saul, Paulinho Ventor, Lázaro, todos que estão sintonizados na Vox, acompanhando o Cadeb e você. Eu gostaria, se possível, gostaria de ouvir. Sabe, filho de Altria de Maralima. Excelente relação para todos.
0: Deus abençoe, foi irmão Manuel do Táxi na sintonia.
2: Pai do Senhor, Mônica.
0: Paz, querida.
2: Minha querida, estou passando para te desejar um bom dia. E para também desejar um bom fim de semana para toda a tua família, Mônica, para todo também aí que opera com este programa e para todos os dias aí. Quando o Senhor campo é teu redor, te guarde, minha filha, te proteja, Mônica, te guarde de todo perigo.
0: Amém, minha querida. Deus abençoe a irmã Carmelita em São Gonçalo dos Campos. Deus abençoe o pessoal do Grupo Rosa de Saron. Também aí o Grupo Remidos de Jerusalém. Um ótimo dia para vocês.
3: Oi, Mônica, bom
0: olá,
3: dia,
0: querida.
3: Mônica,
0: bom dia, paz.
3: Meu nome é Norina, sou aqui de Cruz Alma. Eu mando um alô para Oswaldo, meu irmão, para minha cunhada minha.
0: Sim.
3: Para toda a minha família. Eu peço para a irmã passar um louvor, né? Trabalhando para meu Senhor, levando a palavra com amor.
0: Hino da Paquistão. Paz, querida. Deus abençoe Dona Norina em Cruz das Almas.
4: Bom dia.
0: Bom dia, minha querida.
4: Jesus abençoe, guarde e proteja você.
0: Amém.
4: Deus é conosco,
0: também, viu?
4: Deus é poderoso, grande e fiel.
0: Glória a Deus.
4: Primeira vez que eu tô ligando, mas sempre eu escuto
0: aqui
4: o seu programa, minha
0: Obrigada.
4: Querida. Eu quero que por favor, que bote a música Porto Seguro. Valquíria Nunes.
0: Pronto, toco sim, viu?
4: Aqui é Jô.
0: Deus
4: fica
0: abençoe,
4: Deus,
0: dona Jô.
4: Bom dia,
0: obrigada pela audiência, bom dia. Faltou só a senhora falar de onde tá falando, né? Pra gente mandar esse alô mais específico, mas obrigada pela audiência, pela participação. Quem mais aqui, produção, ouvindo a gente? Vamos lá, porque tem muita gente ligada, muita gente interagindo. Bom dia de paz pra querida Aninha, que em Muritiba tá ligada, hein, Aninha? Deus abençoe. Tá de férias, ouvindo a gente. Deus abençoe você, seu esposo, né? Trabalhando aí, produzindo móveis. Um bom dia de paz. Obrigada pela audiência. Deus abençoe sempre. Nilda tá em São Felipe, tá ligada? Pediu a canção de Maria Massal, Gratidão. Gisele tá na Fazenda Canoa. Santo Amaro pediu o hino da Harpa 577. Muitas indicações hoje do hino da Harpa, né? Vamos ver aqui as que a gente vai conseguir dar conta, conseguir tocar. Bom dia de paz pro Rivaldo Silva em Juazeiro, na Bahia, aqui ligadinho conosco. Deus abençoe. Zete tá em Salvador, tá ligada?
5: Oi, Mônica, paz do Senhor Jesus.
0: Paz, minha irmã.
5: Aqui é Zete. Queria desejar um bom dia para toda a minha família. Todos os ouvintes da Rádio Vox.
0: Amém, querida.
5: Se for possível, você passa o louvor de Maria Massal. Tá ansioso por quê? Um beijo,
0: já
5: meu
0: tocamos.
5: Amor.
0: Já tocamos. Deus abençoe. Ótimo dia pra Zete. Ligadinha aqui na programação Vox. Bom dia de paz pra Sérgio do Táxi em Cruz das Almas. Sempre nos dando uma carona, né, Sérgio? Obrigada. Deus te abençoe.
6: Oi, Mônica. Bom dia.
0: Olá, querida.
6: É Consta,
0: bom
6: Fundação
0: dia.
6: De Jesus.
0: Oi, Consta.
6: Gostaria que você mandasse um alô pra mim, viu?
0: Pronto.
6: Se for possível, você passasse o hino Salmo 91. Tô aqui te escutando. Beijo. Consta, Fundação de Jesus. Fica com Deus.
0: Obrigada, Consta, pela audiência. Ótimo dia pra você e a turma aí em Santo Antônio de Jesus, viu? Tá todo mundo ligado.
7: Bom dia, Mônica. Paz do Senhor.
0: Bom dia, minha irmã.
7: Manhã, agradecendo a Deus por mais um dia, por mais uma oportunidade.
0: Olha aí.
7: Desejando o final de semana para todos. Manda um bom dia para nós aqui em Oliveira.
0: Pronto.
7: Os ouvintes ali Fazenda Canoa, Amélia Rodrigues, Barro Vermelho, Nova Conquista. Enfim, eu tive o rádio ligado, sintonizado na Rádio Vox. Bom dia para todos.
0: Bom dia para você, minha irmã.
7: Mônica, é de joelho.
0: Natália Braga, Deus abençoe. Ótimo dia para Djoselmi Oliveira dos Campinhos.
8: Bom dia, minha amiga. Eu gostaria de ouvir aquela música que fala assim: acorda, gatinho e a vaquinha.
0: Olha aí, a música da Fazendinha. Quem toca essa música é o Valmir Júnior.
8: Queria ouvir essa música.
0: É sucesso no comecinho do programa, Deus abençoe.
8: Mandar para meu neto em Conceição da Feira, Rabiluca. E minha netinha Laurinha, que tá vindo, Laura.
0: Deus abençoe seus netinhos aí, viu?
8: Conceição, Laurinha, ainda.
0: Pronto.
8: Na barriguinha da minha filha.
0: Um abraço, Cosme Frois em Capoeira do Sul. Bom dia, Deus abençoe. Obrigada pela audiência.
9: A paz do Senhor, Mônica.
0: Paz, bom minha dia, irmã, minha bom filha. Dia.
9: Tudo bem?
0: Tudo bem.
9: Que Deus abençoe nosso dia, nosso fim de semana, em nome do Senhor. Amém. Jesus. Mando um alô aí para meu povo aqui do povoado Maria Preta, amado e família, Deus minha família, meus filhos. Deixa eu ver. Para o seu Jovenal, o seu Valdomiro, para Sandoval, presidente da Igreja Nossa, que Deus abençoe a todos. Se possível, for, toca aí o hino da Arca número 25. Obrigado.
0: Deus abençoe, irmã Rosa, na Maria Preta, sempre ligadinha na programação Vox. 10h15, chegando o som de Valquíria Nunes,

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0: Tá aí pra você o som de Natália Braga, Joelhos no Chão. Foi indicação musical aqui na programação Vox. Agora 10 horas e 28 minutos. Esse é o horário do nosso quadro Dicas de Saúde.
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0: Vamos lá conferir as dicas de hoje? Hoje eu vou falar pra você sobre o brócolis. Você sabia que o brócolis é uma verdura que tem muitos benefícios pra saúde? Pois é, o brócolis ele ajuda a regular as defesas do organismo, ajuda a manter a saúde cardíaca, óssea, digestiva, protege os olhos, favorece o controle de peso. E esses benefícios são devido ao fato desse vegetal crucífero ser fonte de fibras, vitamina C, carotenoides, glucosinolatos, nutrientes e compostos bioativos que têm propriedades antioxidantes, anti-inflamatórias e cardioprotetoras. O brócolis, ele é muito versátil, ele pode ser utilizado em diversas receitas, viu? Você pode aí inovar, fazer aí novos pratos com o brócolis, porque ele combina com tudo, né? E como eu já falei, alguns benefícios, eu vou só relembrar aqui. O brócolis, ele ajuda a manter a saúde cardíaca, como eu já falei, reduz o nível de colesterol e também possibilita aí a... uma melhor saúde cardíaca, porque ele tem aí glucosinolatos, tem compostos bioativos que fazem muito bem para a saúde. Favorece a saúde digestiva por ser fonte de fibras, protege os olhos, também ajuda a controlar o peso porque é baixo em calorias e tem ótimas quantidades de fibras. Atua na coagulação sanguínea, é um vegetal rico em vitamina K. Mantém a saúde óssea, ajuda a prevenir anemia, é rico em vitamina C. Ajuda a regular as defesas do organismo e pode diminuir também o risco de câncer, viu? Pois é, ele tem aí compostos, né? Tem glucosinolatos, compostos bioativos que transformam aí os isotocianatos, como o sulforafano e indiós. Então ele favorece aí esse processo, né? E pode ajudar a diminuir o risco de câncer. Tá aí as nossas dicas de hoje, falando sobre os benefícios do brócolis.
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0: 10h31.

0: Tá aí o som da Michele Nascimento, Dependência Eterna. 10 horas agora, 43 minutos. Vamos com mais um bloco de alôs, porque aqui tem glória toda hora. Bom dia! Dando aqui uma passadinha no nosso WhatsApp, vamos ver as participações que chegam pra gente nessa manhã maravilhosa. Deus abençoe o Edivaldo Paz, em Quixabeira 1, Governador Mangabeira, Diácono Edivaldo, tá ligado na programação Vox. Deus abençoe, meu irmão, obrigado pela audiência. Ouvindo a gente, a querida Detinha.
1: Bom dia, Mônica Costa, que Deus abençoe o seu
0: dia, Bom dia, Detinha.
1: Jesus lhe proteja, Deus lhe abençoe, Jesus lhe guie nos seus passos, Mônica. Manda alô, pastor Jeguel, José e todos vocês nessa rádio. Que Deus abençoe. Manda um alô para a dona Ed, que mora lá na rua Augusto Lima, viu? E manda um alô aí para Maísa, Maria Isabela, Tânia Costa, Coelhinho, Margot, quando eu fui por causa do Antônio Lázaro Dube, José Teixeira, Daniel, Taxeira e todos os ouvintes que estão na escuta, viu? Passa um louvor para mim aí, Mônica. Daniel Samuel, viu? Que Deus continue abençoando todos os ouvintes, eu sempre vou
0: dar o dano. Amém, Detinha. Deus abençoe. Ótimo dia para você. Obrigada pela participação.
1: Bom dia, Mônica. Deus
0: Bom
1: abençoe.
0: Bom dia, minha irmã. Paz
1: do Senhor Jesus, minha filha.
0: Amém.
1: Mônica, se possível, toca aí um louvor, clama Jesus. Oferece aí para todo o povo de Conceição da Feira, a Igreja Filadélfia, Ministério de Mulheres e para todo o povo que te ouve, em nome do Senhor Jesus. Bom dia, minha filha. Que Jesus
0: Amém,
1: te abençoe.
0: Querida.
1: E te
0: guarde. Bom dia, Deus abençoe Neinha de Conceição da Feira. Bom dia de paz pro irmão Val em Santo Estevão, também na sintonia. Quem mais aqui ouvindo a gente?
2: Bom dia, irmã Mônica.
0: Bom dia, querida paz.
2: Jesus Cristo esteja com todos nós. Que Deus nos dê um bom dia.
0: Amém.
2: Quem tá ligando aqui é a missionária Marinalva aqui de Furtado, Chabeira. Que Deus abençoe. Eu quero que, se for possível, a irmã, botar aquele hino, o hino de Jota Neto. Não me deixe sozinho, amém? Deus abençoe para todos os irmãos da rádio, todos os irmãos que estão escutando essa rádio maravilhosa. Que seja bem-vindo em nome de Jesus.
0: Deus abençoe, dona Marinalva de Furtado, Governador Mangabeira, e acompanhando a programação Vox.
2: Passe um alô aí para Juliana, minha filha também.
0: Pronto.
2: Passe um alô para ela.
0: Um abraço, louvor. Juliana. Deus
2: Passe
0: abençoe.
2: Passe aí um louvor para ela.
0: Próximo louvor Viu? É para Juliana.
2: Eu tô aqui na escuta, ali escutando. Faço um louvor aí pra ela. Na rua da estação.
0: Deus abençoe dona Eide em Cruz nas Almas, mandando alô pra Juliana na rua da estação. Deus abençoe, viu, Julie? A próxima canção, que é o hino da harpa, a gente vai dedicar especialmente pra você, tá bom? Quem mais aqui ouvindo a gente? Davi?
3: Estou aqui já, Mônica.
0: Oi,
3: já
0: Davi. Trabalhei. Obrigada.
3: Já trabalhei. Agora estou aqui ouvindo você. Porque eu gosto de manhã, quando você está aí, dando mensagens boas, mensagens que vêm do céu. Tudo de bom para você, minha amiga. Um bom final de semana. Abençoado para você e seu marido.
0: Amém, irmão. Obrigada, viu?
3: Que Deus seja sempre te glorificando, te exaltando em nome santo, santo de Deus na tua vida. Mônica, hoje eu passei, varri na rua de manhã, encontrei um ouvinte sua, o nome dela é Maria.
0: Olha que maravilha.
3: Aí ela perguntou que todo dia ouve você falar, aqui que eu sou da Almeida, ouve falar da minha pessoa. Muito obrigado. Cada dia mais, a minha sobrinha está sendo... Está tendo melhoras.
0: Glória a Deus. Deus continue abençoando a saúde de Adriana.
3: Deus abençoe, amiga.
0: Amém, meu irmão. Deus abençoe Davi Conceição da Almeida. Deus abençoe Dona Maria, que diz que me ouve. Que maravilha, Dona Maria. Deus abençoe, viu? Obrigado pela audiência. Um abraço ao Davi de Conceição da Almeida. E pediu a Exército de Oração que continue orando, né, pela Adriana, né? Isso, Davi? Pedindo aí pra que Deus, né, abençoe com saúde, que logo, logo ela esteja em casa, recuperada, em nome de Jesus, viu? Vamos continuar orando, viu, Davi, pela querida Adriana. Bom dia de paz pra Silene, de Feira de Santana. Deus abençoe Silene, ela disse que não tá participando todos os dias, mas que tá sempre ouvindo a rádio. Obrigada, minha irmã, Deus te abençoe.
4: E a Mônica Costa, Simplício, aqui
0: do Bom dia, Simplício.
4: Pra pedir o exército de oração pra minha esposa, Maria Edna, que se
0: Sim.
4: encontra enferma lá em Salvador.
0: Deus abençoe, Dona Maria Edna, com saúde.
4: Já entrou com providência.
0: Mas com certeza,
4: assim,
0: meu irmão. Deus vai abençoar com cura.
4: Obrigado, um bom dia para todos. Um beijo para meus filhos lá em Salvador.
0: Deus abençoe, Simplíssimo Bom Jesus dos Pobres. Pediu essa oração que coloca o nome de Maria Edna também, né? Deus abençoe com saúde. Um abraço aí ao Simplício em Bom Jesus dos Pobres. Bom dia de paz para a irmã Nilzete em Cruz nas Almas. Está sempre ligada na programação, desejando um final de semana de paz na presença do Senhor para todo mundo. Ela colocou aqui: Nosso Senhor Jesus falou, não se turbe o vosso coração, crede em Deus, crede em mim. Vamos olhar para a cruz e olhar para Jesus. Amém. Deus abençoe. Irmã Nilzete aí em Cruz nas Almas, ligadinha com a gente. 10h48, vamos pro hino da harpa. 577, em fervente oração.
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1: Olha aí, tá aí pra você o hino da harpa cristã. Foi o 577 em fervente oração e o hino 115, trabalhar e orar. E foram todas indicações musicais aqui no nosso programa. 10 horas agora, 55 minutinhos. Deixar um abraço aqui pra querida Flor, no bairro Paraguai, aqui em Muritiba. Obrigada pelo carinho, pela audiência, viu, minha querida? Deus abençoe, ótimo dia pra você. Muito obrigada pela participação. Vou ficar devendo, né, algumas indicações musicais. A gente toca segunda-feira, tá bom? Deus abençoe, excelente final de semana pra todo mundo. Se Deus permitir, estaremos juntinhos segunda-feira às 9 da manhã em mais uma edição do nosso CEADEB. E você, continua aí na sintonia da Vox, que é bênção pura.
2: Hora certa.
1: Vox FM 10h55.
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1: A paz do Senhor, meus irmãos, aqui quem vos fala é o Pastor Márcio Braga. Estamos de volta no programa da nossa querida Rádio Vox, a Rádio do Bem, a 105.9 FM. Programa nesta manhã, O Pastor Responde. Rádio Vox, Rádio do Bem, é a rádio que na sua casa faz toda a diferença. 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Nosso líder, Pastor Valdomiro, que é presidente das Assembleias de Deus na Bahia, no estado da Bahia, da nossa convenção e também na nossa capital, Salvador. Deus abençoe o nosso presidente e a toda a mesa diretora. Deus abençoe também a todos os pastores da nossa capital e também a todos os pastores dos interiores da nossa querida Bahia, nos seus 417 municípios. Queremos mandar um abraço para você que está sintonizado também aqui na região da Linha Verde, aqui a partir de Vila de Abrantes, Arembepe, Barra de Jacuípe, Barra de Pujuca, Sauípe. Todos vocês sejam muito bem-vindos à nossa programação. Abraçando também a todos os irmãos que estão aí nas ilhas Itaparica, Vera Cruz, Mar Grande, Conceição, Conceição de Salinas, Bom Despacho, Berlinque. Deus abençoe as suas vidas e aproveito e mando um abraço aí para o povo também de Morro do Chapéu. 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Ao chegar lá, ele vai estar agora no seu celular e você vai botar na lupa de pesquisa 105.9 FM e você vai achar lá a Rádio Vox. Daí em diante, você vai estar com a rádio no seu celular para onde quer que você for e onde você tiver cobertura para a sua rede e para a sua operadora. Muito bem, queremos mandar um abraço também aqui para o povo de Jacobina e para o povo na linda cidade aí de Muritiba. Estamos de volta e essa programação continua sendo a programação onde nós prezamos por trazer sempre uma mensagem da palavra de Deus para o seu coração. Hoje eu quero trazer aqui um texto de Gálatas, capítulo de número 5 e o versículo de número 25, aonde o apóstolo Paulo, ele envia uma mensagem para os Gálatas, dizendo assim: se vivermos no Espírito, andemos também no Espírito. Se vivemos no Espírito, andemos também no Espírito. Uma mensagem aonde o apóstolo Paulo, ele orienta a igreja ali em Gálatas, né, para que o povo venha ter a consciência da necessidade de se andar no Espírito. Só existe duas maneiras de se andar no mundo espiritual na terra. Ou você anda na carne, ou você anda no Espírito. Ou você anda de forma natural, ou você anda de forma espiritual. Viver no Espírito, geralmente, quando você para meditar na profundidade desse texto não deveria ser uma opção. Viver no Espírito deveria ser uma obrigação. Sim, uma obrigação. Por quê? Quando você lê Jó 33, versículo de número 4, Jó diz: o Espírito de Deus me fez e o sopro do Todo-Poderoso me deu vida. Ora, segundo o texto, Deus, através do Espírito, deu vida ao homem, pois foi ele quem nos deu essa capacidade de vida, pois até então o homem, ele foi criado do pó da terra e era um boneco de barro. Então o Espírito Santo, o Espírito de Deus, foi soprado, né? Deus soprou ali dentro do homem a vida. E o próprio Jó diz: o Espírito de Deus me fez. Imagine, você tira o peixe da água, ele morre. Você tira a planta da terra e deixa ela sem terra, ela morre. Quando uma pessoa que é gerada dentro do poder do Espírito Santo, dentro do poder de Deus, ela sai da presença de Deus, ela passa a viver uma vida na carne. A Bíblia diz que espiritualmente ela morre. E essa morte espiritual futuramente vai também trazer a morte física. Quando o homem não vive no Espírito, ele está abrindo mão do que mantém a sua estrutura física, moral e ética e espiritual na terra de pé. Quando você lê Gênesis 2, verso de número 7, diz a Bíblia: e formou o Senhor Deus o homem do pó da terra, correto? E soprou na sua ou nas suas narinas o fôlego da vida, e o homem foi feito alma vivente. Então, a estrutura física do homem, a estrutura física do homem, pó. A estrutura física do homem, barro. Mas entenda, essa estrutura física, pó, essa estrutura física, barro, sem o Espírito, ela desmorona. Porque imagine um prédio construído sem base, ele vai cair. Então, quando um homem, ele perde a espiritualidade, ou ele deixa de andar nos princípios da espiritualidade, nos princípios que regem uma vida de retidão pelo Espírito de Deus, toda a estrutura dele desmorona, quer seja ética, quer seja espiritual, quer seja moral, quer seja familiar, quer seja empresarial, quer seja financeira. Por quê? Porque foi o Espírito que fez aquele boneco de barro, aquela estrutura unicamente física, ter agora o nome de alma vivente, aonde o movimento, as ações, as formas de atitude passaram a existir. A partir do sopro de Deus, o homem passou a ter essa estrutura que lhe foi dada internamente para dar vida à estrutura externa. Quando não andamos em Espírito, estamos mortificando a carne. Mas quando andamos no Espírito, estamos vivificando a carne pelo Espírito que em nós habita. Quando você lê Romanos capítulo 8, versículo 11, o texto diz: Aquele que vivificou a Cristo dentre os mortos, também vivifica os vossos corpos mortos pelo seu Espírito que em vós habita. Então, o Espírito de Deus, ele é vivificante, tá? O Espírito de Deus, ele dá vida. O Espírito de Deus produz no homem a vida que ele precisa para manter a sua estrutura, a sua essência e a sua conduta. Quando não, ele morre, porque a Bíblia diz que o salário do pecado é a morte. E todo pecado, ele é cometido na carne. Uma vez que a pessoa não está andando no espírito, essa pessoa vai andar na carne. E uma vez que ela anda na carne, ela, infelizmente, acaba trazendo mortificação para o seu corpo. Quando o homem, quando nós andamos no espírito, não falamos blasfêmias contra Deus, nem mais fazemos coisas que nos afastem da sua presença e dos seus princípios, independente do que viemos a passar. A importância de se andar no espírito, de se viver no espírito, entre outras grandes verdades, é que Deus nos guarda de falarmos aquilo que, infelizmente, traz vergonha ao nome de Deus, traz vergonha ao nome de Jesus. Nós precisamos ter muito cuidado e vigiarmos. Por quê? Porque muitas pessoas, infelizmente, vivem blasfemando do Espírito de Deus, vive blasfemando de Deus, com o que diz, com o que pensa, com o que faz. E aí é mais uma prova de que uma pessoa, que esta pessoa, não está sendo guiada pelo Espírito de Deus. A Bíblia, ela nos diz que existem os dons do Espírito e existe o fruto do Espírito. O fruto do Espírito, ele nos ajuda a organizar a nossa conduta, a organizar as nossas atitudes. Por quê? Porque no fruto há mansidão, temperança, domínio próprio, fé, amor, longanimidade, benignidade, paz. Quando você vive no espírito com toda essa dimensão no fruto, dificilmente sairá da sua boca aquilo que venha ferir a santidade e o nome do Senhor. E digo, independente do que você venha a passar, independente do que você esteja passando. Em Jó capítulo 27, versículo 3 a 5, está escrito: enquanto eu estiver em mim o sopro de Deus, nas minhas narinas, nunca falarei injustiça nem engano, nem me afastarei da minha integridade. Olha só o que Jó percebeu: que enquanto o Espírito de Deus estivesse na vida dele, ele nunca pronunciaria palavras de injustiça, palavras de baixo escalão, palavras negativas, palavras de blasfêmia. E digo mais: enquanto o Espírito de Deus estivesse em Jó, ele diz: nada me afastaria da sua presença e nem da minha integridade. Então perceba que quem nos mantém íntegros, quem nos mantém ilesos, quem nos mantém direcionados, quem nos mantém fiéis, quem nos mantém honestos, quem nos mantém dentro do que é certo, correto, é a presença do Espírito de Deus. E andar nele, é andar por ele, é viver com ele. Não se faz nada sem pedir direção ao Espírito de Deus. Não se vai a lugar nenhum sem ter a direção do Espírito de Deus. Por isso, é importante que você guarde essa orientação. Outra grande verdade dessa mensagem de Gálatas 5, versículo 25, se vivermos no Espírito, andemos também no Espírito, é que quando andamos no Espírito de Deus, nós somos renovados por esse Espírito. Há um renovo, há uma força que vem na parte do Espírito para nos fortalecer, para nos moldar, para nos dar forças. No capítulo de número 104 e o verso de número 30 de Salmos está escrito: envias o teu Espírito e logo todas as coisas são criadas e renovas a face da terra. O Espírito de Deus, aonde ele passa e ele acha espaço, ele traz renovo. O Espírito de Deus, aonde ele passa e encontra a porta aberta, ele traz consolo. O Espírito de Deus, aonde ele passa e ele encontra liberdade, ele traz vida, novidade de vida e renovo. Quando você lê a Bíblia, lendo e entendendo esse texto, você verá que quem anda com o Espírito tem vida. Quem anda na carne tem morte. Quando eu digo que o Salmo declara que essa ação do Espírito produz criação, eu lembro-me do Gênesis capítulo 1, onde a expressão bíblica declara: no princípio criou Deus os céus e a terra, e a terra estava sem forma e vazia. Aí vem a coisa importantíssima aqui: e o Espírito de Deus pairava. Tem texto que diz, na sua tradução, se movia sobre a face do abismo. O Espírito se movia sobre algo sem luz. O Espírito se movia sobre algo sem forma. O Espírito se movia em algo vazio. Só o Espírito de Deus poderia ter a capacidade de mover-se no vazio, de mover-se no sem forma e se mover no escuro. Isso é extraordinário. Por quê? Porque se o texto está sugerindo para mim e para você, se andamos, se vivemos no Espírito, andemos também no Espírito, e o Espírito conseguia andar em um lugar sem forma, num lugar sem ocupação, pois o texto diz vazio, e em um lugar escuro, isso também diz respeito a nós, que se estivermos na dimensão do Espírito, não importa se o ambiente está vazio, Não importa se o ambiente estiver sem forma e não importa se o ambiente estiver escuro. Nós, assim como o Espírito de Deus, seremos a resposta para o vazio, a resposta para o sem forma e a resposta para a escuridão. Diz o texto, e disse Deus, haja luz. E aquela palavra liberada, na ação do Espírito de Deus, diz a Bíblia, e houve luz. Primeira coisa que foi resolvida foi as trevas. Depois, a Bíblia diz que Deus começou a fazer a separação do firmamento e chamou o firmamento de céu no segundo dia. A partir daquele momento em diante, aquilo que estava sem forma foi ganhando forma. Então Deus começou a povoar a terra. Haja cardumes de peixes no mar, haja aves nos céus e haja animais e répteis e animais silvestres na terra. E, por fim, Deus criou o homem do pó da terra. O lugar vazio agora estava preenchido. Quando você entender que a sua vida precisa estar nessa dimensão espiritual, você não mais terá medo nem do vazio, porque através da sua vida vai encher, nem do escuro, porque através da sua vida vai clarear, e nem do que não parece ser nada, pois com a sua vida vai ter forma, criatividade, a unção criativa de Deus, o criacionismo de Deus vai agir através daquele ou daquela que vive no Espírito e anda no Espírito. Você não pode, você não deve e você não vai abrir mão dessa espiritualidade, porque quem anda na carne realiza os desejos da carne. Quem anda no Espírito realiza os desejos do Espírito. Quem anda na carne se senta com o inimigo e tem o inimigo como seu amigo. Mas quem anda no Espírito se torna inimigo do mundo e se toma por posse de ser amigo de Deus. Quem anda na carne se torna uma pessoa com o coração fechado para Deus. Mas quem anda no Espírito se torna alguém sensível à voz e à ação de Deus. Eu lhe pergunto, como está você? Andando na carne ou no Espírito? Orando na carne ou no Espírito? Seguindo os desejos da carne ou do Espírito? Fazendo a vontade da carne ou do Espírito? Sentindo desejos e atrações pelas coisas da carne ou do Espírito? Eu rogo a Deus que você esteja, como disse Paulo, se vivermos no Espírito, andemos também no Espírito. Muito bem, meus irmãos, nós estamos chegando aqui ao final do nosso primeiro bloco, onde falamos até aqui sobre a importância de se andar no Espírito, já que vivemos no Espírito. E vamos dar agora um intervalo comercial e retornaremos no segundo bloco para estarmos concluindo esta mensagem. Um abraço, não desapareça, fique por aí, vá ver o feijão que está no fogo, o menino que está se arrumando, veja aí o jardim e já já estaremos de volta. Deus abençoe.

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11: Meus amados irmãos, a paz do Senhor, estamos de volta com o segundo bloco da nossa programação aqui da Rádio Vox, a Rádio do Bem, a 105.9 FM, com o programa O Pastor Responde, programa que vai ao ar de segunda a sexta, das 11 horas às 11h55, e tem reprises aos sábados e domingos, e períodos de feriado. Estamos aqui lhe trazendo todos os dias mensagens da Palavra de Deus, aonde a sua vida pode e deve ser impactada pelo Espírito do Senhor. Estamos de volta para a conclusão dessa mensagem que estamos intitulando Andando no Espírito, andando no Espírito. De vez em quando, a gente

Espírito, exatamente para que não entremos na carne. Quem anda no Espírito, quem vive no Espírito, sabe a importância que se tem da vigilância, a fim de que não se cometa as práticas da carne. As práticas da carne, segundo o texto de Gálatas, capítulo 5, está escrito assim, verso de número 19: Ora, as obras da carne são conhecidas, e são prostituição, impureza, lascívia, idolatria, feitiçarias, inimizades, porfias, ciúmes, iras, discórdias, dissensões, facções, invejas, bebedices, glutonarias. Só até aqui nesse versículo já são 15 obras da carne. Mas Paulo diz mais: e coisas semelhantes a essa, a respeito das quais eu vos declaro, como já outrora vos preveni, que não herdarão o reino de Deus os que tais coisas praticam. Então perceba que entre os problemas, entre os prejuízos e entre as consequências de se andar na carne e se praticar as obras da carne, está aqui a pior de todas elas, que é não entrar no reino dos céus. O reino de Deus não tem espaço para carnalidade. O reino de Deus não tem espaço para uma vida de mediocridade. Deus é um Deus de excelência. O Espírito Santo é um Espírito de excelência. Jesus Cristo é um Deus de excelência. E por isso não se deve, não se pode agir na carne. Nós precisamos estar constantemente andando no Espírito. Quando você ouve a palavra de Deus e recebe-a, você começa a entender a importância de mudança, a importância de se transformar, de mudar, de começar a ter uma nova atitude. Atitude essa que, com toda a certeza, pode e deve mudar a sua vida, pode e deve mudar a sua história. Você é um homem, uma mulher que deve andar no Espírito, que deve andar na presença. Então, uma vez dito isto, a Bíblia, ela nos faz entender que andar no Espírito é condicional ao que? Ao homem, a quem? À mulher. O homem e a mulher, no texto de Gálatas 5, 26, não estão sendo obrigados, eles estão sendo condicionados. Veja que a expressão do texto diz: se andarmos, se vivermos. Deus tem todo o poder para nos obrigar a fazer a sua vontade, mas Ele deixa que nós decidamos se queremos isso. Quando você lê alguns textos da Bíblia, você vai perceber o condicional que é estabelecido por Deus para tudo o que queremos de Deus. Eu vou repetir. Quando lemos a Bíblia, nós vamos observar o
condicional.

de Deus para tudo o que queremos de Deus. Por exemplo, Isaías capítulo 1, versículo 18. Se quiserdes e ouvirdes, comereis o melhor desta terra. Mas, se fordes rebelde, sereis devorado à espada, porque a boca de Deus o disse. Então perceba o condicional, se quiseres. É difícil acreditar que alguém não queira o melhor de Deus. Mas acredite, muita gente não está nem aí para o melhor de Deus. Pastor Márcio, como é que o senhor diz isso, que alguém não está nem aí para o melhor de Deus? Sim, não está nem aí. Uma pessoa que se diz ateu, uma pessoa que se diz não precisar de Deus, uma pessoa que vive a blasfemar de Deus, essa pessoa está preocupada com a vontade de Deus? Não está. E se não está preocupada com a vontade de Deus, também não quer o melhor de Deus, porque o melhor de Deus está na sua vontade. Outro texto bíblico que mostra o condicional é Marcos, capítulo 8, versículo 34. Se alguém quiser vir após mim, negue-se a si mesmo, tome a sua cruz e siga-me. As pessoas precisam entender que não haverá céu para quem não toma a cruz. Não haverá céu para quem não abraça a renúncia. Não haverá céu para quem não se posiciona. Por isso, o texto não dá nomes, o texto dá probabilidades. Se alguém quiser, talvez essa mensagem hoje esteja falando com alguém que até já foi evangélico, que até já serviu a Jesus, e alguma coisa aconteceu e você se afastou. Eu quero lhe dizer que Deus pode, hoje, restaurar a sua vida espiritual, botar a sua vida de novo no caminho, escrever o seu nome no livro da vida e lhe dar forças para prosseguir. Tudo isso se você quiser. E se você negar a si mesmo. E se você tomar a sua cruz. Em Hebreus capítulo 4, verso 7, existe outro texto mostrando o condicional de Deus, aonde diz: se hoje ouvirdes a voz do Espírito Santo, ou do Espírito de Deus, não endureça os vossos corações. Você acredita que tem pessoas que, ao ouvir a voz de Deus, ao ouvir a voz do Espírito, elas têm a coragem de endurecer o coração para Deus? É. Endurece o coração para Deus. Não é eu que estou dizendo. É o texto bíblico. Se hoje ouvides a voz do Espírito de Deus, não endureça o seu coração. Quando Deus mandou Jeremias pregar para o povo de Israel, uma das coisas que Deus advertiu a Jeremias foi que ele pregaria para um povo de dura cerviz. Só que aí Deus disse o seguinte: eles são de dura cerviz, mas eu faço você com o rosto de pederneira, com o rosto de diamante, que quebra, né, a pedra e quebra a dureza. Claro que não é a vontade de Deus quebrar ninguém, não é a vontade de Deus quebrantar ninguém, mas se for preciso para salvar essa pessoa, Deus quebra, Deus arrebenta e Deus traz. Né? Outro texto, que é um dos textos para mim muito, muito importante, é 2 Crônicas, capítulo 7, versículo 14, onde está escrito: se o meu povo, que se chama pelo meu nome, se humilhar e orar e se converter dos seus maus caminhos,
e buscar a minha face. Eu ouvirei dos altos céus, da morada da minha habitação. Perdoarei os seus pecados e sararei a sua terra. O povo pode mudar a sua história se humilhar. O povo pode mudar a sua história se buscar. O povo pode mudar a sua história se arrepender. E Deus está esperando. É, Deus está esperando que isso aconteça. Confesse, confesse com a sua boca, como diz Romanos 10, do verso 9 a seguir, se com a tua boca confessares ao Senhor Jesus Cristo e em teu coração credes, serás salvo. Então, se com a tua boca confessar, confesse agora, eu preciso de Deus. Confesse agora, eu preciso de Jesus. Confesse agora, ó Espírito Santo, trabalha em minha vida, né? Trabalha em meu coração, trabalha para que o meu coração passe a te amar, para que meu coração passe a te adorar, para que o meu coração passe a te servir. Há um texto bíblico em João 14, verso 19, que diz assim: se me amas, guardai os meus mandamentos. Se me amas, guarda os meus mandamentos. Foi o que o salmista diz, né? Escondi a tua palavra no meu coração para não pecar contra ti. Dificilmente uma pessoa que guarda a palavra, uma pessoa que confessa Jesus, uma pessoa que não endurece o coração, uma pessoa que quer o melhor de Deus, uma pessoa que toma a sua cruz, não tem uma vida transformada, não tem uma vida mudada. E aí eu fecho esse ponto aqui citando um condicional cujo resultado é transformação. Segundo Coríntios, capítulo 5, versículo 17. Se alguém está em Cristo, nova criatura é, as coisas velhas já passaram, e eis que tudo se fez novo. Você está em Cristo? Então se encha do Espírito. Você está em Cristo? Então alimente as coisas espirituais. Você está em Cristo? Então busque a presença de Deus. Tire um período de oração, toda manhã, toda tarde, toda noite. Faça um devocional. Procure estar em sintonia com a palavra. Procure estar em aptidão com o ensinamento bíblico. E Deus, com toda certeza, vai te ajudar a se manter firme. Por que eu digo isso? Porque quando se anda no Espírito, a gente crucifica a nossa carne na cruz, tá? Quando se anda no Espírito, se crucifica na cruz e se define quem somos. E os que são de Cristo, diz a Bíblia, Jesus, crucificaram a carne. E já não mais vivo eu, disse Paulo, mas Cristo vive em mim. Os que não andam no Espírito andam fazendo as obras da carne: inveja, bebedice, porfia, ciúmes, glutonarias, prostituição. Todas estas coisas e coisas semelhantes a essa são para quem ainda anda livre, anda segundo a sua própria vontade, anda segundo o seu próprio querer, faz o que acha e que deve ser feito. Mas quando nós andamos no Espírito, a nossa vontade, ela é subjugada, ela é submetida à vontade de Deus e às coisas de Deus. Os que não andam no Espírito e fazem essas coisas são homens
que, infelizmente, vivem pecando. Mas, quando nós encontramos pessoas que andam no Espírito, quando nós encontramos pessoas que querem fazer as coisas espirituais, aí, meu amigo, a coisa é diferente. Um exemplo desse é Enoque. Lá no capítulo 5 do Gênesis, diz a Bíblia que Enoque andou com Deus. Enoque andou com Deus. E aí tem um detalhe. O pai de Enoque, o Jared, viveu 962 anos e em todos estes anos não há um só relato, uma só referência de que Jared tenha andado com Deus. Então Enoque, seu filho, quando nasceu, não encontrou um ambiente favorável para ele andar com Deus. Não encontrou uma fala de seu pai para se andar com Deus, apesar de seu pai ter vivido muito tempo. No entanto, a Bíblia diz que Enoque viveu 65 anos, gerou Metusalém, e daquele dia em diante, Enoque andou com Deus. Ora, esse andar de Enoque foi tão grande que a Bíblia diz que ele viveu 365 anos. Isso mesmo. Só que eu quero que você entenda: o pai de Enoque viveu quase 3 vezes o tempo de vida que Enoque viveu. Ele viveu 962 anos. Mas Enoque, segundo o texto bíblico, viveu 365. Qual é a diferença aqui? É que o texto diz que neste período, versículo 23 do capítulo 5, todos os dias de Enoque foram 300 e 65 dias. Então veja, ele nasceu, no tempo que nasceu, ele viveu 65 dias e teve seu primeiro filho, o Metusalém. Daquele ano, o ano 65 de Enoque, para a frente, ele andou com Deus, mais 300. Então o tempo que ele andou na carne para si foi menor do tempo que ele andou no Espírito para Deus. E aí é muito lindo dizer isso. Verso 24: andou Enoque com Deus e já não era, porque Deus o tomou para si. Enoque foi arrebatado por Deus e levado para andar com Deus nos céus. Olha o que eu vou lhe dizer aqui. Quem anda com Deus na terra, andará com Deus no céu. Na terra, Enoque andou com Deus. Mas quando Enoque foi arrebatado para o céu, agora Deus andaria com Enoque. Isso é muito bom. Apesar de seu pai não ter andado com Deus, Enoque andou com Deus. Apesar de Enoque não ter nem sequer uma referência naqueles dias para se andar com Deus, ele andou com Deus. Apesar de a terra já andar cheia de violência e corrompida, Enoque não se corrompeu e Enoque andou com Deus. Apesar de os filhos de Deus terem entristecido Deus e se misturado com as filhas dos homens, Enoque andou com Deus. Apesar de Deus ter se arrependido de ter feito o homem que ele criou, Deus não se arrependeu de ter feito Enoque, e Enoque andou com Deus. E eu pergunto:
E você tem andado com Deus? E você quer voltar a andar com Deus? E você quer andar mais com Deus? Enoque andou tanto com Deus, tanto com o Espírito de Deus na terra, que Deus resolveu levar Enoque para andar com ele. Ele hoje está no céu, este céu que também está prometido para todos aqueles que andarem na presença de Deus. Eu estou concluindo esta mensagem de hoje, deixando para você aqui também esta orientação bíblica. Ande no Espírito, ande com Deus, faça a vontade de Deus. Eu quero aproveitar esses minutos que nos restam e fazer uma oração por você que foi tocado por essa mensagem e sente no seu coração a vontade, depois dessa mensagem, de andar mais com Deus. Amado Deus e eterno Pai, em nome de Jesus Cristo, teu Filho, eu lhe peço que o Senhor nos dê um restante de dia abençoado e na tua presença, abençoe a tua serva Mônica, abençoe o teu servo Valmi, abençoe o teu servo Gisiel, Ulisses e toda a equipe da rádio. Que todos nós, Senhor, nosso presidente, a nossa comissão, possa andar mais com Deus, mais contigo. Mas também abençoe todos os ouvintes da Rádio Vox nessa manhã e em todos os horários, Pai, porque Rádio Vox no ar é bênção no lar. Que todos passem a andar mais com Deus, através da oração, do jejum, do louvor. E se houver alguém aqui afastado, que procure voltar-se para ti, refazer a sua aliança e andar com Deus. Amém. Muito bem, meus irmãos, Deus abençoe sua vida, Deus abençoe sua casa, Deus abençoe seu lar. Se você quiser e puder, me siga nas minhas redes sociais: TikTok, Instagram, Facebook, YouTube. É só você botar lá, Pastor Márcio Braga, ponto oficial, e você terá lá a nossa presença. Tem algumas plataformas que está PR Márcio Braga, que é a abreviatura de pastor. No demais, é só vitória. Fica na paz, fica na fé, você é capaz. Hashtag

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0: São Mateus, no capítulo 25, versículos 14 e 15. Está escrito assim: porque isto é também como homem que, partindo para fora da terra, chamou os seus servos e entregou-lhes os seus bens. E a um deu 5 talentos, e a outro 2, e a outro 1, a cada um segundo a sua capacidade, e ausentou-se logo para longe. Meus amados irmãos, é uma alegria muito grande estar servindo ao Senhor. Todo aquele que frequenta uma igreja, independente da denominação, e que tem convicção de salvação, sabe muito bem do que eu estou falando, desta alegria de servir ao Senhor. O Senhor que veio a este mundo para nos resgatar das garras do inimigo. Todos nós estávamos perdidos, mas o Senhor, ele veio pela bondade de Deus, pelo grande amor de Deus a este mundo, para perdoar os meus pecados e os teus pecados e nos dar certeza de vida eterna. E aí, meus amados irmãos e meus amados amigos, eu me lembro de uma conversa de Jesus Cristo com os seus discípulos, depois de alguém não querer lhe seguir, não querer andar com Jesus, porque estava preso às coisas materiais, e um dos seus discípulos lhe perguntou: e nós que deixamos tudo e te seguimos, o que vamos receber? E o Senhor lhe disse: aqueles que deixaram tudo por amor a mim e ao Evangelho terão 100 vezes tanto nesta vida, não é claro, e terão também a vida eterna. Meus amados irmãos e meus amados amigos, e esses 2 versículos que acabamos de ler, ele nos mostra um fato interessante que aconteceu na vida de um homem que possuía muitos bens. Ele chama os seus servos e entrega talentos a cada um de acordo à sua capacidade. E vai, de acordo à própria Bíblia Sagrada, para uma terra longínqua. E este homem, ao retornar para conversar com seus servos e receber dos seus servos os seus bens, 2 fatos chamam muito a atenção. Um recebeu 5 talentos, o outro recebeu 2 talentos e um só recebeu 1 talento. De acordo à Bíblia Sagrada, a Bíblia nos mostra que o Senhor entregou de acordo à capacidade de cada um. Olha, nós sabemos que na igreja do Senhor, o Senhor tem chamado pastores, tem chamado presbíteros, tem chamado diáconos, evangelistas, tem chamado homens e mulheres para evangelizar, para orar, para trabalhar na área de aconselhamento. Deus tem chamado homens e mulheres para realizar o seu trabalho. E é claro que entendemos também que Deus tem dado capacidade a cada um. E nós que conhecemos a Deus, que vivemos na igreja, sabemos muito bem que sem a orientação e sem a sabedoria de Deus, nós não somos nada e não vamos a lugar nenhum. Se Deus não nos der sabedoria, se Deus não estiver conosco. Mas é importante também o homem e a mulher estar vivendo com Deus e para Deus, para que ele alcance a sabedoria divina, para que ele esteja fazendo tudo de acordo à orientação de Deus. 2 daqueles homens que receberam talentos, granjearam outros talentos. Mas o que recebeu um talento, enterrou. E aí, meu amado irmão e minha amada irmã, observe que o Senhor, ao encontrar com o moço que tinha recebido 5 talentos, ele lhe devolveu mais 5 talentos. E foi considerado como um bom servo, porque trabalhou e granjeou outros talentos. O que recebeu 2, granjeou também e devolveu ao Senhor outros talentos. Mas o que recebeu 1, decidiu enterrar. Olha, Deus, meu amado irmão e minha amada irmã, te chamou para você granjear, para você prosperar. E essa prosperidade que estamos falando aqui, inicialmente, estamos falando de uma prosperidade espiritual. Estamos falando de homens e mulheres que têm ganhado outras pessoas para o reino dos céus. E a Bíblia Sagrada, ela diz, ou está escrito na Bíblia, que quem ganha almas, sábio é. Então, o homem e a mulher que recebeu do Senhor o talento de evangelizar, de aconselhar, de orar, é preciso continuar trabalhando para que o reino de Deus cresça a cada momento em número de pessoas que aceitam a Cristo como Salvador. Porque, meu amado irmão e minha amada irmã, você bem sabe que a morada no céu é um lugar maravilhoso e que é para todos aqueles que reconhecem que são pecadores e aceitam a Cristo como Salvador e deixa de pecar. Porque não adianta também alguém dizer que serve a Deus, que aceitou a Cristo como Salvador e permanecer no pecado. Porque com certeza vai estar decepcionando muitas pessoas e também a Deus. Infelizmente, a gente tem visto pessoas nessa situação. Mas você que está assistindo esse programa nesta hora, permaneça fiel a Deus. Porque a vitória é para aqueles que são fiéis ao Senhor. A vitória é para aqueles que decidem ganhar almas para Deus. A vitória é para aqueles que decidem trabalhar para o seu Senhor, para que quando Ele volte, você possa apresentar, ou quando Ele voltar, você possa apresentar outras pessoas que você conseguiu ganhar para Cristo e estar levando também para o céu. Quem ganha almas, de acordo com o que falei, está escrito na Bíblia, sábio é. Mas, meus amados irmãos, teve um que enterrou o talento que recebeu. E o pior, meus amados irmãos, é que quando o Senhor chegou para a prestação de conta, ele se defende falando da dureza do seu Senhor. Meus prezados irmãos, olha como é bom andar com Deus, conhecer esse Deus e procurar fazer o melhor para Deus. Deus te chamou, não foi para você ficar parado, não foi para você ficar questionando isso ou aquilo, não foi para você murmurar, mas Deus te chamou para você trabalhar e morar no céu com o Senhor. Ainda está escrito na Bíblia, esquecendo venho, e o meu galardão estar comigo para dar a cada um segundo a sua obra. Então é importante, meu irmão e minha irmã, que você se dedique no trabalho do Senhor, fazendo a vontade do Senhor, trabalhando para Ele, porque aquele que trabalha para o Senhor vai ser recompensado, terá a recompensa da parte do Senhor. Porque, meu amado irmão, minha amada irmã, o Senhor que esteve aqui, Ele veio com o objetivo de ganhar todos os homens para ir morar no céu. Ele veio, mataram, ele foi crucificado, ao terceiro dia ressuscitou e está vivo e vivo para sempre, mas deixou os seus discípulos, deixou os seus seguidores e disse: ide por todo mundo, pregai o evangelho a toda criatura. Quem crê e for batizado será salvo, mas quem não crê será condenado. E aquele então que recebeu o ide de Jesus Cristo e está fazendo a vontade dele, está ganhando almas para o reino de Deus. Então, meu irmão, minha irmã, o Senhor está voltando. O que é que nós vamos apresentar ao nosso Senhor? É bom se preocupar em trabalhar muito mais para apresentarmos ao Senhor muitas almas. Deus continue te abençoando. Deus continue te guardando, guardando você e a sua família, e que você permaneça fiel até o dia da volta de Jesus Cristo. Vamos orar. Querido Deus, Pai que estás nos céus, aqui estamos mais uma vez na tua presença. Deus eterno, nós somos teus servos. Entendemos, Senhor, que o Senhor nos entregou ou nos deu talentos. E aqui estamos, Senhor, para fazer a tua vontade. Mas precisamos, Senhor, da tua sabedoria, da tua ajuda, ó Deus querido, Deus maravilhoso, para continuarmos nesta caminhada, realizando, Senhor, o teu trabalho e falando com os homens e com as mulheres, que só o Senhor é quem tem a solução para todos os problemas e que só o Senhor é quem pode perdoar pecados e levar para o céu. Deus, te apresentamos agora cada pessoa que está assistindo esse programa pela televisão ou internet. Pai, o Senhor conhece as necessidades de cada um. Visite aqueles que se encontram enfermos. Com o teu poder, Senhor, repreenda toda a enfermidade. Visite também aqueles, Senhor, que estão enfrentando problemas na família. Pai, esta moça e este rapaz que tem se envolvido com drogas, Deus, dê sabedoria aos pais para que eles possam conduzir esta moça, esse rapaz, ao retorno ao convívio da família, ao convívio da sociedade, para que eles possam também estar na igreja te servindo e te adorando. Te apresento aqueles que têm problemas financeiros. Tu és, Senhor, o dono da prata e do ouro. Abre portas, Senhor, para cada um. Deus querido, Deus maravilhoso, permaneça conosco, permaneça salvando, permaneça operando maravilhas. Assim, meu Deus, eu te agradeço por tudo.
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12 horas e 14 minutos, boa tarde para você, tudo bem? Estamos iniciando o nosso jornal, é a segunda edição do jornalismo da Vox. 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Direção Vox, pastor Arilson Santos. Eu, Eduardo Guedes, estou aqui. Você, como vai? Tudo bem? Excelente tarde para você. Boa tarde especial para você. Hoje é sexta-feira, 21 de agosto de 2026. É isso mesmo. 21º dia, oitavo mês. O ano é 2026. E aí, como é que você está? O mês de agosto, que muitos dizem que é o mês do desgosto, mas é o mês de bênçãos, mês na presença de Deus, mês de gratidão. Coloque na sua mente que é um mês de agradecer a Deus. Todos os meses são, mas em agosto especial, que muita gente diz ao contrário e você repreende todo mal em nome de Jesus, e vamos juntos nessa rádio que é bênção em nossos lares. Agora é a hora do jornalismo, a hora das notícias e informações, e vamos para a notícia. Ministro Mendonça manda a Polícia Federal apurar suspeita de vazamento da investigação do caso Lulinha. Datafolha divulga hoje primeira pesquisa após o início da campanha eleitoral. Muita expectativa. O Datafolha, que é um órgão de muita credibilidade, então hoje vai estar divulgando a primeira pesquisa eleitoral após o início da campanha, que foi no domingo próximo passado. Começou a campanha eleitoral na internet e na prática, nas ruas das cidades pelo Brasil. O TSE já definiu o tempo de TV dos candidatos. No rádio, a propaganda eleitoral gratuita vai ser das 7 às 7h25 da manhã e das 12 às 12h25. Então, a partir do dia 28, o Valmir Júnior, nosso coordenador, em vez de chegar às 7 horas depois do jornal, vai chegar às 7h25, assim que acabar o horário eleitoral gratuito, né? E eu, ao meio-dia, vamos chegar às 12h25. Vamos chegar às 12h25, pastor Valdomiro, e às 12h30 a gente chega. Tem 5 minutos de uma mensagem muito especial que não pode faltar na sua vida, né? Mensagem de fé e esperança. Mensagem de Jesus aos lares baianos. O pastor presidente está sempre aqui ao meio-dia. Pastor presidente da convenção com a mensagem de fé. Uma mensagem de Deus para você. Então aí a gente vai chegar depois do programa eleitoral gratuito, que vai ser de 7 às 7h25 e de 12 às 12h25, isso de segunda a sábado. 12h18. Doze horas e 18 minutos na Bahia.

0: Vamos às notícias do nosso estado, nosso feijão com arroz, na hora do almoço. Polícia vai prender idoso procurado por homicídio e descobre que ele já morreu há mais de um ano. Tinha um mandato de prisão em aberto. Quando a polícia foi procurar o cidadão para prender, ele já tinha certidão de óbito. Imagine só, rapaz, um idoso de 81 anos tinha um mandato de prisão preventiva em aberto desde 2019 por suspeita de homicídio. Teve a ordem judicial cumprida essa semana, mais de um ano depois que morreu. É muita desorganização, não é, rapaz? Antônio Ferreira dos Santos. Olha o nome, rapaz. Antônio Ferreira dos Santos, ele morreu em 15 de maio de 2025, no Hospital Geral Cléristo Andrade, em Feira de Santana, a segunda maior cidade da Bahia. O caso foi descoberto quando a polícia foi até o endereço do idoso, em uma fazenda na zona rural de Candial, na quarta-feira, dia 19, para cumprir o mandato. No local, a filha de Antônio informou à equipe que ele já havia morrido há um ano. Segundo informações, o mandato só foi cumprido nesta semana. O mandato só foi cumprido nessa semana diante do acúmulo de ordens de prisão pendentes da região. Então o documento ficou lá empilhado, empilhado, empilhado. Aí o documento demorou tanto de buscar o seu Antônio, que quando a polícia foi buscar o seu Antônio, ele já tinha morrido. Ele já tinha morrido. O mandato de prisão preventiva havia sido expedido pela Justiça de Riachão do Jacuípe em 22 de fevereiro de 2019, viu? O mandato de prisão foi expedido em 2019 pelo crime de homicídio. De acordo com as informações, ele era suspeito de matar o próprio amigo em um caso que teria ocorrido de forma acidental. O homem estava foragido e desde a expedição do mandato não havia sido localizado pelas autoridades. O Antônio dos Santos morreu em decorrência de choque cardiogênico. Informações levadas aí à reportagem de uma emissora. Ele foi enterrado em um cemitério em Candial, cidade também da Bahia. Então a ordem de prisão foi expedida em 2019, ele morreu em 2025. E quando a polícia chegou agora, dia 19, antes de ontem, na casa onde ele morava, ele já tinha morrido há um ano. Em uma mulher suspeita de ataques virtuais contra um prefeito. Hein? As pessoas têm que ter cuidado com a internet, viu? Tem que ter cuidado como usa as redes sociais, como usa o WhatsApp, como usa o Instagram, como usa os meios de comunicação. O rádio, por exemplo, onde nós estamos, não é toda notícia que a gente divulga aqui. Não é toda notícia que a gente divulga no rádio, que a gente divulga na televisão. Tem que ter muito cuidado, muito cuidado. Vamos direto ao assunto, vamos direto à notícia. Uma mulher foi alvo de uma operação da Polícia Civil hoje, dia 21, suspeita de envolvimento em uma campanha de ataques virtuais contra autoridades públicas da cidade de Coração de Maria, cidade aqui da Bahia. Segundo a Polícia Civil, a investigada é apontada como uma das responsáveis pela divulgação de mensagens que acusavam o prefeito Cleio Lima e familiares em um grupo de WhatsApp chamado Uma Nova Visão. A mulher é conhecida socialmente como uma cabeleireira, e conforme a polícia, ela utilizaria o codinome, Dandara e Darlan. Durante a primeira fase das operações, foram cumpridos mandatos de busca e apreensão. E de acordo com a polícia, a investigação começou após as denúncias apresentadas pelo prefeito e seus familiares. Conforme as apurações, as mensagens que circulavam no município traziam acusações de corrupção, desvio de verbas públicas, enriquecimento ilícito, nepotismo cruzado e até a suposta liderança de organização armada para intimidar adversários políticos. As publicações também tinham como alvo instituições como o Poder Judiciário, como o Ministério Público e a Delegacia da Cidade. A identificação da suspeita foi possível após a ação de inteligência e cruzamento de informações durante as investigações. Os materiais apreendidos e analisados e puderam ajudar na identificação de outros envolvidos no avanço das investigações. Então, uma mulher chegou lá na internet, no WhatsApp, e aí falava mal do prefeito, falava mal das autoridades da cidade, das autoridades. Então, ela fazia essas acusações e aí foi identificada, né? Foi identificada. O WhatsApp da Vox está funcionando, 75983706060. Estamos aqui, viu? Para ouvir você. Eduardo, boa tarde, tudo bem? Eu gostaria de parabenizar a equipe do Cine Bahia de Muritiba, equipe muito educada, atenciosa. Levei minha mãe para tirar carteira de identidade e fomos muito bem atendidos. Então tá aí, um ouvinte falando aí, parabenizando a equipe do Cine Bahia Muritiba. É o local que faz os documentos, né? Equipe top, realmente. 12h25. Missionária Nildes, Encarnação de Salinas. Estamos aqui, eu e o irmão Augusto, ouvindo o programa. Eduardo, cadê Nicinha de Castro Alves? Sumiu. Presbítero Luiz, aqui é Cachoeira São Félix.
1: Ô, meu irmão Eduardo Guedes, meu irmão pastor Reginaldo Nascimento, a paz para todos, o pastor Raimundo Edivaldo, a irmã Jó, que é irmã da irmã Joelma, a senhora Joelma, esposa do pastor Alineral dos Santos, e para minha família, minha esposa na luz, nossa filha Luiz, todos em nome de Jesus, o pastor Luiz Otávio Rendeiro, a missionária Eloíde, todo o grupo. A paz para todos.
0: Valeu, Luiz. Um abraço, Luiz. Cida Castro Alves, estou ligado aqui, viu? Bom final de semana para vocês, respondeu aqui Cida. Baiaco, torcedor do Vitória, está feliz com o seu Vitória.
2: Boa tarde, Dudu. Que Deus te abençoe, meu irmão. Bom fim de semana abençoado para você e para todos.
0: O
2: de
0: povo fala.
2: Na paz, Senhor Jesus. E vou lhe falar, meu irmão, o placar do jogo hoje, ó. O jogo amanhã, no domingo, não tem favorito. Porque o Bahia joga muito. O Vitória, por jogar lá dentro, joga muita bola lá. Agora eu vou dizer, meu pra cá é 2-1.
0: Valeu.
2: Se por acaso...
0: 2-1 pra quem, Bahia?
2: Aumentar, é um gol de René, um de Geiser e outro de Matosinho. Pronto, 3-1.
0: Valeu,
2: tá fechado.
0: Bahia.
2: Bom dia, boa tarde, rapaz.
0: Boa tarde, Baiaco. Deixa eu pular pro meu amigo Júnior. Gente boa, rapaz. Filho de Bira, irmão de Bira.
3: Boa tarde, Eduardo. Estou acabando de fazer aqui a boteca de fato aqui na vila, viu? Uma Silveira Jara Sobreira comigo, vem pedir.
0: Convidado
3: especial.
0: Que bom, viu, rapaz? Que bom, viu? Seu Bira, um abraço, Júnior, um abraço, seu Bira, um abraço, seu Birajara. Gente boa, família abençoada aí que a gente gosta demais. Um abraço pra vocês, obrigado, hein? Valeu, seu Bira, bom almoço aí, viu? Bom almoço, ouvindo o programa. Aqui é Gegel da Miudinha, viu, que tá aqui, viu? São Félix de Rádio Ligado, fala, amigão.
4: Alô, meu amigo, boa tarde.
0: Boa tarde, Gegel, como é que você tá, irmão? Sexta-feira abençoada pra você, viu?
4: Obrigado, meu amigo, pra você também, graças a Deus, tô bem melhor. Glória a Deus, meu amigo. Vou dar uma boa tarde aí pra meu amigo Manuel do Táxi, que tá na escuta, velho do esconto, meu amigo Baiaco, Joselita do Quepo, meu amigo esse Assis França. E uma boa tarde para a Zira lá no Campinho. Que Jesus já abençoe a todos. Uma ótima tarde.
0: Ô, Gegel.
4: Meu irmão.
0: Gegel.
4: O
0: deixa eu lhe perguntar uma coisa, Gegel. Vai dar Subaúma ou vai dar Santo Antônio no jogo domingo?
4: Rapaz, eu acho que vai dar Subaúma, viu?
0: Valeu.
4: E diz a Baiaco que domingo vai ser 2-2, Bahia e
0: Vitória.
4: E Vitória, viu, meu amigo?
0: Valeu, meu amigão, valeu. Deus abençoe você, viu? Gegel da miudinha. Valeu, Gegel. Então, domingo tem a Copa Rural em São Félix. Domingo tem a Copa Rural em São Félix, a abertura, né? Então, o time de Subaúma, comunidade São Félix, vai receber o time do Santo Antônio lá no campo da Subaúma. E o segundo jogo, às 10 da manhã, 9 horas, Subaúma e Santo Antônio. Às 10 horas, vai acontecer Ponte do Sinunga com Boa Vista. É a Copa Rural de São Félix. Terezinha tá em Muritiba. O que
5: Oi,
0: foi,
5: filha,
0: Terezinha?
5: Tô chegando aí, viu?
0: Oi.
5: Já tô chegando aí. Deus abençoe.
0: Esse áudio não era pra rádio, não, viu, Tereza? Esse áudio aí foi pra alguém lá do convívio dela. Valeu, Tereza. Tereza tá chegando aí, viu, povo? Daniel.
6: Bom dia.
0: Oliveira
6: boa
0: dos
6: boa
0: Campinhos.
6: Vocês estão na paz do Senhor, irmão Daniel, aqui na Barcatina, fiel. Oliveira dos Campinhos.
0: Fala, meu amigão.
6: Um abraço pra todos aí. A Rádio Vox. A Rádio Vox não é bênção no ar.
0: Sempre.
6: Estou aqui ligado. Vitória 2-1.
0: Valeu, meu amigão.
6: Eu sou Flamengo.
0: Olha aí.
6: Torcida do Flamengo. Aquele abraço.
0: Valeu, velho.
6: Um bom final de semana para todos, na paz. É. O Senhor, Deus é fiel, sempre fiel.
0: Valeu, valeu, meu amigo. Ele é o Daniel de Oliveira dos Campinhos. Rony está em Sapiaçu também ouvindo o programa. O povo ligado na Vox.
7: Reginaldo Nascimento é 2-0, viu, Baiaco? Dá um abraço para o pastor. 2-0 Bahia, em pleno Barradão, viu, Baiaco? O Bahia vai se melhorar, viu, Baiaco?
0: Valeu, Rony. Vou falar com Tiago Bom Sucesso, maridão de Cristina. É, Tiago e Cristina, bom sucesso, casal abençoado. Encontrei Tiago hoje, viu,
8: boa
0: rapaz?
8: Boa tarde, meu irmão Eduardo Guedes.
0: Oi, Tiagão.
8: Meus ouvintes, a paz do Senhor para vocês aí. Estamos aqui, minha esposa Cristina, ligadinhos na rádio. Quero mandar um beijão para ela e um abraço para você, meu irmão Eduardo. Você mora no meu coração.
0: Valeu, Tiagão. Você é gente boa, Tiago. Você é gente boa. Demais. Tiago, bom sucesso. Daniel de Muritiba, com esse caso aí da morte do acusado em Feira de Santana...

0: Fran Ri tá aqui, viu? Fran Ri, pessoa, rapaz. Só tem artista famoso aqui, importante, viu? Pro reino de Deus. 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Abraço, meu amigo, abraço, Fran Ri. Você é gente boa, rapaz. Ele diz, o Vitória vai dar 2-1. E tá ouvindo, viu? Tá conectado com a Vox. Gente boa, de primeira qualidade. Falando em cantor, João da Bucha. João da Bucha no Incruzo, viu? Hoje tá bombado o programa aqui de meio-dia, viu? João da Bucha, falando em cantor gospel. Max William tá aqui, rapaz. Chegou aqui o Max William. Olha aí, cadê, rapaz? Eu vi aqui você, Max William. Max William, Cruz das Almas.
1: Fala, meu amigo Eduardo Guedes. Aqui
0: fala, Max.
1: Fala, é Max Williams. Aqui ligadinho na Rádio Vox, no seu programa. Líder de audiência nesse momento. Programa muito sério. Que Deus continue te abençoando, viu, queridão? Vamos juntos.
0: Valeu, Max William. Gente boa, viu, rapaz? Meu amigo Max William, rapaz. Você é bênção, Max William. Você é bênção de Deus. Fran Ri está dizendo aqui, um abraço para Max William. Imagine como o programa fica top. Max William ouvindo. Fran Ri Pessoa ouvindo. Adriana Monteiro ouvindo em Cachoeira. Assim. Sheila Pereira ouvindo o programa. É muita gente boa ouvindo o programa.
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0: Manuel do Táxi, deixa aí o...
3: Estou chegando nesta tarde.
0: Deixa o Max de fundo
3: para
0: musical.
3: Você, para Baiaco, para Regina Danildinha, para Paulinho Pintor, Lêncio Destino, Fábio na França, todos. Mas Eduardo,
0: oi.
3: É difícil o Tricolor, viu? Porque o Tricolor está desmotivado, desconectado, né? E o adversário tem chance, porque vai jogar em casa e está jogando melhor. É difícil, não acredito na vitória do Bahia, não.
0: Valeu. É a opinião do Manuel do Táxi. Boa, Castro Alves, falar com o Messias, aqui terra boa.
4: Guedes, aqui é o meu Messias da cidade de Castro Alves, estou aqui ligado na Vox. E domingo, quando você não está lá no programa de domingo, na escola dominical, de manhã, eu sinto sua falta. Você
0: tem
4: uma palavra abençoada, Deus te
0: usa
4: grandemente, viu? Um abraço a todos os ouvintes da Vox e a você, meu irmão, amigo, Eduardo Guedes, um abraço para Israel
0: Bispo,
4: presbítero Israel Bispo, presbítero Paulo Roberto. E a todos os ouvintes da Vox, você sempre com as informações precisas,
0: meu
4: irmão Eduardo Guedes.
0: Toda honra e toda glória para Deus, para Jesus. E a gente participa sempre, né, com a Eloide e a equipe. É uma bênção aqui.
2: Foi assim.
0: Forrozeiro também adora. Valeu, Max. Gostei aí da marquinha, viu, da figurinha, viu? Pode usar essa marca, Fran, Max William. Max William, pode usar, Max. Né do Gravatar, eu também, tá bombando aí. Parabéns, né do Gravatar, tô ouvindo o programa. 12h36, deixa eu falar da programação do final de semana no Recôncavo Baiano para você. Olha só, hoje sexta e amanhã sábado e domingo tem o Agosto do Blues. Marcos Moura promovendo aí com a prefeitura. Uma grande festa. Deus abençoe vocês. Um abraço, Marcos Moura, nosso amigo e também faz parte da Rádio Vox. Passou muito tempo aqui com a gente. Marcos Moura, gente boa. Então, domingo tem aquele... O Blues no Rio Paraguaçu, parece o Mississippi, né? Lá dos Estados Unidos. No domingo... Pela manhã, já falei da Copa Rural lá nosso campo da Subaúma. Tem dois jogos a partir das 9 da manhã. Subaúma e Santo Antônio e a Ponte do Sinunga que vai jogar contra o time da Boa Vista. À tarde tem o Intermunicipal, viu? Conceição da Feira. Em Conceição da Feira vai receber Cabaceiras, da Paraguaçu. E São Félix vai receber Cachoeira, um jogo de campeãs, viu? Jogo envolvendo muitos títulos. São Félix já foi campeã e Cachoeira é campeã das campeãs. Não vai ser um jogo

0: importante, um jogo muito legal. Um abraço aí para Vera Inuzete, Ladeira da Cadeia, torcedoras da seleção de Cachoeira. O torcedor top de São Félix é Raimundo Carolino, viu? Eduardo, boa tarde, tô aqui na Vox? Tô aqui na Vox? Ah, rapaz, agora eu entendi, viu? Não, foi 6h17. Boa tarde, Eduardo. Agora ele não tá aqui não, viu, Edson? Edson foi de manhã. Boa tarde, Edson Amorim, Conceição da Feira. Esteve aqui hoje pela manhã participando do programa e a audiência dobrou. Eu vou para um breve intervalo e volto com as últimas notícias desta sexta-feira.
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2: Hora certa,
0: 12h38.
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0: 12 horas e 43 minutos, últimas notícias, últimas informações. Sexta-feira, dia 21 de agosto de 2026. Wagner Estrela, Eduardo, boa tarde. O Bahia vai dar 3-1 no Barradão. Ô, Wagner. Você tomou remédio hoje, Wagner? Nissinha, Eduardo, manda um abraço aí para essa irmã que perguntou por mim. Você é bênção, Nissinha. A gente sente muita falta aí. Você, Paulo, Dona Laura, família abençoada. Deixa eu ouvir aqui Assis França em 2 minutos. Ele está se preparando aqui para chegar com a sua resenha. O bate-papo esportivo que está aqui na Vox há décadas fazendo esporte. Você é um guerreiro, irmão. Você é um guerreiro. Eu admiro muito o seu trabalho, você sabe disso. Boa tarde para você. Excelente sexta-feira.
1: Boa tarde para você, Eduardo. Boa tarde para Léo. Boa tarde para a alta direção desta casa. Em nome do nosso presidente, pastor Valdomiro Pereira e pastor Arilson, e todos que fazem o dia a dia dessa empresa. Um abraço aos ouvintes e estou aqui para falar de futebol.
0: Um dia o pastor Valdomiro me perguntou: Eduardo, França torce para quem? Eu disse: pastor, para o Belo, para o Souza, o dinossauro. O Belo é Paiva. Torce para o Souza da Paraíba.
1: Lá é conhecido dinossauro, dinossauro, a capital mundial dos dinossauros.
0: Mas é esse time mesmo que você torcia lá na sua infância, era para o Souza mesmo?
1: Não, eu torcia pelo Campinense.
0: Campinense?
1: Que quase acabou.
0: Aí depois você virou.
1: Porque
0: virou...
1: lá o time era o Atlético Clube de Souza.
0: Souza.
1: O Leão do Sertão.
0: Então, se botar na bola dividida em todos os times do Brasil, para você escolher um que você tem mais carinho, é o Souza ou não?
1: Eu torço pelo Vitória, pelo Palmeiras, pelo
0: não, Internacional. Qual é que você tem mais carinho? Torcer, você pode torcer por
1: eu
0: todos.
1: Eu vou torcer pelo Vitória, agora no microfone eu sou neutro.
0: Não, eu sei que no microfone você é cronista, você é um cara muito sério, mas o time que você tem mais carinho é o Vitória?
1: É o Vitória.
0: Certeza?
1: É o Vitória.
0: Eu pensei que era lá o Souza.
1: Não, porque eu não vivo lá e nem convivo com o dia a dia do...
0: Mas você viu muito o Souza jogar.
1: Vi muito. Ele está no melhor momento, mas o jogo é 2-2.
0: 2-2?
1: 2-2 para os dois.
0: Eu tenho 2 placar.
1: Não,
0: dois
1: só placar. Vale um. Aí você está em cima
0: eu vou. O meu placar como cronista é 1-1.
1: E você não disse ontem que era 5-0?
0: Como torcedor, eu quero 10, mas 5-0 tá bom.
1: Rapaz, fica difícil.
0: Como torcedor,

0: Os Castro
1: qualquer
0: Alves.
1: Hora dessa eu vou lhe convidar para a gente ir lá no Subaúna ou no outro campo lá do claro, Nascimento para a gente ir na Copa Rural juntos.
0: Campeonatos que a prefeitura vai fazer uma festa na
1: vai?
0: Final. Vai.
1: E o povo também.
0: O povo merece.
1: A prefeitura organiza, a Secretaria de Esporte organiza.
0: O povo aplaude.
1: Mas o povo é demais.
0: Um abraço.
1: Valeu, Assis. Valeu, valeu, valeu. Daqui a pouquinho, às 13 horas, Assis França chega no seu rádio. Bahia 2, Vitória 1. Em São Félix, Cachoeira e São Félix, 1-1, Deus abençoe, Luiz Presbítero. Ailton, Santo Antônio de Jesus, Bahia, o que foi, Ailton? O que foi, Ailton?
2: O Bahia vai dar 2-1, França, 2-1,
1: França. 2-1,
2: França,
1: 2-1, Bahia, Nissinha aqui está sorrindo. E o Israel Bispo, eu não posso deixar de ouvir na sexta-feira.
3: Só
1: né?
3: quero adorar, pois
1: fala, Israel.
3: Estou aqui. E se eu não adorar, falta algo em mim, eu jamais saberei, porque me escolheu, mas de uma coisa eu sei, tudo que eu tenho ele me deu. A paz seja Jesus, meu irmão, meu amigo Eduardo Guedes, Reginaldo Nascimento, a toda a equipe
1: fala,
3: da
1: Israel.
3: Rádio Rock de Salvador, de Muritiba, que Deus abençoe, estamos aqui sempre ainda trabalhando, viu? Mais ligado no programa, a CEDEB Notícia, primeira, segunda edição. Manda um alô para minha família, o pessoal da Assembleia de CEDEB Castro Alves Região, a audiência crescendo, a irmã Laura, presbítero Paulo Roberto, irmã Nicinha da Cocada, Néa e família, Terezinha, e também para nosso irmão Mena, que não perde a programação, e também o pessoal de lá de Buqueirão. Deus abençoe, tenha um ótimo
1: valeu.
3: Dia, um ótimo final de semana, fica na paz.
1: Eduardo, manda uma boa tarde para Joel em Candeias, valeu, um abraço, boa tarde para vocês. Olha só, nós estamos na Vox FM, vamos à última notícia, vou trazer mais uma hoje. Você mora numa cidade como Muritiba, São Félix, Mangabeira, né? Baiaco mora lá em Cruz das Almas. A gente pensa que está tudo bem, né? Está tudo seguro, né? Mas imagine, eu vou trazer uma notícia aqui para fechar minha semana com chave de ouro. Sabe onde foi que furtaram? No exército, amigo, aqui na Bahia. Se alguém furta as coisas lá no exército, imagine nas nossas casas. Imagine. O exército apura furto de coletes à prova de balas em Salvador. Furtaram os coletes à prova de bala? O Exército Brasileiro apura o furto de coletes à prova de balas que pertenciam ao 6º Batalhão da Polícia do Exército, a BPE, localizado aí no bairro do Imbuí, em Salvador. A informação divulgada hoje, sexta-feira, dia 21, inquérito vai investigar. O caso foi aberto aí abriu-se um inquérito pelo comando da 6ª Região Militar, na última terça, dia 18. A quantidade de coletes que sumiram não foi detalhada pela corporação. Em nota, o comando pontuou que não houve desvio de outros equipamentos. O comando da 6ª Região Militar esclarece ainda que o material controlado em questão não se caracteriza como armamento ou munição. A ordem da defesa da pátria não coloca em risco, né? Diz um trecho do posicionamento. Mas o que chama a atenção da gente é que furtaram esses coletes dentro lá do quartel, né? Aí não dá, viu? Vamos embora com essa. Deixar um boa tarde especialíssimo para Roy Mille, meus amores, né? Estão ouvindo o programa. Bruninha! Boa tarde, Bruninha! Bom final de semana, Bruna! Deus abençoe! Boa tarde, Matheus! Boa tarde, Giltânia, Titânia, Dona Áurea, encontrei hoje. Boa tarde, Deus abençoe. Vem aí a Assis França e o bate-papo esportivo. Eu volto segunda-feira com a permissão de Deus, 6 da manhã.

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0: Na Bahia são 13 horas pontualmente.
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0: São 13 horas mais um minuto e nós estamos chegando. Chegando e juntos ficaremos até as 14 horas. Deixaremos os senhores bem informados e bem atualizados aqui pela Vox FM 105.9, a Rádio do Bem. Um projeto missionário das Igrejas Assembleias de Deus da Bahia, presidente Pastor Valdomiro Pereira da Silva, a gestão e direção do Pastor Edson Santos, ao lado de Léo Mateo. Estou e ficarei até as 14 horas, quando chega ele, Gesiel, no seu rádio Contar de Vox. Acabou de apresentar o CEDEB 2ª edição, José Eduardo Guedes. A todas e a todos, meu abraço, meu boa tarde. Hoje é sexta-feira, é o dia 21 de agosto de 2026. Eu estou aqui e a temperatura é entre 24 e 28 graus, porque a partir de agora
1: vamos conferir as principais manchetes esportivas.
0: A Série A é destaque, o clássico Bahia e Vitória também é destaque. A Série B, a bola rolou, a rede balançou na 23ª rodada e tem mais rodada para amanhã. A Série C, apenas duas rodadas para fechar a fase classificatória. A Série D tem os quatro que subiram da D para C. Vão saber agora em jogos de volta quem será o campeão. O maior campeonato amador do planeta Terra terá mais uma rodada, 29 jogos. O maior campeonato rural da história de todo o segmento do futebol será domingo nas comunidades em São Félix. Clássico São Félix e Cachoeira, Conceição e Cabaceiras promete estádio cheio. Tudo sobre o esporte aqui agora na Vox FM 105.9, a Rádio do Bem, um projeto missionário das Igrejas Assembleias de Deus da Bahia, presidente Pastor Valdomiro Pereira da Silva, o nosso administrador geral, Pastor Arilson. Um abraço a todas e a todos. Estou aqui, tudo bem, Léo, com você, tudo em paz. Vamos lá.
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3: São 13 horas mais 9 minutos. Desculpa, Léo, tudo bem com você? Um abraço, boa tarde, um abraço a todas e a toda a gente aqui para falar de futebol. Tem muita novidade e a novidade você já sabe, você já conhece. 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Um abraço a todas e a todos. Mas eu tenho uns alôs especial antes de falar de Bahia e Vitória, porque as pessoas estão ligadas, estão sintonizadas. E a gente aqui, eu quero mandar um abraço ao Tenente Bahia. Alô, Bahia! Tudo bem, Bahia? Ele é Bahia também. Alô, Tenente Bahia. Alô, Tenente William. Alô, Nego de Crispim. Alô, Chico do Bahia. Alô, Júnior da JR. Alô, Geraldo Moraes. Alô, Mano. Um abraço a todas e a todos, tá bom? Um abraço especial a vocês. E quero mandar um abraço à minha prima lá em Patu, no Rio Grande do Norte. Ela se chama Kátia. Alô, Kátia. Aí na cidade de Patu, Rio Grande do Norte. Quando eu for, vou tomar um café. Aí na cidade de Kátia, na cidade de Patu, Rio Grande do Norte. Aí de Patu, a 18 quilômetros mais ou menos, tem outra prima que se chama Emília, lá na cidade de Olho d'Água dos Bois. Aí eu desço para o Agreste, para Pau dos Ferros, vou lá na casa de Vicentinho, desço na casa da minha prima Regina, aí eu faço a festa, aí eu vou ficar uns 3 meses por lá, um dia na casa de um, outro dia na casa do outro, um dia na casa de um e outro dia na casa de outro, tá bom? Menino, vocês ficam de vocês, vocês estão devagar, viu? Mas olha, para você ter ideia, nós teremos clássico, nós teremos futebol, nós teremos muita coisa boa esse final de semana. A Série A está em pleno andamento, Palmeiras e Flamengo estão ali na ponta da tabela, não foi diferente o ano passado, e eles estão embalados. E dizer também que o clássico, muita gente está dizendo que o Vitória vai ganhar. O meu placar é 2-2, é meu placar, não sei se vai acontecer, porque resultados de futebol é como a vida, muda de minuto em minuto, não é isso? Um abraço a todas e a e todo o território baiano, nacional, regional, estadual, internacional, onde você estiver, sintam-se abraçadas e abraçados. O Bate-Papo Esportivo sempre ao seu lado para informar, atualizar, deixar você sabendo de tudo, porque você quer saber, eu também quero informar, tá bom? É isto aí e estamos conversando. Kátia em Patu, Emília em Olho d'Água dos Bodes, Vicente em Baldos Ferro e minha amiga Regina em Almino Afonso, tá certo? Mandar um abraço à minha irmã que tá lá em Boston, nos Estados Unidos, minha sobrinha Vilma e Vânia e todo o pessoal que tá ligado. Alô, Paulão, Paulão tá dormindo, né, Paulão? Um abraço à dona Gorete lá em Natal. Girolamo na cidade de Souza, que é uma festa na cidade dos dinossauros, né? Sei lá, ligam um som bem alto e a Rádio Vox, a Vox FM,
2: escola.
3: É, e Léo Mate. E o pessoal lá ouvindo e fazendo a festa, porque aqui a Vox faz diferente, mas faz diferente porque você é diferente, você é um ouvinte agraciado com a palavra de Deus também, viu?
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3: Pois é, e a gente tá aqui pra falar de futebol, falar de alegria, falar de tudo, porque é isso aí, é isto aí. São 13 horas mais 12 minutos e Bahia e Vitória é o clássico, 24ª rodada, seu Francisco.
4: Vitória! Bahia!
3: Vocês, menino, vocês vêm pra cá pra me deixar estressado. Vocês não vêm pra cá pra me ajudar. Mas eu perdoe vocês, vocês são crianças. Vocês sabem o que está fazendo.
5: De estão... novo?
3: É, sorrindo, tá certo? E dizer que esse clássico deverá bater recorde de público no estádio Manuel Barradas. Público único, que é o público do Vitória. Vitória e Bahia, tá certo?

0: 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Pran Rio com a camisa de Vitória e diz que o Vitória vai ganhar. É 2-2. É 2-2. E o placar? 2-2 Vitória, 2 Bahia, 2 Bahia. Pronto. E eu já sei até como é que vai ser. Tá certo? Pronto. Estamos conversando, estamos falando, estamos apostando, que eu não aposto em nada, tá bom? São 13 horas mais 14 minutos e dizer que nós estamos no mês de agosto. 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
1: Pai, eu preciso ouvir a voz.
0: Aldo da Secretaria de Obras em Muritiba. 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Feliz agosto, feliz dia dos pais. 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Alô, Zé Pinóquio, Josi, Tati e Besouro. 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
0: São 13h24 e este é o Bate-Papo Esportivo que deixa você bem informado e bem atualizado. Aonde você estiver, meu forte abraço, meu boa tarde, sinta-se abraçada e homenageada, sinta-se abraçada e homenageada, tá bom? Tudo em paz com você? Se tá tudo bem com você, comigo tá tudo bem. Se eu tiver bem, vou desejar mil felicidades para vocês, porque a vida, ela muda de minuto em minuto. É como uma cadeira. Você senta, aí vai se afastando, ela vai para ali, vai para lá, vai para acolá. É, a vida é assim. Não adianta, tá certo, seu Léo Mateó? Eu quero mandar um abraço aqui para todo o pessoal da capital baiana e região metropolitana. Todas as cidades que compõem a região metropolitana da Grande Salvador e a região de Feira de Santana e por esse estado e o Brasil todo, muito obrigado. Você, seu ouvinte da 105.9, a Rádio do Bem é a Vox, é isso? Tá tudo bem, tudo ok? 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
0: São 13h27 e a partir de agora
4: vamos conferir o grande placar esportivo no Brasil e no mundo.

Uma quarta rodada, sábado, domingo e segunda-feira, a bola vai rolar e a rede vai balançar com certeza. Nós teremos Fluminense e Remo nesse sábado às 16 horas, Internacional e Atlético Mineiro às 18h30, Cruzeiro e Flamengo às 20h30, Palmeiras e Vasco domingo às 16 horas, Bragantino e Grêmio às 16 horas, Vitória e Bahia no estádio Manuel Barradas, capital baiana Salvador, Vitória e Bahia, 16 horas, Santos e Mirassol às 18h30, Chapecoense e São Paulo, 18h30, Coritiba e Corinthians, 18h30, Botafogo e Atlético Paranaense, segunda-feira, às 20 horas.

0: E você fica sabendo de tudo porque o Bate-Papo Esportivo informa, atualiza e deixa você sabendo de tudo. Os seis primeiros da Série A e os seis últimos colocados, e aqui você fica sabendo aqui, agora. Palmeiras é o primeiro, 48 pontos, segundo Flamengo, 45, terceiro Atlético Paranaense, 41, quarto Fluminense, 38, quinto Cruzeiro, 36, e o sexto, seu Francisco, é o Bahia, com 34 pontos. Os últimos seis, Internacional, 15º. Claro, sim, senhor. 15º, Grêmio, 25. 16º, Internacional, 24. 17º, o Mirassol, 23. 18º, Remo, 23. 19º, Vasco, 22. E a 20ª colocação é da Chapecoense, com 11 pontos. A Série B também é destaque aqui, o Bate-Papo Esportivo de Frente apronta os resultados para você e para vocês saber de tudo. Ontem a bola rolou e a rede balançou, e aqui você fica sabendo. A 23ª rodada começou na terça-feira: Londrina 0, Atlético Goiás 0, Náutico 1, Ceará 0, Goiás 0, Juventude 1. Fortaleza 1, São Bernardo 1, Avaí 2, Sport 1, Cuiabá 1, Operário do Mato Grosso, Operário do Paraná 0, Vila Nova 6, Ponte Preta 0, e tivemos Botafogo, São Paulo 1, Criciúma 1. Ontem nós tivemos Atlético 0, Atlético de Minas Gerais 0, CRB 2 e Novo Horizontino 3, América Mineiro 0. É isso aí, a classificação da Série B é a seguinte: até a 23ª rodada concluída, e aqui você vai ficar sabendo agora. Primeiro, Criciúma, 44, segundo, Juventude, 42, terceiro, Vila Nova, 40, quarto, Novo Horizontino, 37, quinto, Fortaleza, 37, e o sexto é o CRB, com 36 pontos. Os últimos seis, Clube Náutico Capibaribe é o 15º com 30 pontos, 16º Avaí 26, 17º Ceará 25, 18º Londrina 21, 19º América 11 e o 20º é a Ponte Preta com apenas 10 pontos. A Série C, faltando duas rodadas para a conclusão, e aí você fica sabendo de tudo. Muito obrigado você, aquele rapaz que diz gente boa de primeira qualidade.
1: Eduardo Guedes.
0: A Série C também, a bola rolou e vai rolar, e aqui você fica sabendo de tudo. A Série C, nós teremos a penúltima rodada que começa nesse sábado e domingo, que vai rolar Ituano e Paysandu sábado, 17 horas, Volta Redonda e Floresta, 17 horas, Botafogo da Paraíba e Guarani de São Paulo e Campinas, 17 horas, Brusque e Amazonas, 19h30, Santa Cruz de Pernambuco e Caxias, 19h30, Domingo Internacional de Limeira e Figueirense, às 16 horas, claro, Confiança e Anápolis, domingo, às 16 horas, Maringá e Barra, 16 horas, teremos também no domingo, Maranhão e Itabaiana, 18h30, Ipiranga e Ferroviária, domingo, às 18h30. E a classificação da Série C, a terceira divisão, aqui você já fica sabendo. Só apenas duas rodadas, 18ª e 19ª, aí ficam oito para saber o quadrangular, quem será os quatro que vão subir para B. Brusque de Santa Catarina tem 30, Internacional Limeira tem 28, terceiro Botafogo da Paraíba 27, quarto Guarani de Campinas 27, quinta Ferroviária da Araraquara 27, e o sexto é o time do Paysandu, Papão da Curuzu, sexto colocado é o Paysandu com 26 pontos, faltando duas rodadas. Aí vem os últimos seis colocados: 15º, Ituano, 22, 16º,

neste domingo às 17 horas, lá no estádio Coaraci da Mata Fonseca em Arapiraca, Uberlândia ABC no Parque do Sabiá amanhã sábado às 17 horas e os jogos de volta será para a semana. Nós teremos no domingo dia 30 Gama e Asa de Arapiraca no estádio Bezerrão em Brasília às 16 horas e nós teremos ABC versus Uberlândia no domingo dia 30 às 17 horas no estádio Frasqueirão em Natal.

0: E o maior campeonato amador do mundo, o campeonato intermunicipal, segunda rodada, jogos pra ninguém botar defeito, todas as partidas 15 horas. Nós teremos Rodelas e Tucano no estádio Manuel Otávio de Souza, Paulo Afonso e Glória no estádio Alonso José Pereira de Souza. Nós teremos Araçais e Crisópolis no Municipal de Araçais, Rio Real e Conde no estádio Governador Roberto Santos em Rio Real, Valente e Conceição do Coité no estádio Ebano Mota de Araújo, Ixu versus Santa Luz no estádio Municipal Domingão em Aporá, Biritinga e Santa Bárbara no estádio Manuelito de Carvalho, Barrocas e Serrinha no estádio Mário Santana, Mariano Santana em Serrinha, o mando de campo de Barrocas, e falar de Capim Grosso e Pé de Serra no estádio Ângelo Francisco de Oliveira em Capim Grosso, Ipirá e Miguel Calmon no José Luiz dos Santos, Anguera e Santa Bárbara no José Lito Vieira, o Zelitão, Feira de Santana e Amélia Rodrigues no estádio Alberto Oliveira, São Félix e Cachoeira no estádio Dr. Arlindo Rodrigues em São Félix às 15 horas, Conceição da Feira e Cabaceira do Paraguaçu no estádio Antônio Serra em Conceição da Feira, Catu e Pojuca no estádio Antônio Pena em Catu. Lauro de Freitas e Alagoinhas no estádio Edivaldo Costa dos Santos em Lauro de Freitas, Salbara e São Felipe no José Araújo em Salbara, Simões Filho e Maragogipe no estádio Professor Reitor Edgar Santos em Simões Filho, Santo Antônio de Jesus versus Itatim no estádio José Trindade Lobo em Santo Antônio de Jesus, Castro Alves e Brejões no estádio Américo Barreto em Castro Alves, Irajuba e Tiro Sul no Ângelo Gavião, o Milton Barros, e Ibiratanga e Aurelim Leal no estádio Altamirando Santos, Itabuna e Leos no estádio Humberto Badaró em Itajuípe, é o manicão de Itabuna em Itajuípe, estádio Humberto Badaró em Itajuípe, Brumado e Poções no estádio Gilberto Cardoso Brito, Contendas e Vitória da Conquista no Lourival Ribeiro de Carvalho, e teremos Barro Preto e Coraci no estádio Jonival Lucas em Barro Preto, Itapetinga versus Coatiba lá no estádio Antônio Carlos Magalhães em Itapetinga, Itamaraju e Camacã no estádio Antônio Jarez Barbosa, Santa Cruz da Vitória e Teixeira de Freitas no Mariano Santana, o Marianão lá em Santa Cruz da Vitória. Já a Copa Rural, a maior Copa de interior de município e zona rural, nós teremos a Copa Rural da cidade de São Félix, Subaúma e Santo Antônio, lá no Subaúma, a partir das 8h30, 9h. Após essa partida terá o segundo jogo, Ponte do Sinunga e Boa Vista, às 10h. 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São 10 rodadas da Copa Rural, a semifinal e a final são 12 rodadas. Às 13h38, não tem campeonato do campeonato interno da Vila Residencial, só lá para o final de semana que vem, e a gente vai informando, atualizando, e você vai ficando sabendo de tudo.
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0: Já se falando da Copa Libertadores de América, jogos que aconteceram ontem, Corinthians 1, Rosário Central 0, nós tivemos também outra partida, LDU 0, Mirassol 0, nos pênaltis.

0: frente a LDU, venceu por 5-4. Outra partida que aconteceu, não, seu Francisco, é por aqui, tá? E o Corinthians venceu o Rosário Central por 1-0. Os classificados para a quarta fase, Estudiante Corinthians, Tolima ou Independente e Independente del Valle e Flamengo, Palmeiras e LDU, Fluminense e Platense. Já se falando da Copa Sul-Americana, em partida das oitavas de finais de ida, Santa Fé 0, River Plate 0. Com esse placar, o Santa Fé passou para a outra fase, né, seu França? O Santa Fé passou para outra fase. Isso, Ivan, o Santa Fé com certeza. Mas tivemos mais partidas nesta quinta-feira. Ontem, Olímpia 1, Vasco 4. E tivemos também Macará 0, Santos 0, Botafogo 1, Cienciano 0. Aí já se classificaram Boca Juniors e São Paulo, Santos e Atlético Mineiro, Cienciano e Montevideo City. E aí vamos saber quem vai ficar aqui dessa partida que está sobrando aqui, que é o jogo, é o mata-mata aqui. É o jogo, né, seu Francisco? É o jogo aqui do mata-mata e vamos esperar River Plate e Santa Fé da segunda, da jogos de vinda das oitavas de finais, né? Jogo atrasado também. Aí a gente vê River Plate e Santa Fé e vamos ver como é que vai ser lá no final da história e acontece esse jogo esta semana, na próxima quarta-feira. São 13 horas mais 40 minutos de placar esportivo para hoje só. E dizer a você que estaremos sempre aqui nela, a mais querida, informando e atualizando. Um abraço a Sérgio aí na cidade de Cruz, ao motorista que está ouvindo a gente, né? Ele é taxista, um abraço a Sérgio. Um abraço a todos vocês. Um abraço a Fran Rico, tá aí na Nacional. Tá tomando café ou tá almoçando, Fran Rico? Um abraço para você, tá bom? E é o mesmo aniversário da Nacional Matrix Construção em Cruz das Almas. Fique ligado, tá certo? Um abraço a vocês. França, vem cá, você disse que o Bahia é o sexto colocado. E o Vitória, que colocação é? A gente vai passar para você aqui na sequência, porque a gente passa tudo direitinho, para vocês ficarem bem informados e bem atualizados, que a gente é o seguinte, a gente sempre quer deixar vocês bem informados, bem atualizados de tudo o que acontece no mundo esportivo. Eu estou aqui para informar. Chegou, a gente informa, tá bom? Um abraço aí para todos vocês. O Vitória hoje é o décimo. França, o Vitória é o 12º colocado, é o 13º. Vitória é o 12º colocado, está numa razoável posição. Se ganhar do Bahia, melhora muito. E se perder, fica lá embaixo. Pode até cair ainda, né? E vamos esperar ver. Vitória e Bahia, às 16 horas, estádio Manuel Barradas, torcida única.
1: Bahia! Eu tô curioso.
0: Ah, do senhor, o senhor só vive curioso. O senhor quer saber de tudo também. Fiquei, você, esses meninos, eles querem saber de tudo. Mas não é tudo que se sabe. Cada dia é uma lição, cada dia é uma história, cada dia é um aprendizagem, tá bom? Fica aí de boa, tá? Alô, Tenente Bahia em Muritiba, Tenente William em Muritiba, o Negro de Crispim, Geraldo Moraes, Mano Chico do Bahia, Marcos da Liga, Rock do bairro de Santana, Rock do Leite e também ele, Júnior da JR. Essa turma boa, alô, Chico do Bahia e um abraço a Marcos da Liga, Zé Marcos da Liga aqui. A vida muda de minuto em minuto e quem come gordura não fica velho, morre. E eu soube também, olha, não é suspense não, viu, Léo? Eu soube de verdade que Tonton não é empresário, não é nada. Aí não dá. Aí não pode, né? Quem, ó, você quer que eu diga quem foi? Eu falo o nome dele? Fale. fale o nome dele.
2: Deus, eu não entendi, não. Dá pra dizer de novo?
0: Eu vou dizer de novo. Edivaldo, que é empresário, é só ovos. Edivaldo, que ele tem uma representatividade de venda de ovos. Alô, George, um abraço a essa turma boa. Mas Edivaldo falou, e eu agora tô acreditando em Edivaldo. Disse que você paga pra jogar e não dá. Jogador que paga pra jogar é jogador perna de pau.
3: Desde quando?
0: Há muito tempo, você nem imagina. E Edivaldo disse que seu time perdeu na fase classificatória e perdeu nas semifinais pra você, viu? Você perdeu pra Edivaldo, viu, Tonton?
3: Xiii.
0: Diz que Ed também não joga nada. Quem falou foi Edivaldo. E eu tô aqui pra transmitir. Não, eu não tô cuidando da vida dele, não. Mas diz que esse Tonton é um perna de pau. Não é também assim, não, viu? Viu, Edivaldo? Tonton é um bom menino, é um cara direito. Ele só anda pelo lado direito. Olha se ele anda pelo outro lado. Não, só anda pelo lado direito. Meu querido Edivaldo. E Ed tá lá em Minas Gerais ouvindo a gente. Fique ligado aí, viu, Ed? Fique na tua aí. Quando você vier, eu já sei o que é. França, você vestiria uma camisa do Flamengo? Quem veste a camisa do Flamengo é a valentona da Viviane. Viviane Silva. Alô, dona Clarice. E Pati. Pati é chorona. Pati, um abraço pra você, um cheiro. E o bolo de chocolate já está garantido 1º de outubro. Ai, que aí é bolo de chocolate ou bolo de dinheiro, né, Zé
4: Agora Lisa? Virou moda isso.
0: Virou moda não, porque o senhor não gosta de bolo. Eu respeito o senhor. Eu respeito, o senhor não gosta de fazer o quê? Agora, Zé Luiz Santana tá ligado. Alô, Jossomar, você tá bem, Jossomar? Um abraço ao Jossomar. A Carlos, pensa no menino bom Carlos. Zéinho é o boy. E doutora Carla maravilhosa, Maria, dona Sônia. Ô, povo. Alô, Zé Luiz, fica na tua aí, viu, Zé Luiz? E Zé Luiz, Zé de Mirandinha. Porque eu também sou Zé Luiz. Zé Luiz, Zé de Mirandinha, rapaz, fique ligado aí. Todo mundo aí. Pessoal aí, minha amiga Vânia.
2: Tá?
0: Minha amiga Vânia que tá ligada aí no Bom Jardim. Alô, Vânia, um abraço pra você, minha querida. Uhum. Vânia no Bom Jardim. Aline, alô, Aline, um abraço pra você, tá? No meu aniversário, a partir de setembro, eu já vou dar o Pix, deixar o nome aí, o número, pra você fazer o depósito.
2: R$5.000. Pois é.
0: Você não deposita nada pra ninguém, rapaz. Você é uma mão de vaca. Você é uma mão de vaca, viu? Eu vou deixar o
4: Pix. Agora virou moda isso.
0: Calma aí, rapaz. Deixa calma. Eu vou deixar o número aqui. Porque disseram, deixa seu telefone. Alô, Domingo do Incruso! Um abraço para meu amigo Domingo do Incruso, um abraço para vocês, tá bom? Rapaz, eu quero saber o Pix. Eu vou deixar o Pix aí para vocês aí, para saber. Meu amigo Domingo do Incruso, alô, Domingo! Um abraço para você, meu amigo Domingo do Incruso. 13 horas mais 46 minutos. E eu tô aqui para falar de futebol, falar de tanta coisa boa. É isso aí. Alô, Israel Bispo. Presbítero lá de Castro Alves, Messias, todo mundo tá ligado. Cruz das Almas é 100%. Alô, Carlos Silva.
5: 5.9. Assis França.
0: Ô menino, olha, e se você quiser encomendar um bolo, você pode encomendar um bolo na Padaria Oliveira e trazer de presente que eu quero, um bolo de chocolate, tá bom? É baratinho, uns R$300.
4: De novo?
0: De novo, rapaz, e daí? Mas você tá me enrolando, você prometeu trazer um bolo pra mim, você não trouxe nada, rapaz, mas você é mão fechada, é mão de onça, é dente de tubarão, aí não dá. Não tem aquele rapaz que diz... um abraço a você aí, eu não posso falar nenhum no ar agora, mas olha, aquele rapaz, gente boa de primeira qualidade.
5: Eduardo Guedes.
0: Deixa o cara, Léo. Esse Léo também não tem jeito, rapaz. Deixe o cara quieto, Eduardo Guedes é uma figura boa, um cara sensacional, menino bom ele, cara bom Eduardo Guedes, cara bom, direito, ele só anda pelo lado direito, né? Rapaz, tem jeito aqui. Agora...
4: E a vida dele?
0: Não, não tô cuidando da vida dele não, viu? E aqui estão ligando aqui, França, você é jogador de empresário, jogador Eduardo Guedes. Eduardo Guedes é gente boa de primeira qualidade, né? Pois é, aqui, ó, os caras botaram aqui. França, e o jogo que vai ter no dia 7, você vai jogar aqui, olha. Eu não tenho horário de jogar, tanto faz... Eu não tenho horário de chegar. Até faz calma aí, rapaz. 7 da manhã, 9 da manhã, 1 da tarde, 3 horas, meia-noite. Eu ainda vou jogar um dia meia-noite. Meia-noite.
2: As pessoas são as criaturas.
0: Vou jogar meia-noite. Eu não faço exercício aí meio-dia. Eu não tô achando graça. Essa gracinha aí não leva pra canto nenhum. Alô, Kátia! Kátia é minha prima, linda lá em Patu, Rio Grande do Norte, tá bom? Todo mundo aqui são maravilhosas, lindas, lindos, lindinho, né? Tá, pode chamar você de lindinho, Léo? Não, né?
2: Meu Deus, você não tem um pingo de juiz nessa cabeça.
0: Não, mas tem não, bicho, ei, não tem um que diz assim. Alô, pastor.
2: Meu Deus, eu não entendi não, dá pra dizer de novo.
0: É, diz assim, alô, lindinha, alô, lindinho, não tem. Alô, irmão Pedro, essa figura maravilhosa, irmão Pedro, Secretaria de Obras de Muritiba. Irmão, quer dizer que não pode chamar lindinha? Pedro, essa figura boa, essa turma. Alô, Dai, alô, meu querido Aldo, os eletricistas, comandante Ginipapo, também Zé Carlos. A Galego aí na oficina, abraço a vocês. Saúde, paz, felicidade. Já desejo para vocês um final de semana muito futebol. Da Série A, da Série B, da Série C, da Série D. O maior campeonato amador do mundo. E aqui a diferença é essa. A gente dá o número da rodada, dá o total de jogos e dá o local das partidas. Aqueles times que não tem mando de campo, os estádios não estão prontos ainda de reforma fazendo. A gente dá a preferência onde a seleção vai jogar. Não é isso? Vamos embora. Esse foi mais um bate-papo esportivo comigo mesmo, Assis França. Quem?
2: Ô, no Rana, tá tão bonzinho.
0: Fique na tua aí, rapaz. Deixa, não tira eu da direção, não, pra eu não bater. Não, fique
2: na... Ô, no Rana, tá tão bonzinho.
0: Calma, calma aí. Vamos embora? Esse foi mais um bate-papo esportivo comigo mesmo, Assis França. Ao lado de Léo Matel, que vai dar continuidade. Vem, Gésio, que tá de boxe. Eu vou pegar meu jatinho, meu bol. Eu vou embora. Um abraço a todas e a todos. Esse foi mais um bate-papo esportivo comigo mesmo, Assis França. 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Alô, Balmi Júnior. Um abraço pra minha mãe, vai torcer pelo Vitória. É isso, vamos embora. A todas e a todos, meu abraço, minha boa tarde. Que a paz, a alegria, a felicidade, o amor, a consciência, a verdade, a gratidão e Deus no coração. Nunca diga assim: pra mim tá bom, a mim não importa, é bom é que eu tô bem. Não, diga, eu estou feliz demais e você tá bem. Se não tiver, desejo que Deus lhe dê toda a felicidade, porque você também é uma pessoa de Deus, mas a gratidão e Deus no coração. Vamos embora? Boa tarde, bom fim de semana a todas e a todos. Estou na área e se derrubar é pênalti. Até segunda-feira, se Deus quiser.

0: 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Até o nosso próximo encontro. 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

0: Carimba que é top!
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0: Carimbando e dando glória, com você aqui na Vox. É a Rádio do Bem, a rádio que acompanha você 24 horas por dia. Você estava aí com a Cis França e o Bate-Papo Esportivo. A partir de agora tem muita música, tem informações, dicas. Vamos conversando, interagindo e vamos meditando na Palavra de Deus, colocando essa palavra em prática, porque ela é o nosso alimento diário, ela é viva e eficaz. Bom estar na sua companhia mais uma vez. Hoje, sextou, hein? Fim de semana chegando. Seu áudio no ar, bem objetivo. Você manda pra gente aqui pelo 71991-61059 e já começa a fazer a festa. Quero saber como está você hoje, como está a família, tudo em paz. Alô pra você no trabalho, na cidade, na zona rural. Todo mundo ligado na Vox, é a Rádio do Bem, projeto missionário da Assembleia de Deus na Bahia. Presidência do pastor Valdomiro Pereira, coordenação Vox, pastor Arilson Santos. Eu sou Gesiel Rodrigues, acompanho você até às 5, chega para mais perto, porque aqui está tudo preparado para você.
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0: A Rádio do Bem, 2:03, começando agora a programação da família, uma tarde de sucessos, louvando!

Thaís, Tela Laura, Sara Evelyn, Carol Tauber, que ele cresça. Vem, Senhor! Antes teve Lucas Agostinho, Samuel Messias, louve, começamos bem, viu? Na bênção, na paz de Cristo, uma tarde maravilhosa para você, aí chegando em casa, tá almoçando, trabalhando também, né? Tem gente que almoça cedinho e aí continua no trabalho, sexta-feira, fim de semana chegando, e você continua com a gente nessa companhia agradabilíssima da Vox, que acompanha você em qualquer lugar. Vá mandando aí a sua mensagem, hoje vamos interagindo, contando as bênçãos, manda aquele áudio caprichado que só você sabe mandar, de até 30 segundos, aqui pelo 71-9916-1059. E sabemos que todas as coisas contribuem juntamente para o bem daqueles que amam a Deus, daqueles que são chamados segundo o seu propósito. Ame a Deus, busque a cada dia a face do Senhor, porque todas as coisas que acontecem, até mesmo aquelas que nós não entendemos muito bem, todas elas colaboram, contribuem, cooperam juntamente para o bem daqueles que amam a Deus. Por isso, uma tarde repleta do amor de Deus para você. Vamos amando ao nosso Criador, ao nosso Deus. E vamos em frente aqui na Vox, porque tem essa programação que acompanha você e que fala do amor de Deus 24 horas por dia. Tarde Vox, programação da família, uma tarde de sucessos.

Aí você ouviu Natália Braga, Joelhos no Chão. Antes teve Drops, é ele, vamos juntos, desfrutando muito bem essa tarde, graças a Deus, hein? Tô na sua companhia, privilégio todo meu. Já mandou aí a sua mensagem? Hoje vamos interagindo aqui, colocar seu áudio no ar e vamos conversando, contando as bênçãos, 2h29, juntos aqui no Projeto Missionário da Assembleia de Deus na Bahia. 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Como é bom fazer parte desse projeto missionário maravilhoso que acompanha você, que leva a palavra de Deus para o seu lar e essas canções maravilhosas, hein? Que acompanham você também aqui, 2h31. E falando em canção maravilhosa, tem clássicos, que são canções que marcaram uma época, experiências com Deus. Vamos à década de 80, 1989, de lá eu trago Mara Lima. Sabe, filho? Aqui, no Clássico da Hora.

você ouviu Luciano, Maria Massal, Olhos Não Viram. Antes teve Daniel e Samuel, O Pródigo Vai Voltar. E o clássico da hora, você acompanha aqui com a gente, Mara Lima, Sabe Filho. Agora, 16 minutos para as 3. Daqui a pouquinho vamos interagir, viu? 71996-1059. Convido agora o pastor Joel Ribeiro, sempre trazendo neste horário variedades.

0: Fala, pastor, seja bem-vindo. Muito boa tarde, sempre com conteúdo aqui de qualidade, né, pastor? Vamos lá então.
1: Olá, meu querido José Rodrigues, boa tarde. Boa tarde para você, para Mônica, para Guedes, para Ferreira, para Valmir Júnior, para o pastor Arilson, para todos. José, eu trago esta reflexão mais do que vencedores. Olha, se ser vencedor já é bom, mais do que vencedores, dispensa comentários, né? Olha, uma coisa que eu não sabia, Gisele, ouvi a respeito dias atrás, e acredito que muita gente não sabe, é o seguinte: no estádio do Barradão, em Canabrava, aqui em Salvador, existe, entre outras coisas, uma imagem atribuída à Nossa Senhora da Vitória, que faz parte dos rituais que costumam se misturar com o esporte, né? As pessoas acreditam que a presença de referida imagem influenciará nos resultados dos jogos. O que sabemos é que a luz da Bíblia não tem serventia alguma. Nada acontece, pelo menos de positivo, né? Tudo não passa de um amuleto. Além disso, como parte dos rituais, são feitas outras coisas também inúteis, né? Como rezas, benzimentos, oferendas, etc., né? Infelizmente, é assim. As pessoas acreditam em coisas imaginárias e fazem coisas que não servem para absolutamente nada. A verdadeira vitória é aquela contra o pecado, através de nosso Senhor e Salvador Jesus Cristo. A Bíblia diz que nele somos mais do que vencedores. Romanos 8,37. É isso aí, Gisele. Um grande abraço e até a próxima.
0: Até lá, pastor Joel Ribeiro. Bom fim de semana, viu, pastor? Segunda-feira tem mais. Agora 2h48. A música não para.

0: sim! Vai dar tempo, vai dar certo e vai ter festa! Canção e louvor, antes você ouviu por aqui também Cassiane, Festa no Céu! E Festa na Vox, você fazendo a programação comigo, vamos interagindo!
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0: Boa tarde, gente! Olha só, carimbando e dando glória. É muita gente abençoada aqui, família que não para de crescer. Alô pra você em Adustina, hein? Tem gente lá, vem comigo.
2: Oi, sou José Rodrigues, gostaria de ouvir uma canção aí com o Marcos Antônio, Eto e eu. Está acompanhando a programação aqui no município de Adustina. E ofereço para quem está ouvindo a programação de AZ. A programação está uma benção.
0: Fica na paz aí, meu irmão Marcos, está em Adustina. Valeu, boa sexta-feira aí pra vocês, hein? Alô, Regina, está em Cruz das Almas, tá gostando da programação, minha irmã? Que bom, é isso mesmo. Vamos a São Gonçalo dos Campos.
3: Senhor Jesus, irmão Gesiel, carimba que é top.
0: Carimbando.
3: Estou passando para te desejar uma boa tarde e também um bom fim de semana.
0: Sim.
3: Para toda a sua família, viu?
0: Maravilha.
3: Para minha querida Mônica Costa.
0: Olha.
3: O pastor Joel Ribeiro.
0: Maravilha.
3: E todos os ouvintes que estão ligados para este programa, nesta programação linda e abençoada, viu? De azeite. Todos cooperadores. Fica
0: Amém.
3: Com Deus, meu irmão.
0: Fica
3: toca a
0: paz.
3: Música aí.
0: Sim.
3: Aquela música que fala, quem me vê cantando, pensa que em todo o tempo foi alegria.
0: Muito bem.
3: Se eu não me engano, acho que é da Saudosa, né, irmão?
0: É.
3: A Saudosa Fabiana Anastácio.
0: É isso mesmo.
3: Fica com Deus, meu irmão.
0: Fica na paz. Aí, Carmelita em São Gonçalo dos Campos. Quem mais? Para onde eu vou? Já deixa o GPS aí, viu? É muita gente. Alô, Santo Antônio de Jesus.
4: A paz de São Jesus Cristo, meu querido mano Josiel. Uma linda e abençoada tarde de final de semana, viu? Deus abençoe de sexta-feira.
0: Para nós, meu
4: pra
0: irmão.
4: Para você, para todos os Rádio Vox, para todos os ouvintes.
0: Benção.
4: Se der, meu irmão, coloca o louvor de Jefinho, viu?
0: Tá bom.
4: Deus abençoe.
0: Abraço aí, Deus
4: carimbando
0: abençoe.
4: Carimbando e dando glória.
0: É isso, carimbando e dando glória. Alô, Sage. Alô, Santo Antônio de Jesus. Tem gente em Muritiba também, né? Então, vamos lá, vem comigo.
5: Boa tarde, minha irmã José Rodrigues.
0: Eu mesmo.
5: Paz e a graça do Senhor Jesus que esteja contigo, com
0: Amém,
5: todos
0: irmã.
5: Nós.
0: Com você também.
5: Nossa família, nosso povo de AZ.
0: Benção.
5: Nosso povo do bem.
0: Isso.
5: Amém, meu irmão.
0: Amém.
5: Passando a gente um bom final de semana, abençoado para cada um de nós. Para que tenha na escuta dessa Rádio Bem nessa sexta-feira. Amém.
0: Ah, maravilha, hein? Isso.
5: Meu irmãozinho, coloca esse louvor pra mim aí.
0: Qual é?
5: Eu só quero adorar.
0: Ah, tá bom.
5: Dedico pra você.
0: Sim.
5: Minha irmã Moniquinha.
0: Benção.
5: Todos estão escutando da Rádio Bem nessa tarde, sexta-feira.
0: Valeu.
5: Chorado.
0: Tá bonita, hein?
5: É top.
0: Carimbando.
5: Muritiba. Quer mandar aqui em Muritiba.
0: Aproveita Amém. Bem a tarde. Alô, você em Muritiba. Tudo em paz aí, né? Graças a Deus. Tem mais um de Muritiba, é? Vamos.
6: Meu irmão Gesiel, a paz do senhor, ótima tarde, sexta-feira, meu querido, quem vos fala, Manuel do Táxi, estou passando, abraçando, Velho Luiz Conso, Pastor Saul, Celina de São Pedro, Dedé de Candeias, Israel Bispo, Alonso Dantas, Baiaco, Betinho do Pau Ferro, Lázaro, Paulinho Pintor, Rosa da Maria Preta, todos os dias, meu irmão, gostaria de ouvir, se possível, sabe, filho de autoria de Mara Lima, carimba que é top, Gesiel, cadê o carimbaço de Muritiba?
0: Já foi, carimbando e dando glória, alô você em Muritiba, alô Salvador, Orla Ferroviária, tem gente lá em Coutos, hein, vem comigo.
7: A paz do Senhor, meu irmão Gesiel.
0: Paz de Cristo.
7: Que Jesus é contigo.
0: Amém, minha irmã.
7: Seu programa é maravilha, aqui é a Série de Coutos.
0: Benção.
7: Meu irmão,
0: sim.
7: Eu quero que toque aí pra mim, Gesso Rufino, Dia de Sol.
0: Tá bom.
7: Abraço, meu irmão.
0: Abraço
7: Senhor
0: aí,
7: Jesus,
0: viu?
7: Continue te guardando, te abençoando.
0: Fica na paz. Alô, Célia, tá em Couto, Salvador, paz de Cristo, meu irmão. Pra onde eu vou agora?
8: Governador Mangabeira.
0: Vamos sim! Alô, Edmundo! Tá lá em Governador Mangabeira, tem áudio chegando também. Alô pra você aí no Recôncavo, hein?
9: Boa tarde, Gesiel. A paz do Senhor Jesus, meu irmão. Estamos aqui na Serralheria Sons de Deus trabalhando. Como sempre, meu irmão, estamos aqui com o rádio ligadinho na programação. Quero mandar a paz do Senhor Jesus para todos. Um alô para minha esposa Jorgina, meus filhos Miguel e Miriam. For possível, meu irmão, faça um louvor para nós ouvirmos aí de Cassiane, o Leão e o Cordeiro. Feliz a todos de azer. Desejo a todos um ótimo final de semana. Final de semana abençoado para nós.
0: Pra nós, meu irmão. Vamos lá, hein?
9: Carimba, que é top, Gesiel.
0: Carimbando e dando glória pra você que tá ligado aqui. Que maravilha. Valeu pela companhia, hein? Parabéns pela escolha. Alô aqui pra Regina de Cruz das Almas. Jô está em Cachoeira também, dedicando música aqui e desejando um feliz final de semana pra todos. Isso, valeu, hein? Já, já. Eu volto. Daqui a pouquinho tem mais Tarde Vox, programação da família, uma tarde de sucessos.
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0: Vox FM 3 e 1.
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0: tarde maravilhosa para você. Vamos juntos, celebrando a vida e dizendo Maranata, ora vem, Senhor Jesus.
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Sobe aqui, sobe aqui. Já demorou, já era pra estar aqui mesmo. Bora. Fica aqui, vão cantar comigo. Amigo Anderson Barone. Olha lá, comadre Barone.

0: Tá aí, Gerson Rufino, Dia de Sol. Antes teve Anderson Freire, A Igreja Vem. Agora 3h17, o pessoal tá falando aqui comigo, fazendo sol, mas fazendo um friozinho também, né? Olha só, quero saber como está você fora da Bahia do Brasil, muita gente participando. Daqui a pouquinho tem mais áudios no ar. Enquanto isso, vamos louvando, adorando, aproveitando bem essa tarde, porque é presente de Papai do Céu para mim e para você. Não deixe passar essa oportunidade, sabe por quê? Porque o dia de hoje jamais voltará. Então, aproveite bem cada instante, hein? Continue com a gente. Programação da família, uma tarde de sucesso.
1: Mesmo

0: Vamos sim, adorando. Deixa eu adorar. Gersinho. Antes teve Maré de Graça, tocando todos os ritmos e estilos. Essa programação que você gosta, vá compartilhando aí, viu? Muita gente nos acompanhando aí nas estradas. Sexta-feira, dia de muita gente viajar, fim de semana chegando, e você pode ir na Companhia da Box aí no seu carro, hein? 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Vox FM. 3h27, vamos de clássico? A cada hora eu trago uma canção inesquecível. Essa vem de 1979. Oséias de Paula. Entrei no templo, lembrando experiências com Deus, momentos marcantes em sua vida.
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2: O título de hoje é Glória a Deus. Leitura bíblica, Abacuque capítulo 1, do versículo 1 ao versículo 6. Versículo-chave, 1 aos Coríntios capítulo 10, versículo 31b. Fazei tudo para a glória de Deus. A vida fica muito mais leve quando lembramos que o propósito da criação do ser humano é glorificar a Deus. Torna-se mais fácil enfrentar os problemas, cultivar o relacionamento com o próximo, ter paz. Viver para a glória de Deus implica compreender que tudo tem um propósito e que cada acontecimento visa um fim principal: exaltar o Senhor. Assim, engrandece a Deus aquele que confia nele, com a convicção de que ele é forte e tem o mundo totalmente sob controle. Não se trata de compreender tudo o que ele faz, mas de viver cada situação, seja boa ou ruim, na certeza de que o Senhor está acima dela, como declarou Davi. Ó Senhor, Tua é a grandeza, o poder, a glória, a vitória e a majestade, porque tudo quanto há no céu e na terra é Teu. Ó Senhor, o reino é Teu e Tu te exaltaste como chefe sobre todos. 1 Crônicas capítulo 29, versículo 11. Quem vive para a glória de Deus constantemente clama a Ele para que guie seu caminho a fim de manter-se firme nele. Mesmo que aparentemente tudo esteja perdido, essa pessoa não desanima, não desiste, mas confia que o Senhor sabe o que está fazendo. Na leitura bíblica de hoje, Abacuque clama a Deus em uma situação de desespero. Enquanto o profeta só conseguia enxergar destruição, corrupção, maldade, litígio, Deus preparava uma obra maravilhosa para seu povo. A invasão de Judá pelos babilônios seria um instrumento de Deus na correção do povo. Por isso, a descrição que se segue é de guerra, mas a intenção divina era curar um povo que estava enfermo. Sem se preocupar em agradar seus filhos, Deus age para cumprir a sua palavra, pois a sua perfeição e glória estão acima de tudo. Vive para a glória de Deus quem entende isso e aguarda com expectativa e alegria, até que o próprio Senhor realize sua vontade com amor, justiça, sabedoria e bondade. A confiança inabalável na soberania divina glorifica o Senhor.
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3: A Rádio do Bem, agora 3h39. Já já vamos interagindo aqui. Eu quero saber como está você hoje, hein? Continue mandando aí a sua mensagem. 71996-1059.

Tá aí, você ouviu Júlia Vitória, Marcelo Marques. Vamos cantar? Vamos continuar assim, cantando, louvando aqui na Vox. E você fazendo a festa comigo.

0: Boa tarde pra você, tarde boa, maravilhosa, uma tarde que vale a pena viver, hein? Vamos em frente aqui na Vox, enfrentando os desafios, os maus momentos, com fé, crendo. E isso, Deus tem o melhor pra gente sempre, hein? Alô aqui pra você em São Roque de Ipirá. Alô Raíssa, tá ligada? Manda alô aqui pra mamãe Ruth e toda a família. Gente, com música foi? Valeu! 71991615. A casa é sua, a família é nossa.
1: Boa tarde, Josiel. Pai do Senhor, fala até nove de coração. Eu gostaria de pedir um louvor, fala Daniel. Oferecer irmã Maria, irmã Edna Teresa Ribeiro, irmã Tereza, irmã Helena Nagurunga, irmã Vilma, irmã Nice, irmã Manuela, irmã Zizê, irmã Carmen Marinha, irmã Fia em Bastoquim, irmã Maria Alice na Lisboa, irmã Estela e irmã Maria na Copa.
0: Muito bem, tá aí você em Cruz das Almas, tem muita gente, viu? Etevalda mandando alô aqui geral. Alô, Oliveira dos Campinhos, tem gente lá, é? Vem.
2: Carimba que é top, mano, Gesiel.
0: Carimbando.
2: Rapaz, sextou.
0: Isso.
2: Rapaz do Senhor, irmão Daniel aqui na barraca, Deus é fiel.
0: Oliveira. Oi, mano.
2: Trabalhando com qualidade, atendendo.
0: Olha.
2: Com amor e carinho a todos os clientes e amigos.
0: Muito bem. Pode
2: louvar, Valdeci Aguiar. Já deu tudo certo.
0: Já deu tudo
2: Valeu,
0: certo.
2: Valeu, mano.
0: Valeu.
2: Aquele abraço, bom final de semana para todos.
0: Fica na paz, hein?
2: Paz do Senhor, amém?
0: Amém.
2: Deus é fiel, sempre fiel.
0: Alô, Oliveira dos Campinhos. Alô, São Miguel das Matas, tem gente lá.
3: Pai do Senhor, João Gabriel, que Deus nos conceda uma ótima tarde na presença dele.
0: Amém.
3: Um bom final de semana, recheado da paz do Senhor para todos nós. E se você meu irmão, toca o louvor de Eixla, casa de bênção.
0: Tá bom.
3: Só que está brilhando. É? A noite é muito frio, meu irmão.
0: Tá frio?
3: Ontem mesmo, chegou a 15 graus.
0: Olha só, hein?
3: Mas Deus no controle de tudo, né?
0: Amém.
3: Vamos carimbando e dando glória, irmã Gabriel.
0: Isso! Alô, São Miguel das Matas, solzinho durante o dia, mas à noite faz frio. Vamos pra onde agora? Pra onde eu vou?
4: Muritiba.
0: Muritiba? Tem gente lá? Bom saber, viu? Vamos.
5: Boa tarde, irmão Gesiel. Graças a Pai do Senhor Jesus, aqui quem nos fala é a irmã Antônia de Muritiba.
0: Oi, irmã.
5: Passando nessa tarde, sexta-feira, desejo a Pai do Senhor, Moniquinha.
0: Sim.
5: É, Manuel do Cates, Paulinho Pintor, Márcia aqui no bairro Santana, a garotinha Emily.
0: Benção.
5: Pra todos. Gazi, pra não ser ingrato. Meu sono tá no 12.
0: Muito bem.
5: O louvor é uma nova história com Bruna Carla. E meu sono tá no 12. O senhor carimba daí, eu dou glória daqui. Ô, glória.
0: Eita,
5: carimba
0: glória.
5: Que é top, irmão Gesiel. Cadê o carimbo de Muritiba, irmão
0: Já
5: Gesiel?
0: Foi.
5: Carimba que é top. Meu sono tá no 12, viu?
0: Isso. Vou aumentar. Aumenta o volume, minha irmã. Alô, Castro Alves. A audiência que não para de crescer.
6: Ah, do seu irmão Gesiel, boa tarde, mano. Como é que tá, mano? Castro Alves com o sol aberto, mas...
0: Olha...
6: Tempo meio frio, viu?
0: Friozinho também.
6: Deus te abençoe, um bom final de semana pra todos. Deixar pra meditação nossos ouvintes.
0: Sim.
6: O Salmo 121, eleva meus olhos para os montes, onde eu me socorro vem do Senhor que fez os céus e a terra.
0: Amém.
6: Mandando alô pra minha esposa Júlia, pra minha filha Alice. Osmo na cidade de Castro Alves, pastor Zé Brito lá no Sidney, presbítero Real Bispo, presbítero Paulo Roberto, diácono Antônio Nery, Ramon Nery Ademário, na cidade de Castro Alves. Presbítero Paulo Roberto também. Também os irmãos da Igreja Batista na outra cidade de Sapé Sul. Deus abençoe, irmão Gesiel. Carimba que é top.
0: Carimbando. Alô, Castro Alves. Alô, Rayane. Está em São Roque de Pirá também. Toda a família aí, né, Rayane? A mamãe Ruth, o papai Irênio, a vovó, as tias, a prima. Gente, com música? Valeu! Lembrando que hoje vamos ter aqui uma hora de música sem intervalos entre 5 e 6. É, finalzinho de tarde, com a canção que você já está indicando também, viu? Então, fica de fora não, a casa é sua, a família é nossa!
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0: A Rádio do Bem, carimbando e dando glória! Segura aí! Vai!
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0: Box, a rádio do bem. Tá encerrando mais uma hora de músicas. Thales Roberto. Jacó segurou o anjo. Daqui a pouquinho tem mais. Tarde Vox, programação da família. Uma tarde de sucesso.
1: Hora certa.
0: Vox FM, 3 para as 4.
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tarde maravilhosa para você. Vamos juntos. Programação da família. Uma tarde de sucessos, abrindo mais uma hora com Cassiane, O Leão e o Cordeiro.

0: É tu e eu. É tu e eu. E vamos juntos na benção. É tu e eu. Aí, Marcos Antônio. É tu e eu. 4 e 13. Em instantes, palavra pastoral, pastor Valdomiro Pereira ministrando as escrituras. Hoje trazendo o tema A Vida Eterna. Continue com a gente. Lembro novamente, hein? Daqui a pouquinho também, uma hora de músicas sem intervalos, finalzinho de tarde aqui na Vox. Entre as mais pedidas, Valesca Maíssa, Não Me Deixe Esquecer.
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Ayrton Carf, um novo dia. Você ouviu também, Valesca Maíssa, não me deixe esquecer, 4h25. Alô para você interagindo aqui com a gente, pessoal de Conceição do Jacuípe. Lene tá por lá, avisando, hein, 35 graus hoje, calorzinho. Eita glória, valeu Lene. Obrigado aí pela companhia também, você no Alecrim Cachoeira. Alô Rita do Beiju, recebendo aqui o alô do Péricles, tá em Cachoeira. Missionária Antônia, Dona Ana no Ponto Certo, alô Valdineia, Lindinalva, Levi, Baiaco e Santa, hein? Casal abençoado aí em Cruz das Almas. Tudo em paz, irmão? Graças a Deus. Matheus, Thelma, Fernando, Ana Tereza, Ló, pessoal de Belém também em Cachoeira. Ligados aqui na Rádio do Bem, em instantes, palavra pastoral, pastor Valdomiro Pereira ministrando as escrituras. Enquanto isso, eu vou trazer mais um clássico, mais uma canção inesquecível. De 1992, tem Valdeci Aguiar. Vai dar tudo certo no clássico da hora.

no livro de São João, no capítulo 3 e o versículo 16. Está escrito assim: porque Deus amou o mundo de tal maneira que deu seu Filho unigênito, para que todo aquele que nele crê não pereça, mas tenha a vida eterna. Meus amados irmãos e meus amados amigos, estamos aqui sempre falando da salvação do homem. Entendemos que a maior necessidade do homem é alcançar a salvação, e a salvação o homem só pode alcançar aceitando a Cristo como Salvador e permanecendo fiel a Ele até a morte. E aí, meus amados irmãos, olhando para o versículo que acabamos de ler, a Bíblia nos mostra que Deus amou o mundo de tal maneira. Este mundo que nós estamos falando é o próprio homem, a mulher, aquele que foi criado pelo próprio Deus, foi feito pelo próprio Deus, mas um dia desobedeceu e pecou. E quando o homem pecou, ele se afastou de Deus. E quando o homem se afasta de Deus, ele perde a oportunidade de morar no céu e ter uma vida eterna depois da morte, de paz e de descanso. Mas Deus, pela sua grande bondade, pela sua grande misericórdia, Ele quer que o homem retorne a ter contato com Ele para um dia ir morar no céu. Ele não quer que o homem se perca. O homem, quando ele se afasta de Deus, ele caminha para a condenação eterna, e a Bíblia Sagrada nos fala que essa condenação eterna é o inferno, um lugar de sofrimento, e Deus não quer que o homem vá para este lugar de sofrimento. Ele quer que todos alcancem a salvação. E para isso, é preciso que o homem chegue ao conhecimento da verdade. Está escrito na Bíblia Sagrada: conhecereis a verdade e a verdade vos libertará. Jesus Cristo é a verdade que leva ao céu. Jesus Cristo é a verdade que transforma o homem. Jesus Cristo é o Filho de Deus. Jesus Cristo é o Salvador dos homens. E aí, meus amados irmãos e meus amados amigos, se olharmos para o que o homem vive fazendo, para o comportamento do homem, com certeza a gente fica indignado, fica triste com muitos males praticados pelos homens. E para a tristeza nossa, às vezes até por alguém que tem conhecimento da Bíblia Sagrada, que tem conhecimento da Palavra de Deus. Mas isso, meus amados irmãos, também, desde o princípio que a gente observa que pessoas que andaram com Deus, é o caso do primeiro homem, que foi feito por Deus, desobedeceu a Deus, se afastou da presença de Deus. Então nós não podemos nos escandalizar se nesses últimos dias encontrarmos pessoas também que foram fiéis a Deus, que foram tementes a Deus e se afastaram da presença do Senhor e hoje às vezes até nos traz alguma decepção. A Bíblia também está escrito que aquele que está em pé olhe para que não caia. É importante, então, estar olhando para Jesus Cristo, que é o autor e consumador da nossa fé. E agradecendo a Deus pela sua grande bondade. Como falávamos, olhando para que o homem, para que o homem tem feito ou tem praticado, era para Deus ter abandonado o homem.

ficaram. Mas aí também é bom lembrar que para que eu alcançasse a salvação e que você alcançasse a salvação, era necessário o sacrifício de um justo. E Deus, pelo seu grande amor, enviou o seu Filho amado, Jesus Cristo, para que ele fosse sacrificado ali na cruz para perdoar os meus pecados e os teus pecados. Aí está, então, o grande amor de Deus para com o homem. E aí, meu irmão, minha irmã, é preciso que cada um de nós, aqueles que já encontramos com Jesus Cristo, cada dia agradeça a Deus pelo seu grande amor. Viva com Deus, adorando a Ele em todo momento da sua vida, agradecendo a Ele por tudo que Ele tem feito por nós. E você, meu amigo, que ainda está no pecado, que não teve um encontro com Jesus Cristo, o Filho de Deus. Já ouviu falar muito de Jesus Cristo, inclusive aquele, é claro, que morreu na cruz, porque a gente sabe que aparece muitos por aí que falam de um Cristo que não morreu na cruz. Mas nós estamos falando daquele que morreu na cruz para perdoar os meus pecados e os teus pecados. Se você não teve um encontro com Ele, é necessário ter esse encontro. Visite uma igreja, aceita Jesus Cristo como teu Salvador, leia a Bíblia Sagrada e agradeça a Deus por tudo que Ele tem feito pela sua vida, por esse grande amor de Deus, de entregar o seu Filho Jesus Cristo para morrer na cruz e perdoar os nossos pecados. Jesus Cristo, o Filho de Deus, Ele foi crucificado, mas ressuscitou. E está vivo e vivo para sempre. Prometeu também que vem nos tirar dessa terra. E Ele vem nos tirar, sim, para nos levar para o céu. Morarmos no céu com o Senhor para sempre. A salvação é para aqueles que aceitam a Jesus Cristo como Salvador. É para aqueles que reconhecem esse grande amor de Deus. É para aqueles que permanecem fiéis a Jesus Cristo até o fim. Permanecem fiéis até a morte. Meu irmão e minha irmã, infelizmente, muitas pessoas têm se afastado de Deus. Têm deixado de andar com Deus. Perderam a oportunidade de ir morar no céu, porque alguns já partiram para a eternidade. Mas você, eu, nós, precisamos nos mantermos fiéis, agradecendo a Deus todo dia por tudo que Ele tem feito por nós. E você, meu amigo, aceita Jesus Cristo como Salvador, porque só Ele é quem perdoa pecados, só Ele é quem salva, só Ele é quem leva para o céu. Agradeça a Deus pelo seu grande amor e viva com Deus. Vamos orar. Querido Deus, Pai que estás nos céus, eu te agradeço, Senhor, por mais esse momento que aqui o Senhor tem nos dado a oportunidade de transmitirmos a Tua Palavra. Que a Tua Palavra penetre em cada coração, em cada vida. Ó Deus eterno, perdoe os pecados. Senhor, repreenda as enfermidades. Resolva os problemas. Eu sei, Senhor, que o Senhor tem a solução para todos os problemas. Eu sei que o Senhor pode resolver, Senhor, todos os nossos problemas. Deus eterno, eu te peço que continue abençoando a Tua igreja, abençoando o Teu povo, Pai Celestial, e nos ajude a permanecermos fiéis até o dia da volta gloriosa do Seu Filho amado, Jesus Cristo. Amém.

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0: Agora 6 horas e 11 minutos. Que bom estarmos juntos mais uma vez. As mais pedidas da programação.
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0: Aí, você ouviu Tom Carfi, lembra, senhor? Agora 6:16. Uma boa noite para você que está aí na sintonia pela primeira vez. Você que acessou a internet, né? Ou você que modulou seu rádio, está no seu carro também viajando, ou chegando, ou saindo de casa. O importante é que você está na sintonia. 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Agora 6:17, continua.
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Pois é, por que não eu levar a palavra de Deus, né? Jesus disse, ide por todo mundo, pregai o Evangelho. O Evangelho são boas novas a toda criatura. Quem crer e for batizado será salvo, mas quem não crer já está condenado. Assim disse o Senhor Jesus. Você ouviu Canta África, por que não eu? E antes, Judicai Omema. 6h27, obrigado a você pela sua audiência. A nossa irmã Etevalda está em Cruz das Almas, sempre na sintonia.

0: Aí você ouviu Lude, Kelvin, Meu Fruto, antes Lucas, Gabriel. Quem te honra sou eu. 6h35, estamos juntos na sua Rádio Vox, a Rádio do Bem. Nosso muito obrigado à nossa irmã Neide, ela está em Feira de Santana, sempre na sintonia.
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0: Agora faltando 10 minutos para as 7. Nosso muito obrigado a você pela sua audiência. Um abraço para nossa irmã Nicinha, ela está em Castro Alves.
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0: Aí você ouviu Patrícia Romania, Montanha, finalizando as mais pedidas de hoje. Eu sou Ulisses Menezes, vou ficando por aqui, mas volto daqui a pouquinho, às 20 horas, com Tempo de Amar. Na sequência vem um rápido intervalo e a voz do Brasil. Uma boa noite para você.
1: Hora certa.
0: Vox FM 6:55.
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0: pelo espaço. Tchau.
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2: Mais de 3 milhões de pessoas estão impedidas de realizar jogos de apostas online, as chamadas bets.
3: Todas elas recebem algum benefício social e isso proíbe a participação dessas pessoas nesses tipos de jogos.
4: Beneficiários do Bolsa Família, do BPC, o Benefício de Prestação Continuada, do FIES, o Fundo de Financiamento Estudantil, ou de programas de renegociação de dívidas, estão impedidos de abrir ou manter contas em casas de apostas online no Brasil, conhecidas como bets. Isso representa mais de 3 milhões de pessoas. Desde outubro de 2025, o SERPRO, empresa pública responsável por desenvolver a tecnologia da informação, criou a plataforma Módulo de Impedidos, que cruza automaticamente o CPF dos usuários com as bases de dados dos programas sociais. A consulta é feita em tempo real pelas plataformas de apostas, no momento do cadastro, e também no primeiro acesso diário de cada usuário. Assim que o impedimento é identificado em uma conta já existente, a casa de apostas tem até 3 dias para suspender e devolver todo o saldo ao titular. A medida tem como objetivo proteger recursos destinados à assistência social e à recuperação financeira das famílias. O bloqueio da conta em bet é feito exclusivamente pelo CPF e não gera nenhuma penalidade para o beneficiário. Raquel Mariano, para a Voz do Brasil.
2: Quem pretende ingressar ou já está matriculado em um curso de graduação pode consultar se a instituição e o curso estão regulares junto ao Ministério da Educação.
3: A consulta é feita pelo EMEC, plataforma oficial que reúne informações sobre a educação superior no país.
2: O sistema permite verificar se o curso é autorizado ou reconhecido e se a instituição está credenciada.
3: Também é possível conferir a modalidade de ensino, o número de vagas autorizado e o curso e se o curso está habilitado a funcionar no endereço informado.
2: O diretor de Política Regulatória da Secretaria de Regulação e Supervisão da Educação Superior, Rafael Furtado, reforça a importância de verificar a situação do curso antes de fazer a matrícula.
5: É importante que o cidadão e a cidadã busque a informação de se o curso existe, se a instituição está no cadastro, se ele está regular, se ele tem alguma marcação de supervisão e especialmente também se o curso é reconhecido, porque o curso precisa ser reconhecido para poder emitir diploma. E o segundo tipo de informação importante que o cidadão deve buscar é a informação relacionada à qualidade do curso. O Ministério da Educação, pelo INEP, divulga conceitos e indicadores de cursos e instituições. E os conceitos acima de 3, 4 e 5 são considerados satisfatórios.
3: Para fazer a consulta, acesse emec.mec.gov.br, selecione consulta avançada e escolha a opção de busca por instituição ou curso.
2: Criar uma senha ou mesmo recuperar o acesso da conta gov.br ainda causa dúvidas para muita gente.
3: Para quem precisa de apoio, o balcão do gov.br oferece atendimento presencial para serviços relacionados à conta.
2: Os balcões de atendimento estão disponíveis em 24 estados para orientar na criação, recuperação e segurança da sua conta.
6: Acesso a documentos, consultas de benefícios, declarações fiscais e utilidades por meio de um único login com CPF e senha é o que oferece a conta GovBR. São mais de 5 mil serviços públicos disponíveis, mas muita gente ainda tem dúvidas sobre como utilizá-los. Cidadãos que precisam de apoio com a conta, especialmente aqueles com dificuldades com o uso de tecnologia, como idosos, pessoas sem acesso à internet ou com baixa alfabetização digital, podem contar com atendimento presencial no balcão GovBR. São 292 unidades disponíveis em 24 estados. No balcão, é possível receber orientação para entender o funcionamento da conta GovBR, além de criar ou recuperar a conta de forma segura, como explica o diretor do Departamento de Identidade Digital, Hudson Mesquita.
7: onde o atendente vai auxiliar o cidadão a criar a sua conta, a recuperar uma senha, a fazer uma avaliação biométrica, a entender as camadas de segurança da plataforma, sempre visando que o cidadão tenha o máximo de autonomia no uso dos serviços digitais.
6: E para encontrar a unidade mais próxima, basta acessar gov.br/presencial, selecionar o estado e depois o município. A ferramenta apresenta os endereços disponíveis. Mais informações sobre a conta e os serviços de atendimento estão nos endereços gov.br/conta e gov.br/atendimento. Reportagem Thaís de Araújo.
3: Pois é, a conta gov.br facilita o acesso a diversos serviços públicos pela internet e funciona como uma identidade digital do cidadão.
2: Gratuita e disponível para todos os brasileiros, ela permite consultar documentos e informações, acessar serviços do INSS e da saúde, além de assinar documentos digitalmente.
3: Para garantir mais segurança, a conta possui diferentes níveis de acesso, que podem ser ampliados pelo próprio aplicativo.
8: A conta do gov.br funciona como uma espécie de identidade. Ela comprova com segurança nos meios digitais que você é você. A conta é gratuita e pode ser feita por qualquer brasileiro. Ela pode ser usada para diversos serviços públicos, como acessar a declaração pré-preenchida do imposto de renda, os dados da aposentadoria no INSS e a carteira de trabalho digital. Quem se inscreve para o Enem, Sisu, FIES e ProUni também precisa usar a conta. Também é possível realizar a prova de vida digital utilizando o reconhecimento facial no aplicativo gov.br. Na área da saúde, a conta dá acesso a informações como vacinas, exames e medicamentos no Conect SUS. Marilda Castro é doula e utiliza o gov.br para assinar documentos digitais com assinatura eletrônica avançada.
9: Eu uso para assinar os documentos, todos os documentos que assino, né? E também, aí eu comecei a assinar os certificados a partir do momento que encaminharam, né, todos os dados do imposto de renda. Eu também baixo meu imposto de renda por lá. Eu vi que é bem mais prático.
8: A conta gov.br tem 3 níveis de segurança e acesso: ouro, prata e bronze. O nível mais completo é o ouro. Se sua conta for bronze ou prata, você pode subir para o nível mais alto. Na parte de cima do aplicativo gov.br tem o botão Ver Nível. Quando você clicar nesse botão, vai aparecer o nível da sua conta e a opção Aumentar Nível da Conta. Hudson Mesquita é diretor do Departamento de Identidade Digital do Ministério da Gestão e da Inovação em Serviços Públicos. Ele explica como aumentar o nível da conta gov.br.
10: Uma conta mais simples, onde são validados alguns dados cadastrais do cidadão, que a gente chama de conta bronze, já dá acesso à maior parte dos serviços públicos, mas se ela precisa acessar um serviço que envolva dados um pouco mais sensíveis, ela precisa ter no mínimo ali uma conta de nível prata. Para esse nível de conta, o cidadão precisa fazer algumas validações a mais. Então, ou acessar com alguma das instituições financeiras que são integradas com o gov.br, ele vai acessar com o mesmo dado da conta bancária dele. Vai entrar lá com a agência, com a conta, só que ele vai acessar lá no ambiente do banco, e o banco é que informa o gov.br. E aí o gov.br dá acesso a novos serviços, né? E aí tem o nível ouro, que é o nível mais seguro de acesso, onde é necessário ele realizar uma validação biométrica.
8: Mas se o cidadão perder o acesso da conta porque esqueceu da senha, neste caso, ele deve clicar em Esqueci Minha Senha e recuperar a conta, como explica Hudson Mesquita, do Ministério da Gestão.
10: Se ela esquecer a senha, a forma de recuperação da senha é a mesma, são os mesmos fluxos do que ela utilizou para criar a conta. Então, ela pode fazer uma validação facial e criar uma nova senha, ela pode usar o acesso com os bancos só para criar a nova senha, ou ela pode solicitar um código que é enviado por e-mail ou telefone, né, de acordo com o dado que está cadastrado na conta dela. Se vai um código único para o e-mail ou via SMS, ela informa esse código e altera a senha do gov.br.
8: Para criar uma conta ou ter mais informações, você pode acessar na internet a página gov.br ou criar sua conta pelo aplicativo no celular. Reportagem Márcia Fernandes.
2: Neste sábado, 22 de agosto, é comemorado o Dia do Folclore.
3: E para celebrar a cultura brasileira, a gente vai conhecer no nosso quadro A Voz pelo Brasil uma das manifestações mais tradicionais do Maranhão, o Bumba Meu Boi.
2: Patrimônio imaterial do Brasil, a brincadeira movimenta o turismo com uma mistura de música, dança e religiosidade pelas ruas e praças de São Luís.
3: Quem vai contar essa história para a gente é Karine Melo, em reportagem que contou com a produção de Raquel Mariano.
11: Voz pelo Brasil. história começa com pai Francisco e mãe Catirina. Grávida, Catirina sente o desejo de comer a língua de um boi. Francisco, para atender a companheira, escolhe justamente o animal mais bonito e querido da fazenda, onde trabalha e mata o boi. Quando o fazendeiro descobre o que aconteceu, fica desesperado. Francisco e o patrão recorrem a um pajé. E o milagre acontece. O boi volta à vida. E é para celebrar essa ressurreição que começa a festa. Mas a tradição vai muito além da lenda. Ao longo do tempo, ganhou novos personagens, músicas, ritmos e diferentes maneiras de brincar. São chamados sotaques: matraca, zabumba, orquestra, baixada e costa de mão. Cada um tem sua própria identidade e todos têm a mesma capacidade de fazer uma comunidade inteira se reunir em torno do boi. E é justamente essa diversidade que espalha o Bumba Meu Boi por São Luís. A brincadeira ocupa praças, bairros, terreiros e os chamados barracões, onde os grupos ensaiam, fazem as indumentárias e preparam as apresentações. E antes de ganhar as ruas, o boi passa por um momento especial, o batizado, uma bênção para pedir proteção e abrir outros de grupos que transformam São Luís em um grande palco. De cada grupo vai se apresentar e acompanhar uma programação que se espalha por diferentes bairros. A festa movimenta a cidade por semanas e também mexe com a economia. Hotéis, bares, restaurantes, comércio, todo mundo entra no ritmo do boi, como explica a presidente do Boi da Floresta, Nadir Cruz.
12: É uma festa grandiosa, porque as pessoas vêm, alguns para conhecer, outros para revisitar, né, para acompanhar. A quantidade de pesquisadores, de fotógrafos, de pessoas querendo ver pela primeira vez tem aumentado a cada ano. A hotelaria do Maranhão é super lotada.
11: Talvez por isso o Bumba Meu Boi seja tão difícil de explicar para quem vê de fora. Porque ele não é apenas espetáculo, é memória, pertencimento e fé que passa de geração em geração, como explica Leila Naiva, presidente do Boi de Axixá.
13: Desde pequenininha, estou aqui no boi, com meu pai. Aí vim com ele, aprendi a bordar. Tem foto antiga minha sentada no chão bordando, junto com as outras bordadeiras.
11: O ciclo termina com a morte do boi. E segundo Zé Hinaldo, presidente do Boi Bumbá Maioba, a cada ano com mais reconhecimento do público.
14: E essa festa de encerramento, ela tem assim também, né, por parte do público, uma adesão muito grande. E esse ano, diga-se de passagem, foi recorde de público na nossa festa, onde ficamos extremamente muito felizes e agradecidos a Deus por ter esse reconhecimento da sociedade.
11: No Maranhão, o boi morre para nascer de novo no ano seguinte. E quando a nova temporada começa, a história de pai Francisco, mãe Catirina e daquele boi que voltou à vida também renasce. Reportagem Karine Melo.

0: foram as notícias do governo federal.
1: Fique agora com as notícias do Poder Judiciário e do Congresso Nacional. Boa noite, um bom fim de semana.
0: A gente volta na segunda-feira. Até lá. Boa noite.
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4: Supremo determina que a Polícia Federal amplia a investigação sobre vazamento de informações sigilosas.
5: STJ fixa tese sobre remissão de pena por aprovação no Enem e no Enseja.
4: TSE vai criar sala para acompanhar questões climáticas que podem comprometer as eleições de 2026.
5: Boa noite, eu sou o Arthur Filho.
4: E eu sou Walter Lima.
5: O Supremo Tribunal Federal determinou que a Polícia Federal amplie a investigação sobre o vazamento de informações sigilosas relacionadas à Operação Sem Desconto.
4: A decisão é do ministro André Mendonça, relator do caso no STF. Marcela Luiza.
6: A decisão foi tomada após um pedido apresentado por Fábio Luiz Lula da Silva, o Lulinha, que comunicou ao Supremo a divulgação pela imprensa de informações que, segundo ele, teriam origem em procedimentos protegidos por sigilo. Na decisão, o ministro André Mendonça cita reportagens publicadas recentemente que teriam reproduzido trechos de mensagens, documentos e informações de investigações sigilosas. Mendonça determinou que esses novos fatos sejam incluídos no inquérito policial que já apura a origem dos vazamentos. Segundo o ministro, a investigação deve buscar identificar quem tinha o dever de preservar o sigilo e eventualmente violou essa obrigação.
5: A aprovação no Enem, Exame Nacional do Ensino Médio, e no Enseja, Exame Nacional para Certificação de Competências de Jovens e Adultos, pode ser usada para a redução da pena.
4: Para o STJ, a chamada remissão é possível mesmo que o preso já tenha concluído o nível de ensino avaliado nesses exames antes de iniciar o cumprimento da condenação. Fátima Uchoa.
7: Pelo rito dos repetitivos, a terceira sessão do STJ também definiu que a remissão não pode ser concedida novamente quando a aprovação em algum desses exames já tiver sido usada para reduzir a pena, pois isso seria dupla concessão do benefício pelo mesmo fato. Segundo o relator ministro Reinaldo Soares da Fonseca, a aprovação no Enem e no Enseja exige estudo por iniciativa própria e é um fato diferente da simples obtenção do certificado de conclusão. Como o julgamento ocorreu pelo rito dos repetitivos, todos os juízes e tribunais devem seguir as teses fixadas pelo STJ.
5: A segunda turma do TST manteve a responsabilidade subsidiária do município de Cubatão, em São Paulo, pelo pagamento do FGTS de uma técnica de radiologia terceirizada.
4: Para os ministros, ficou comprovada a culpa do órgão público por não fiscalizar o contrato de prestação de serviços. Mila Amaral.
8: A mulher trabalhou 13 anos no hospital municipal e ficou sem receber após o fim do contrato com a gestora do hospital. O município até assinou um acordo com o Ministério Público para pagar as verbas rescisórias, mas não cumpriu o compromisso. A segunda turma do TST entendeu que não foi uma culpa automática, ficou provado que a prefeitura não fiscalizou o contrato e ainda descumpriu o acordo. Se a empresa não pagar, quem paga é o município em caso de falha de fiscalização.
5: Tribunal Superior Eleitoral vai criar sala para acompanhar questões climáticas que podem comprometer as eleições de outubro.
4: A sala tem o objetivo de monitorar riscos climáticos e garantir a segurança e continuação do processo eleitoral diante de eventos meteorológicos e hidrológicos extremos. Guilherme Firmino.
9: A Sala Nacional de Situação Climática tem o objetivo de mapear zonas críticas e identificar sessões eleitorais em municípios vulneráveis. O acompanhamento acontecerá diariamente e de forma ininterrupta a partir de 24 horas antes de cada turno. A sala contará com representantes do tribunal e de órgãos especializados, que vão poder determinar rotas emergenciais de transporte, reforço dos sistemas de comunicação e orientação em situações de emergência. Locais de votação também vão poder ser alterados em zonas de desastres. Essas decisões vão seguir a orientação da legislação eleitoral.
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5: A você uma boa noite.
4: E um bom fim de semana.
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10: Eu sou Paula Groba.
11: E eu sou Ricardo Nakaoka.
10: E estes são os destaques de hoje do Jornal do Senado, que começa agora.
11: Fim da escala 6x1 e PEC da Segurança Pública chegam à comissão do Senado.
10: Motoristas sob efeito de álcool ou drogas podem ter prisão preventiva.
11: Segurança de implantes médicos para mulheres é tema de debate no Senado.
10: Boa noite.
11: Boa noite.
10: Beber e dirigir podem ter consequências ainda mais graves. Uma proposta pronta para votação na Comissão de Constituição e Justiça permite a prisão preventiva de motoristas flagrados sob efeito de álcool ou drogas que provocarem acidentes graves com mortos ou feridos.
11: O texto também aumenta as penas para casos de homicídio culposo e lesão corporal grave causados por motoristas que dirigem após o consumo dessas substâncias. A ideia é endurecer a resposta da Justiça diante de acidentes que poderiam ser evitados. A reportagem é de Bruno Lourenço.
12: O homicídio culposo no trânsito, agravado pelo consumo de álcool ou outras drogas, pode ter a pena aumentada de 5 a 8 anos para 6 a 10 anos de reclusão. E a punição para lesão corporal grave ou gravíssima, agravada pelo consumo de álcool ou outras drogas, seria de reclusão de 3 a 6 anos, em vez dos atuais 2 a 5 anos. É o que diz projeto de lei em análise na Comissão de Constituição e Justiça. A proposta também muda o Código de Processo Penal para admitir a prisão preventiva nesses casos. O senador Marcos Duval, do Avante do Espírito Santo, destacou que a privação de liberdade é fundamental para conscientizar o motorista infrator e evitar a repetição da conduta ao volante.
13: Queremos que referidos autores passem ao menos um período mínimo na prisão, como um preso comum, ainda que no regime semiaberto ou aberto. A prisão tem um evidente potencial dissuasório e não vemos por que não utilizar quando necessário.
12: O texto, que pode ser votado na CCJ, ainda admite a prisão preventiva em casos de homicídio ou lesão corporal grave causados em virtude de rachas ou de exibição de perícia em manobra de veículo.
10: E uma decisão do Supremo Tribunal Federal ampliou a proteção garantida pela Lei Maria da Penha. As medidas protetivas, antes associadas principalmente ao contexto doméstico e familiar, agora também podem ser aplicadas em outras situações de violência contra a mulher.
11: No Senado, projetos buscam reforçar e tornar mais efetiva essa proteção, com propostas que vão da concessão de medidas por delegados à criação de sistemas de alerta para avisar a vítima sobre a aproximação do agressor. Repórter Marcela Cunha.
14: As medidas protetivas de urgência da Lei Maria da Penha podem ser aplicadas mesmo sem vínculo doméstico, familiar ou afetivo entre vítima e agressor. Esse é o novo entendimento do Supremo Tribunal Federal, baseado num caso de ameaças de um vizinho à vítima, que teve a proteção negada em Minas Gerais. A Lei Maria da Penha também vem passando por mudanças no Congresso. Neste ano, uma proposta aprovada pelo Senado e já transformada em lei tornou o monitoramento eletrônico do agressor uma medida protetiva autônoma. A senadora Damares Alves, do Republicanos do Distrito Federal, afirma que os mecanismos existentes ainda não são suficientes para conter a violência.
15: Nós temos mecanismo de defesa, proteção, e nós não estamos dando conta. O que está acontecendo? Nós vamos ter que parar tudo, gente. E a gente vai ter que rever a violência contra a mulher no Brasil.
14: Entre os projetos ainda em análise no Senado, um amplia a possibilidade de delegados concederem medidas protetivas emergenciais, como o afastamento e a proibição de contato com a vítima. Outro cria um perímetro eletrônico com alertas quando o agressor monitorado se aproximar da área de proteção da mulher.
10: O presidente do Senado, Davi Alcolumbre, encaminhou hoje à Comissão de Constituição e Justiça duas propostas de emenda à Constituição consideradas prioritárias na pauta do Senado. Uma delas trata do fim da escala de trabalho 6x1 e prevê a redução gradual da jornada semanal para 40 horas com 2 dias de descanso remunerado. O relator na CCJ será o senador Omar Aziz, do MDB do Amazonas.
11: A outra é a PEC da Segurança Pública, que terá como relator o senador Rogério Carvalho. A PEC, já aprovada na Câmara dos Deputados, reorganiza o sistema de segurança pública no país. A proposta redefine as fontes de financiamento do setor, incluindo a destinação de parte da arrecadação das apostas esportivas aos fundos nacionais de segurança pública e do sistema penitenciário. As duas propostas agora serão analisadas pela comissão.
10: Um dispositivo médico implantado no corpo para evitar a gravidez pode trazer consequências que vão muito além do efeito desejado. No Senado, um debate chamou a atenção para os riscos e os efeitos adversos relacionados a dispositivos destinados à saúde da mulher, com destaque para o contraceptivo permanente Exur.
11: A Comissão de Direitos Humanos discutiu a segurança desses implantes, a fiscalização sanitária e a importância do consentimento informado das pacientes. Também foi debatida a necessidade de acompanhamento e assistência às mulheres que sofreram possíveis complicações. A reportagem é de Yasmin Rodrigues.
16: A Comissão de Direitos Humanos e Legislação Participativa do Senado discutiu a segurança de dispositivos médicos implantáveis destinados à saúde da mulher, com atenção especial aos impactos relatados por mulheres que utilizaram o sistema contraceptivo permanente Exur. Representando mulheres que passaram pelo procedimento, a presidente da Associação de Mulheres Vítimas do Exur Brasil, Kelly Patrícia da Luz, levou à audiência a perspectiva das pacientes ao buscarem auxílio.
17: Porque quando buscávamos atendimento dentro do HMIB, que foi o único hospital aqui em Brasília que fez a implantação do dispositivo, éramos chamadas por nomes pejorativos por aqueles que deveriam nos amparar e dar assistência.
16: Entre os problemas associados

0: de projetos que tratam de temas que fazem parte do cotidiano das novas gerações.
1: Entre as propostas aprovadas pelos jovens senadores de 2026 estão medidas de prevenção à violência contra a mulher, apoio a estudantes imigrantes e ações para ampliar o letramento digital. Repórter Lana Dias.
2: Uma das propostas aprovadas prevê material adaptado para estudantes imigrantes e protocolos de combate a episódios de xenofobia, que é a discriminação contra pessoas de outros estados, regiões ou países. Outro texto integra a atuação dos setores de educação, segurança pública e tecnologia no combate à violência contra a mulher. A jovem senadora Maria Eduarda Santos de Arruda, de Mato Grosso, saudou a aprovação e destacou a presença feminina nesta edição.
3: A gente sabe que os índices de violência contra a gente é muito grande, seja violência física, moral e qualquer outro tipo de violência, e eu acredito que um trabalho em relação a isso é um grande passo dentro da nossa sociedade.
2: A ideia da terceira proposta é criar a chamada Juventude Sem Barreiras, com ações de letramento digital e estímulo à participação nos processos democráticos. Todas as três serão analisadas pela Comissão de Direitos Humanos e Legislação Participativa, onde podem virar projetos de lei.
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1: Com a edição de Paula Groba e trabalhos técnicos de João Lira, o Jornal do Senado fica por aqui. Acompanhe agora as notícias da Câmara dos Deputados e do Tribunal de Contas da União. Boa noite.
0: Boa noite e um bom fim de semana.
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6: O Tribunal de Contas da União acompanha o pagamento de benefícios previdenciários pelo Instituto Nacional do Seguro Social, o INSS. A fiscalização analisou dois problemas: a demora para conceder benefícios e o indeferimento de pedidos que atendem aos requisitos. Em 2 anos, foram registradas mais de 22 milhões de solicitações. O TCU reconheceu avanços no acompanhamento da fila. Entre as medidas estão o programa Acelera INSS e novas ações para monitorar os pedidos. Mas a auditoria também identificou que há problemas estruturais. O trabalho apontou dificuldades em tecnologia, automação e capacidade de análise. Para o tribunal, isso faz com que o INSS ainda dependa de programas temporários para reduzir a fila de análise. O tema continuará sendo acompanhado. Saiba mais em tcu.gov.br.
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7: Presidente Hugo Mota defende a soberania do Brasil no setor de saúde.
8: Câmara aprova o uso de consórcio público na compra de alimento escolar.
7: Projeto promove ações de atenção à saúde de alunos da educação básica.
8: Comissão aprova a proposta que proíbe taxa mínima de consumo de água.
7: Boa noite. A Câmara analisa projeto de lei que proíbe a cobrança da taxa mínima de consumo de água. O texto avançou na Câmara, como informa a repórter Maria Neves.
9: A Comissão de Desenvolvimento Urbano da Câmara dos Deputados aprovou o projeto que proíbe a cobrança de tarifa mínima de consumo pelas concessionárias de serviços de água e esgoto. O texto aprovado, apresentado pelo relator, deputado Ícaro de Valmir, do Republicanos de Sergipe, estabelece uma nova diretriz nacional para a estrutura tarifária dos serviços de abastecimento de água e de esgotamento sanitário. Pelo projeto, a conta será composta por uma parcela fixa e outra variável. A parcela variável deverá ser calculada exclusivamente em função do volume de água efetivamente gasto pelo consumidor. Já a parte fixa será determinada em função de gastos das empresas, como manutenção da infraestrutura e expansão dos serviços. Ao apresentar o projeto, o deputado Tiago de Joaldo, do Republicano de Sergipe, explicou que atualmente as empresas impõem ao consumidor o pagamento de uma tarifa mínima por consumo equivalente a 10 metros cúbicos por mês. Na opinião de Ícaro de Valmir, a mudança vai promover justiça tarifária para os consumidores.
10: Você consumindo 1.000 metros, você vai cobrado pelos 1.000 metros. Você consumindo 5.000 metros, vai ser apenas cobrado pelos 5.000 metros cúbicos.

0: públicos de água. Claro que ainda irá existir uma tarifa mínima, que é uma tarifa muito justa, que é uma tarifa praticamente, vamos dizer aí, de R$10, R$15, que irá ser cobrada apenas para poder ser levada essa água ou apenas para o tratamento em si de toda a rede de distribuição de água.
1: O projeto original do deputado Tiago de Joaldo proibia todo tipo de cobrança mínima, para que o consumidor pagasse somente pela água que gastou. O relator, no entanto, considerou necessário prever uma taxa fixa para a manutenção da rede. Na opinião de Ícaro de Valmir, se a lei apenas proibisse toda a cobrança mínima, poderia criar insegurança regulatória, afetar o equilíbrio econômico de contratos em vigor e transferir custos de forma desordenada para as faixas variáveis de consumo. Pela proposta em análise, os contratos do setor de água e esgoto assinados depois da entrada da nova lei em vigor devem levar em consideração a nova estrutura tarifária. Os contratos vigentes terão de ser adaptados em até 24 meses após a publicação da lei. A proposta, que estabelece uma nova estrutura tarifária para as contas de água, ainda será analisada pelas comissões de Finanças e Tributação e de Constituição e Justiça. Da Rádio Câmara de Brasília, Maria Neves.
2: Desenvolvimento Regional.
3: Charles Fernandes, do PSD da Bahia, destaca a importância do projeto de irrigação do Vale do Uiú, afirmando que a iniciativa é estratégica para impulsionar o desenvolvimento da região. Ele acredita que o empreendimento vai ampliar a produção agrícola e fortalecer a geração de emprego e renda.
4: O deputado diz ainda que o projeto pode transformar o Vale do Uiú em um importante polo de produção agrícola da Bahia e do país. De acordo com Charles Fernandes, a iniciativa responde à crescente demanda global por alimentos e fortalece o agronegócio regional.
5: Por quê? Não há uma outra fábrica de geração de emprego e renda para aquela região da Bahia que não seja o projeto de irrigação do Vale do Uiú. Esse projeto, ele vai gerar 50 mil empregos diretos e terá um rendimento de mais de R$1,5 bilhão de reais por ano em produção. Haja vista que o mundo precisa de alimento. E o Brasil é esse celeiro de produção.
2: Transportes.
3: Carlos Chiodini, do MDB de Santa Catarina, propõe dar o nome de viaduto Casimiro Klosowski à estrutura localizada no quilômetro 43 da BR-280, em Guaramirim. Ele explica que a iniciativa visa homenagear um morador local que atuou na busca por melhorias para a comunidade.
4: Segundo Carlos Chiodini, Casimiro Klosowski foi um dos principais defensores da construção do viaduto que trouxe mais segurança para quem trafega pela rodovia. A proposta também destaca um abaixo-assinado de moradores que pediam que o nome de Casimiro fosse dado à estrutura.
2: Educação.
3: A Câmara aprovou o uso de consórcios públicos na compra de alimentos escolares. A repórter Paula Bittar acompanhou a votação.
6: A Comissão de Constituição e Justiça da Câmara aprovou uma proposta que permite a estados e municípios comprar alimentos para a rede de ensino por meio de consórcios públicos com verbas repassadas pelo Programa Nacional de Alimentação Escolar. A medida facilita a atuação de pequenos municípios que poderão unir esforços para aumentar a eficiência nas compras e reduzir custos. Os consórcios públicos estão previstos em lei e funcionam como associações entre entes federativos com o objetivo de promover ganhos de escala, economia e maior poder de negociação. O autor da proposta, deputado Tiago de Joaldo, do Republicanos de Sergipe, disse que o objetivo é preencher uma lacuna, já que hoje os municípios não podem utilizar recursos federais nesses consórcios para a merenda.
7: Se no caso da merenda escolar, a compra que esse consórcio faz é apenas a partir de recursos próprios dos municípios, eles não têm uma autorização legal para usar o recurso do Programa Nacional de Alimentação Escolar, o PNAE, para também fazer compras consorciadas. Então, a compra de merenda escolar por consórcio já é uma realidade. Municípios do Brasil inteiro fazem isso como medida de economia, porque você dá escala para a compra, você consegue comprar um volume maior, porque a compra não é apenas para um município, mas para um conjunto de municípios consorciados. E aí os fornecedores conseguem ter um preço melhor, consequentemente barateia para os municípios, permite que os municípios comprem em maior quantidade e também com melhor qualidade.
6: Segundo o texto aprovado, as aquisições por meio de consórcios públicos não afastam a obrigatoriedade de cumprimento do percentual mínimo mínimo de aquisição de gêneros alimentícios vindos da agricultura familiar. Esse mínimo deverá ser aferido e observado individualmente em relação a cada ente federativo participante do consórcio. De acordo com a legislação, do total dos recursos financeiros repassados pelo Fundo Nacional de Desenvolvimento da Educação no âmbito do Programa de Alimentação Escolar, no mínimo 45% deverão ser utilizados na aquisição de gêneros alimentícios diretamente da agricultura familiar e do empreendedor familiar rural ou de suas organizações. A prioridade deve ser dada aos assentamentos da reforma agrária, às comunidades tradicionais indígenas, às comunidades quilombolas e aos grupos formais e informais de mulheres. A proposta, que permite a compra de alimentos para a rede de ensino por meio de consórcios públicos com verbas repassadas pelo Programa Nacional de Alimentação Escolar, já pode seguir ao Senado, a menos que haja recurso para votação antes pelo plenário da Câmara. Da Rádio Câmara, de Brasília, Paula Bittar.
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2: Economia.
4: Fábio Macedo, do Podemos do Maranhão, propõe dobrar de 35 mil para R$ 70 mil o valor isento de imposto de renda sobre o ganho obtido com a comercialização de bens. Ele explica que o projeto alcança, por exemplo, a venda de veículos usados.
3: Para impedir que o novo teto de R$ 70 mil perca valor com o passar dos anos, o texto determina reajuste anual pelo IGPM, índice que mede a variação de preços. Fábio Macedo argumenta que o limite atual não é corrigido desde 2005, o que aumenta a tributação por causa da inflação.
4: Júlio César, do PSD do Piauí, quer ampliar os mecanismos de regularização de dívidas tributárias e não tributárias com a União. Ele apresentou projeto que permite desconto sobre multas, juros e encargos e amplia, em casos específicos, o prazo de pagamento para até 240 meses.
3: De acordo com Júlio César, a proposta estabelece condições diferenciadas conforme a capacidade de pagamento do devedor, incluindo pessoas físicas, MEIs e pequenas empresas. O texto ainda prevê a suspensão das cobranças enquanto o pedido de transação estiver em análise.
4: Rodrigo de Castro, do União de Minas Gerais, defende a aprovação de projeto que muda a forma de financiamento da conta de desenvolvimento energético, usada para bancar benefícios do setor elétrico. Hoje, parte dos recursos é arrecadada por meio da tarifa de luz paga pelos consumidores.
3: Rodrigo de Castro explica que o projeto transfere esses recursos para o orçamento da União. Ele explica que, com a mudança, os subsídios do setor elétrico passam a depender dos recursos previstos anualmente e aprovados pelo Congresso Nacional.
2: Saúde.
4: Comissão de Saúde aprova a criação da Política Nacional de Saúde na escola. A repórter Sofia Peçanha tem os detalhes.
9: A Comissão de Saúde da Câmara dos Deputados aprovou o projeto que cria a Política Nacional de Saúde na Escola. O objetivo é fortalecer a integração entre as áreas de saúde e educação para promover ações de prevenção de doenças, promoção e atenção à saúde dos estudantes da educação básica pública. Segundo o texto, a política prevê a promoção da saúde e da cultura da paz, o enfrentamento de vulnerabilidades que possam comprometer o desenvolvimento escolar, o fortalecimento da participação da comunidade e a ampliação da comunicação entre escolas e serviços de saúde. Durante a votação, a relatora, a deputada Ana Paula Lima, do PT de Santa Catarina, destacou que a iniciativa fortalece ações já desenvolvidas no ambiente escolar e constrói uma população saudável e consciente.
10: Prevenir não somente as doenças transmissíveis, mas a questão da saúde mental, da cultura da paz, de evitar, por exemplo, que os adolescentes entrem, né, em algum tipo de vício, como vício de fumo, drogas, álcool, e principalmente para trabalhar o esquema de vacinação. E isto é importante relacionar, porque eles também vão comunicar às suas famílias e à comunidade que as vacinas salvam vidas.
9: O texto aprovado, apresentado pela relatora, ampliou a possibilidade de participação na política para escolas privadas, comunitárias, confessionais e filantrópicas de educação básica.
10: Considerando que desafios como a promoção de saúde mental, a segurança alimentar e nutricional e a atualização do calendário vacinal atinge todos os estudantes, independente da natureza administrativa da escola. Propomos ampliar o alcance da política também às instituições privadas, comunitárias, filantrópicas.
9: A relatora incluiu também no projeto ações específicas de prevenção ao uso de cigarros eletrônicos e outros produtos que contenham nicotina. A medida reforça ações de combate ao tabagismo convencional e a prevenção de doenças crônicas não transmissíveis. O projeto determina ainda que o compartilhamento de informações entre escolas e serviços de saúde observe as regras de proteção de dados pessoais e o sigilo profissional, além de reforçar ações de atualização do calendário vacinal dos estudantes, com participação da comunidade escolar nas atividades de promoção da saúde. A proposta aprovada determina que a Política Nacional de Saúde na Escola observe as diretrizes do Programa Saúde na Escola já existente no governo federal, sendo facultativa para estados, Distrito Federal e municípios. Da Rádio Câmara de Brasília, Sofia Peçanha.
3: Projeto de Fábio Choquete, do União de Santa Catarina, cria a Política Nacional de Atenção ao Diagnóstico Tardio do Transtorno do Espectro Autista. O objetivo, segundo o autor, é garantir acolhimento, atendimento integral e direitos a pessoas identificadas na adolescência, na vida adulta ou na velhice.
4: O projeto de Fábio Choquete prevê atendimento multiprofissional, apoio às famílias e capacitação de especialistas. A proposta também incentiva campanhas de conscientização, pesquisas e ações para ampliar a inclusão social, educacional e profissional de pessoas diagnosticadas.
3: Flávia Moraes, do MDB de Goiás, defende a aprovação de projeto que inclui nas ações em saúde previstas pelo governo federal o controle de dispositivo eletrônico para fumar, os chamados vapes. Ela reforça a necessidade de iniciativas de prevenção contra o câncer de pulmão.
11: Uma das causas mais recorrentes é a utilização de cigarros e agora principalmente os vapes, os cigarros eletrônicos, que para muitos é reconhecido como cigarro que não faz mal, mas pelo contrário, é muito mais prejudicial do que o cigarro convencional. Então nós temos aí projeto que combate a utilização, a comercialização, a fabricação dos vapes no Brasil. Nós criamos e já é lei, esse já foi aprovado, o Agosto Branco, que é o mês de prevenção ao câncer de pulmão.
4: Flávia Moraes ressalta que o projeto também tipifica como crime contra a saúde pública a fabricação, importação, comercialização, distribuição, armazenamento, transporte e propaganda de dispositivos eletrônicos para fumar.
2: Presidência.
3: O presidente da Câmara defende soberania do país na área de saúde. Hugo Mota participou de eventos sobre o tema e a repórter Silvia Munhato acompanhou.
12: O presidente da Câmara dos Deputados, Hugo Mota, disse nessa quarta-feira que não há soberania nacional sem soberania sanitária. Ele discursou no 5º Fórum Saúde, uma parceria da Esfera Brasil e da farmacêutica EMS.
13: Não há soberania nacional plena sem soberania sanitária. Um país que depende do exterior para produzir medicamentos, insumos e tecnologias de saúde é um país vulnerável. Isso a pandemia nos ensinou de forma dura e desse aprendizado nós não podemos esquecer.
12: Segundo Mota, a saúde é um direito constitucional, mas também um pilar estratégico da economia, e citou várias iniciativas na área aprovadas pela Câmara nos últimos tempos, como o programa Agora Tem Especialistas e a regulamentação da reforma tributária, que assegurou o tratamento diferenciado para medicamentos e dispositivos médicos.
13: Temos trabalhado por um ambiente que combine segurança jurídica, competitividade e inovação. Nesse sentido, o marco das pesquisas clínicas colocou o Brasil em novo patamar de atração de investimentos.
12: O presidente da Câmara também destacou a análise do projeto que regula o uso da inteligência artificial. Segundo ele, a Câmara está empenhada em entregar ao Brasil uma regulação equilibrada, que assegure direitos e, ao mesmo tempo, estimule a pesquisa e o desenvolvimento da inteligência artificial e de suas aplicações. Da Rádio Câmara de Brasília, Silvia Minhato.
2: Justiça.
4: Samuel Viana, do União de Minas Gerais, apresentou o projeto que reforça as prerrogativas dos advogados no acesso a certidões e informações de documentos nos órgãos públicos. A proposta obriga a administração a receber os pedidos com prazo para resposta e justificativa em caso de negativa.
3: Samuel Viana considera que a medida reduz obstáculos burocráticos que podem prejudicar a defesa dos cidadãos. O texto classifica como violação de prerrogativa profissional a recusa injustificada, a omissão de resposta ou a negativa sem fundamento legal.
4: Aline Gurgel, do União do Amapá, defende a criação de uma política nacional para aumentar a segurança de recém-nascidos em maternidades e hospitais. O projeto da deputada prevê medidas para evitar o desaparecimento, a troca, o sequestro ou a retirada indevida de bebês.
3: Entre as medidas, Aline Gurgel cita dispositivos de monitoramento, controle de acesso às áreas de internação e protocolos específicos para auto-hospitalar. A proposta também prevê que o Ministério da Saúde estabeleça regras nacionais de prevenção e resposta a ocorrências.
2: Segurança Pública.
4: Proposta veta condenados por agressão contra mulheres de prestar concurso público e ocupar cargos comissionados na administração pública. Autor da matéria, Bebeto, do PP do Rio de Janeiro, defende a necessidade de endurecer o combate à violência de gênero.
14: Isso vem de encontro ao aumento do feminicídio, aumento das agressões contra as mulheres. Mesmo com medida protetiva, o agressor de mulher hoje no Brasil, ele não tem medo da lei. Ele não tem medo, ele continua praticando com medida protetiva. Existe a maioria, 70% hoje, dos mandatos de busca e apreensão, mandato de prisão, é a Lei Maria da Penha no Rio de Janeiro. Porque os agressores de mulheres não têm limite.
3: O parlamentar também cita dados sobre violência contra a mulher no Rio de Janeiro, especialmente na Baixada Fluminense. Bebeto conclui que o projeto pretende ampliar punições e criar mecanismos de restrição para os autores de agressões.
4: Projeto de Iandra Moura, do União de Sergipe, autoriza o juiz a decretar a prisão preventiva por iniciativa própria em situações de extrema urgência. A proposta permite a prisão sem pedido prévio da polícia ou do Ministério Público, quando houver risco à vida da vítima ou de testemunha.
3: De acordo com Iandra Moura, a mudança busca dar resposta rápida em casos de crimes hediondos ou violência doméstica contra vulneráveis. Para ela, a atuação do juiz evita que a burocracia prejudique a proteção imediata às vítimas.
4: Termina agora o Jornal Câmara dos Deputados, produzido pela Rádio Câmara, com trabalhos técnicos de Wellington Teles e apresentação de Márcio Aquiles Sardi e Val Monteiro. Boa noite.
3: A Voz do Brasil volta na segunda-feira. Boa noite e bom final de semana.
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1: Senhor, Tu tens sido nosso refúgio de geração em geração. Antes que os montes nascessem, ou que Tu formasses a terra e o mundo, mesmo de eternidade a eternidade, Tu és Deus. Tu reduzes o homem à destruição e dizes: tornai-vos filho dos homens. Porque mil anos são aos Teus olhos como o dia de ontem que passou e como a vigília da noite. Tu os levas como uma corrente de água, são como um sono. De manhã são como a erva que cresce. De madrugada floresce e cresce. À tarde corta-se e seca. Pois somos consumidos pela Tua ira e pelo Teu furor, como somos angustiados. Diante de ti puseste as nossas iniquidades, os nossos pecados ocultos à luz do Teu rosto. Pois todos os nossos dias vão passando na Tua indignação. Passamos os dias, os nossos anos, como um conto que se conta. Os dias da nossa vida chegam a 70 anos. E se alguns, pela sua robustez, chegam a 80 anos, o orgulho deles é canseira e enfado, pois cedo se corta e vamos voando. Quem conhece o poder da Tua ira? Segundo, és tremendo. Assim é o Teu furor. Ensina-nos a contar os nossos dias de tal maneira que alcancemos corações sábios. Volta-te para nós, Senhor, até quando? Aplaca-te para com os Teus servos. Farta-nos de madrugada com a Tua benignidade, para que nós regozijemos e nos alegremos todos os dias. Alegra-nos pelos dias em que nos afligiste e pelos anos que vimos o mal. Apareça a Tua obra aos Teus servos e a Tua glória sobre os Teus filhos. E seja sobre nós a formosura do Senhor nosso Deus, e confirma sobre nós a obra das nossas mãos. Sim, confirma a obra das nossas mãos.
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1: Estamos juntos, mais um Tempo de Amar. Meditamos no Salmos 90.
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0: começamos com o pastor Vitorino Silva. Está valendo a sua participação. 9916-1059. Manda boa noite. Compartilha a palavra de Deus.
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1: Não nos escandalizaremos contigo, Jesus. Nós não nos frustraremos contigo, Jesus. Nós confiamos no teu amor. Confiamos no teu amor, confiamos na tua liderança.
2: Com certeza, tá aí, abriu os selos com Nívia Soares.
1: Na tua liderança, Jesus.
2: Agora 8 horas e 22 minutos, nosso muito obrigado a você pela sua audiência, onde quer que você esteja, em casa, no trabalho, ou viajando, quem sabe, viajando e na sintonia. Boa viagem para você, viu? 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
2: Vamos juntos até às 10. Já já teremos palavra pastoral.

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1: Neste sábado, 22 de agosto, o Brasil inteiro está mobilizado para proteger nossas crianças e nossos adolescentes menores de 15 anos. É o dia D de vacinação. O Ministério da Saúde garante 20 imunizantes seguros e eficazes pelo SUS. Vacinas que protegem contra doenças graves, como sarampo, poliomielite, meningites, pneumonia, coqueluche, febre amarela, influenza, Covid-19, dengue e contra o HPV, um vírus que pode causar diversos tipos de câncer, especialmente o câncer do colo do útero. O meu convite é também um apelo. Leve suas crianças e seus adolescentes a uma unidade de saúde. Procure o posto do SUS mais próximo e leve a caderneta de vacinação na mão ou no celular. O Brasil tem unido forças para recuperar as coberturas vacinais do calendário infantil. Todo esse esforço do povo brasileiro já é reconhecido no mundo todo. Segundo o Unicef, o Brasil reduziu em 86% o número de crianças que não haviam recebido a vacina contra difteria, tétano e coqueluche. E o SUS passou a oferecer mais uma grande conquista da ciência: a vacina pneumocócica 20 valente. A Pneumo 20, que só tinha na rede privada, e agora faz parte do calendário nacional de vacinação. Essa vacina protege contra 20 sorotipos da bactéria pneumococo, incluindo aqueles que mais provocam casos graves, sequelas e mortes por pneumonia, meningite e outras doenças. É assim que o Brasil cuida do seu futuro, valorizando a ciência, fortalecendo o SUS e garantindo políticas públicas que salvam vidas. Quero fazer um alerta muito especial sobre duas vacinas. Uma contra o HPV, um vírus que causa câncer, e a outra contra o sarampo. Em 10 anos de imunização contra o HPV, a prevalência dos tipos de HPV em mulheres vacinadas caiu em 81%. Isso é um marco histórico. Por isso, se você é responsável por um menino ou uma menina na faixa etária indicada, não deixe essa proteção para depois. Vacinar contra o HPV hoje é ajudar a prevenir o câncer no futuro. É uma proteção que pode durar por toda a vida. Já o sarampo é o vírus mais contagioso entre os seres humanos. Em 2024, recuperamos o certificado de país livre do sarampo. Mas os casos da doença explodiram nos Estados Unidos, no México, no Canadá. Desde então, o Brasil tem registrado casos vindos de fora do país. Por isso, toda a atenção das famílias e do SUS é necessária para impedir que o sarampo volte a circular no nosso Brasil. A vacina que protege contra o sarampo é a tríplice viral. Também previne a caxumba e a rubéola. Eu sou médico infectologista, especialista em vacinas e pai de uma criança. Por isso, quero fazer um chamado muito direto às mães, aos pais, aos avós e a todos os responsáveis. Não deixem que as notícias falsas coloquem em risco a saúde das nossas crianças. Vacina é proteção, vacina é cuidado, vacina salva vidas. Vacina no SUS é alívio para o bolso das famílias. Vamos mostrar mais uma vez que o Brasil sabe se unir para proteger aquilo que tem de mais importante: a vida e o futuro das nossas crianças. É vacina no braço e proteção para toda a vida. Vamos vacinar.
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1: Agora 8 horas e 34 minutos, vem aí Palavra Pastoral com o pastor Valdomiro Pereira.
2: O livro do Gênesis, no capítulo de número 6 e o versículo 13. Está escrito assim: Então disse Deus a Noé, o fim de toda a carne é vindo perante a minha face, porque a terra está cheia de violência, e eis que eu desfarei com a terra. Meus amados irmãos e meus amados amigos, a vontade de Deus é que o homem seja feliz. A vontade de Deus é que o homem não tenha nenhuma necessidade e viva uma vida de sofrimento. Porque quando Deus fez o homem à sua imagem e semelhança, a gente observa que Deus lhe colocou em um jardim, onde ali o homem tinha como sobreviver, inclusive sem nenhum tipo de sofrimento, e ao lado da sua esposa. Mas ao pecar, a Bíblia Sagrada nos mostra que o homem escolheu o pior, escolheu a morte, escolheu o sofrimento. Mas é importante também lembrar que apesar dessa escolha feita pelo próprio homem, o pecado e a morte, Deus, ele entregou o seu filho amado Jesus Cristo para resgatar o homem, para que o homem pudesse voltar a ter contato com Deus. E o mais importante, a certeza de um dia ir morar no céu com o Senhor. E aí, meus amados irmãos e meus amados amigos, quando o primeiro homem pecou, e já falamos que Deus não abandonou o homem, nós observamos nesse versículo que acabamos de ler. Noé, um homem que era temente a Deus, um homem que andava com Deus,

com a adoração a Deus, com servir a Deus. Inclusive, a Bíblia Sagrada nos mostra que nesses dias estaria acontecendo também o que aconteceu lá nos dias de Noé. E quem conhece a Bíblia, quem lê a Bíblia, quem conhece a Deus, pode ver que não está sendo diferente. A violência está se alastrando a cada dia e a cada momento. Você observa pessoas mostrando, pessoas sendo degoladas na própria televisão. E quantas pessoas estão morrendo a cada dia, envolvidas com roubo, com assalto, envolvidas com drogas. A violência está se alastrando a cada momento. Quantas mulheres são assassinadas pelos próprios maridos? Quantos pais são assassinados pelos próprios filhos? Então, a violência está, sim, se alastrando por toda a parte. Então, não está sendo diferente daqueles dias de Noé. E Deus, então, chama a atenção para Noé, dizendo a Noé que o fim de toda a carne estava chegando. Por quê? Porque os homens tinham se envolvido ou estavam se envolvendo com a violência e com o pecado. Meus amados irmãos, nós conhecemos essa história. Conhecemos também o momento que estamos vivendo na Terra. E a Bíblia Sagrada mostra que nesse momento a igreja pode ser arrebatada ainda hoje. Jesus Cristo está voltando. Ele vem buscar a sua igreja. Vai ser um tanto diferente daqueles dias de Noé. A Bíblia mostra que Deus mandou Noé construir uma arca para que ele e a sua família pudesse se livrar da morte sobre as águas. E Deus ordenou que o mesmo também colocasse na arca um casal de cada animal. E foi o que Noé fez, obedecendo a palavra de Deus. Nesses dias, Deus fala com cada um, homem e mulher, para que se arrependam dos seus pecados, porque não dá para continuar no mundo em que vivemos com tanta miséria e, infelizmente, sendo até abraçado ou concordando com algumas autoridades, algumas pessoas que poderia, inclusive, defender a comunidade, defender o ser humano, mas infelizmente tem pessoas que ainda concordam com tais fatos. Inclusive, a gente sabe que existe no Brasil uma tendência muito forte para que seja aprovado o uso das drogas. O que é isto? É um meio de destruição do ser humano, porque nós sabemos que o uso das drogas leva as pessoas à violência, leva as pessoas à morte e à destruição. Então, estamos vivendo uma época bem parecida com a época de Noé. E a igreja não pode se conformar com este mundo. A igreja não pode aceitar o pecado que está aí. A igreja precisa se levantar e dizer que Jesus Cristo é o Salvador do homem, Jesus Cristo pode transformar o homem, e o homem, para ser transformado, precisa aceitar a Jesus Cristo como Salvador, reconhecendo que é um pecador e que precisa de Jesus Cristo para ir morar no céu com ele. E quando este homem aceita Jesus Cristo como Salvador, ele passa a ser uma bênção para a sua família. Ele passa a ser uma bênção para a sociedade. E aí, alguém pode até falar nesse momento: mas pastor, eu conheço alguém que frequenta a igreja que não é assim uma bênção para a sua família. Olha, nós estamos falando de pessoas que aceitaram a Jesus como Salvador e que foram transformados. Porque, infelizmente, existem pessoas que se apresentam como cristão e não são. Pessoas que se apresentam como servo de Deus e não são. A própria Bíblia Sagrada mostra que nem todos que dizem Senhor, Senhor, entrarão no reino dos céus.

0: significa? Nem todas as pessoas que estão frequentando igrejas são pessoas tementes a Deus. São pessoas que obedecem a Deus. São pessoas que têm certeza de salvação. Mas aquele que aceitou a Cristo como Salvador e reconhece a soberania de Deus e passou pela transformação do poder do Senhor, esta pessoa está sendo uma bênção. Ela se afastou de todos os males aqui na terra. Porque aquele que conhece a Deus, aquele que anda com Deus, ele obedece o mandamento de Deus. E o mandamento de Deus é amar a Deus sobre todas as coisas e o próximo como a si mesmo. Meus amados irmãos e meus amados amigos, na época de Noé, apesar de Noé ter avisado aos homens a necessidade do arrependimento dos pecados, para que os homens se afastassem da violência, eles não deram ouvido. Eles não deram importância. E a Bíblia Sagrada mostra que Deus confirmou a sua palavra. Veio o dilúvio. Os homens morreram sobre as águas. E a Bíblia nos mostra que quando os homens viram as águas subirem sobre a terra, a arca começou a flutuar. As pessoas bateram na porta da arca pedindo socorro, pedindo a Noé que abrisse a porta. Mas Noé responde que a porta Deus fechou. E a porta fechada por Deus, o homem não pode abrir. Então se cumpriu naqueles dias a palavra de Deus. E os homens que estavam envolvidos com a violência, os homens que estavam envolvidos com o pecado, com o roubo, com o adultério, com a corrupção, com todos os males, morreram sobre as águas. Nesses dias, meus amados irmãos, os pregadores, com compromisso com Deus, estão alertando aos homens e às mulheres para se afastarem também do pecado, para se afastarem de tudo que lhes agrada a Deus e viver uma vida para Deus. Volto a lembrar, a vontade de Deus é que você seja feliz. A vontade de Deus é que você ande com Ele. Você andando com Deus, você vai ser feliz e vai poder um dia morar no céu com Ele para sempre. Estamos vivendo também uma época de muitas reclamações. E nesse momento, principalmente, você vê alguém reclamando por todos os lados. Mas meu amado irmão, minha amada irmã, a Bíblia Sagrada também, ela mostra de que se queixa o homem vivente dos seus próprios pecados. Você quer ter uma vida feliz? Escolha Deus. Ande com Deus. Faça a vontade de Deus. E você vai então viver feliz e um dia vai morar no céu com o Senhor. E esta é a vontade de Deus. Jesus prometeu que vem tirar um povo da terra. E a qualquer momento essa promessa vai se cumprir. Como se cumpriu a palavra de Deus, mandando o dilúvio, vai se cumprir a palavra de Jesus Cristo que nos prometeu, vim nos tirar desta terra para morar no céu com Ele para sempre. Que a bênção de Deus permaneça na tua vida, meu irmão e minha irmã, permaneça fiel ao Senhor. E você, meu amigo, que não tem certeza de salvação, aceita Jesus Cristo como teu Salvador para ir morar no céu com Ele. Amém. Vamos orar. Maravilhoso Deus Pai que estás nos céus, eu te agradeço, Senhor, por mais esse momento. E te peço, Pai, que permaneça com a tua igreja. Permaneça abençoando o teu povo. Tu sabes, Senhor, o quanto o inimigo tem se levantado contra aqueles que te servem, contra aqueles que te adoram, contra aqueles que fazem a tua vontade. Mas tu tens sido um Deus maravilhoso para conosco. Nós cremos no teu poder, nós cremos na tua bondade, nós cremos na tua misericórdia. Visite a cada um dos teus servos nesse momento. Visite também a cada amigo, ó Deus eterno, e te peço, Senhor, que atenda às necessidades de cada um. aqueles que estão enfermos. Tu és o médico dos médicos. Cure, Senhor, as enfermidades. Aqueles que estão enfrentando problemas na família. Tu és o príncipe da paz. Aqueles que estão com dificuldades financeiras, de alimento. Pai Celestial, abre portas. Aqueles, meu Deus, que se envolveram ou estão envolvidos ou entraram pelo caminho da violência, pelo caminho da destruição. Ó Deus, transforme essas pessoas para que eles possam ser uma bênção também na vida das demais pessoas. Deus, assim eu te agradeço por tudo. Amém.
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0: você ouviu Mari Borges e Bruna Carla, Eu Te Ouvi, finalizando a primeira hora do seu Tempo de Amar. Continuemos louvando, adorando, agradecendo, declarando todo o nosso amor ao nosso Senhor e Salvador Jesus. Vem aí um rápido intervalo, eu volto já já.
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2: Hora certa.
0: Vox FM 8:57.
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